0: digitais eletrônicos. O presidente da associação, Rodrigo Terra, acredita que a regulamentação vai ampliar o mercado e contribuir com a economia.
1: A pauta de videogame é uma pauta transversal, ela é pauta de cultura, mas ela é pauta de tecnologia, ela é pauta de desenvolvimento econômico e comércio. E é pauta também da fazenda, da receita. Só que agora a gente começa também a jornada, a próxima fase, né? O próximo boss fight é a gente poder categorizar tributariamente, né? Como é que vai ser agora esse setor, que agora ele é reconhecido como um setor único, não só atrelado a tecnologia, como é hoje também.
0: Dados da pesquisa Game Brasil, divulgada neste ano, apontam que cerca de 36% dos que consomem games no Brasil têm entre 14 e 29 anos. Outro recorte mostra que 25 milhões de gamers têm algum tipo de deficiência. Para o criador de conteúdos, Fabrício Ferreira, da Able Gamers Brasil, ONG voltada para a acessibilidade em jogos eletrônicos, a regulamentação e o fomento previstos no decreto vão contribuir para a acessibilidade no setor.
2: A gente fala muito sobre videogames, sobre jogos como um mercado. Pela questão do dinheiro financeiro, a gente fala muito sobre arte, mas o videogame hoje, ele é uma ferramenta muito forte de socialização. A gente tem uma grande parte da população PCD no Brasil que muitas vezes não pode sair de casa. E os videogames, ele além de ser uma forma de arte, ele também permite que essa pessoa viva experiências que muitas vezes a gente nem dá bola para essas experiências. É algo cotidiano para
0: a
2: gente.
0: A ministra da Cultura, Margarete Menezes, afirma que os jogos eletrônicos deixam de ser considerados apenas softwares e passam a ser vistos como produtos culturais.
3: E essa é uma mudança fundamental porque permite que os jogos brasileiros acessem instrumentos de fomento já consolidados, como a Lei do Audiovisual, a Lei Rouanet, o Fundo Setorial do Audiovisual, além de reconhecer o seu papel na educação, na saúde, na formação de juventudes e na qualificação profissional na geração de emprego e renda.
0: O decreto institui ainda o Game Brasil, plataforma pública e gratuita para catalogar, divulgar e promover jogos brasileiros, indicando onde estão disponíveis. E para ampliar a formação de profissionais para a indústria de jogos eletrônicos, o Ministério da Educação vai ofertar, a partir do ano que vem, 230 vagas para cursos de graduação na área de jogos digitais em 5 universidades federais nas 5 regiões do país. Reportagem Graziele Bezerra.
4: Em 2027, a reforma tributária entra numa nova fase.
5: É quando as microempresas e as empresas de pequeno porte começam a recolher a contribuição sobre bens e serviços, CBS, e o imposto sobre bens e serviços, IBS.
4: Entre os prazos estabelecidos, um vence amanhã, dia 15 de outubro. É quando os empresários devem informar se desejam permanecer ou optar pelo Simples Nacional, o atual sistema para o recolhimento de tributos.
5: Para explicar melhor essas mudanças, a gente conversa agora com o repórter Nazi Brum. Boa noite, Nazi.
6: Olá, boa noite, Mariana, Luciano, e boa noite, ouvintes da Voz do Brasil. Pois é, a reforma tributária deve ser concluída em 2033, mas a partir de 2027, as microempresas e empresas de pequeno porte começam a recolher o IBS e o CBS, que vão substituir 5 impostos, PIS, COFINS, IPI, ICMS e ISS. O primeiro passo para isso é que essas empresas optem até amanhã pelo Simples Nacional, um sistema que já existe que facilita o pagamento de impostos. Após isso, as empresas que estiverem no Simples Nacional vão optar se desejam pagar o IBS e o CBS dentro do Simples ou de forma separada. E essa opção deve ser feita até o dia 30 de outubro.
4: Agora, isso quer dizer, então, Nazi, que as empresas, as microempresas e as empresas de pequeno porte vão poder pagar esses 2 impostos de 2 formas diferentes?
6: Exatamente, Mariana. E o coordenador de tributos sobre a renda, patrimônio e opções financeiras da Receita Federal, Gustavo Salton, falou um pouco sobre essas mudanças.
7: O Simples Nacional, ele não acabou, ele continua sendo um regime fundamental para as micro e pequenas empresas. A grande novidade da reforma tributária é que o empresário passa a decidir se prefere manter o IBS e o CBS dentro do DAS ou se prefere no regime regular de débitos e créditos. Então, estamos nesse período agora super importante de opções e decisões de todo mundo, né? Para que todos consigam fazer as suas decisões que melhor podem fruir desse novo mundo tributário que a gente vai ter agora.
6: Olha, o empresário que optar pagar o IBS e CBS fora do Simples Nacional estará aderindo automaticamente ao Simples Nacional Híbrido e o pagamento será feito dentro do regime regular. Sobre esse assunto, a gente tem aqui a dúvida de uma ouvinte. Vamos ouvir.
8: Olá, boa noite. O meu nome é Iraneia Rego. Eu trabalho no ramo de moda, eu vendo roupa. E eu queria fazer uma pergunta. Quem já é do Simples e possui algum termo de exclusão, precisa fazer a opção novamente?
6: Pois é, quem vai responder é o coordenador da Receita Federal, Gustavo Salton.
7: Precisa sanar eventual problema que teve com o Simples Nacional e possui agora até 15 de outubro para fazer novamente essa opção para o ano que vem, após ter sanado eventual situação que ficou impeditiva para o regime.
6: O Gustavo Salton também vai responder a uma dúvida da Sandra Júlia. Ela é dona de um salão de beleza, trabalha direto com o consumidor e também com outras empresas. E ela quer saber qual sistema é mais vantajoso para pagar os novos tributos.
9: Eu estou meio perdida. Se eu fico só no Simples Nacional ou se compensa para mim mudar para outro sistema ou ficar só no Simples ou ter os dois, eu não sei.
7: Geralmente, as empresas que tratam diretamente com o consumidor final, elas vão fruir melhor do simples puro, que a gente chama, né? No entanto, é necessário verificar o caso concreto, quem são os seus fornecedores, parceiros e clientes, para ter certeza a respeito do que vale mais a pena. Então, muito importante aí cada um fazer a sua conta, né? Tem uma conta individual aí de cada empresa que é importante cada um estar atento.
6: Então, Mariela, Luciano, para resumir, microempresas e empresas de pequeno porte têm até amanhã para optar pelo Simples Nacional e até o dia 30 de outubro para decidir se pagam os novos tributos dentro desse sistema ou pelo método convencional.
5: Nazi, e se após fazer a opção o empresário mudar de ideia, ele pode desistir?
6: Pode sim, Luciano. O sistema vai abrir um prazo específico de 3 de novembro a 20 de dezembro de 2026 para que qualquer pessoa desista da opção feita, tanto para o Simples Nacional quanto para o sistema híbrido. E o contribuinte pode tirar todas as dúvidas sobre esse processo na Receita Federal. Basta ter uma conta na plataforma gov.br e entrar em servicos.receitafederal.gov.br. Mariana, Luciano.
4: Obrigada, Nazi Brum, pelas informações ao vivo aqui na Voz do Brasil.
5: Quer saber quanto sua rede de ensino tem previsto para investir na educação?
4: O painel de financiamento do novo PAR foi atualizado e agora também traz informações sobre os repasses do Fundeb, o Fundo de Manutenção e Desenvolvimento da Educação Básica e de Valorização dos Profissionais da Educação. Feitos esses repasses feitos nos últimos 12 meses.
5: Pela plataforma é possível consultar os recursos previstos para cada rede, acompanhar receitas e despesas da educação básica e verificar os saldos de programas.
10: Você sabia que é possível consultar informações do Fundeb de forma rápida e prática? O Ministério da Educação acabou de atualizar o painel de financiamento do novo Plano de Ações Articuladas, o novo PAR. Agora é possível acompanhar pela plataforma os valores previstos para cada rede de ensino, considerando fontes como o Fundeb, o Fundo de Manutenção e Desenvolvimento da Educação Básica e de Valorização dos Profissionais da Educação, o Salário Educação e as receitas vinculadas ao mínimo constitucional destinado à manutenção e ao desenvolvimento do ensino. Com a última atualização, o novo PAR apresenta informações da Secretaria do Tesouro Nacional sobre os repasses do Fundeb efetivados nos últimos 12 meses. Além disso, a ferramenta também permite acompanhar a evolução das receitas e das despesas relacionadas à educação básica, bem como dos saldos acumulados de programas. O novo PAR reúne dados das principais fontes de financiamento da educação básica por meio de gráficos e tabelas e permite ainda que gestores educacionais, pesquisadores e cidadãos consultem os recursos destinados às redes de ensino e acompanhem a evolução das receitas ao longo do tempo. Todos esses dados podem ser consultados no painel de financiamento do novo Plano de Ações Articuladas, o novo PAR, disponível em novopar.mec.gov.br. Locução, Júlio César de Oliveira. Reportagem, Daniel Duarte.
4: O ministro do Meio Ambiente e Mudança do Clima, João Paulo Capobianco, retornou hoje a Manaus para acompanhar ações de combate aos incêndios florestais no Amazonas.
5: Após sobrevoar as áreas atingidas pelo fogo e reunir-se com autoridades locais, ele falou sobre a situação no estado e os próximos passos.
11: Não podemos comemorar porque ainda temos uma situação grave, muito grave ainda, ainda muita fumaça, mas houve uma redução nos eventos de queimadas e de incêndios, portanto nós temos um movimento positivo e há um indicativo de redução de novos focos. O novo passo agora é a investigação criminal. Nós vamos iniciar uma ação forte de investigação para identificar quem está operando esse conjunto enorme de incêndios e verificar se há uma organização por trás disso e vamos punir aqueles que forem identificados de forma exemplar para que não fique na região uma sensação de impunidade.
4: As ações são realizadas de forma integrada entre órgãos federais, estaduais e municipais para reduzir os impactos ambientais e proteger a população.
5: 330 brigadistas já foram mobilizados para atuarem em apoio às equipes do IBAMA, do ICMBio e de outros órgãos federais.
4: Usar a força do futebol para combater a violência contra a mulher.
5: Com esse objetivo foi lançada a campanha Papo de Homem. No futebol, a violência não entra em campo.
12: Em dias de jogos de futebol, os casos de violência contra as mulheres aumentam 27%. Para enfrentar esse problema, o governo federal e a CBF, Confederação Brasileira de Futebol, lançaram a campanha Papo de Homem. No futebol, a violência não entra em campo. A iniciativa convoca a participação de torcedores e jogadores. No vídeo da campanha, estão reunidos jogadores presentes na convocação mais recente da seleção brasileira, como Vini Júnior.
13: No futebol, a violência não entra em campo.
12: E Rayan.
14: Violência contra as mulheres não tem desculpa.
12: A peça foi exibida durante um amistoso entre Brasil e Argentina essa semana em Recife. A proposta da campanha é utilizar a força do futebol para conscientizar o público masculino quanto à prevenção e ao enfrentamento à violência contra mulheres. Foi o que disse o ministro do esporte, Paulo Henrique Cordeiro.
15: São homens, são atletas, são jogadores da seleção brasileira que estão falando de um prisma, estão falando de um lugar de homem. Porque a questão da violência contra a mulher não é um problema sobre as mulheres, mas é um problema sobre os homens. E o homem falando sobre isso impacta, eu tenho certeza, muito mais e pode contribuir decisivamente para que esse estado de coisa possa ser extinto de toda a nossa sociedade.
12: A mensagem também é para quem acha que bebida e raiva justificam uma agressão, alerta o torcedor Marco Polo.
16: De campo, cada um responde por seus atos, fora dele também.
12: A campanha também marca o lançamento do Plano Nacional do Legado Social e Esportivo da Copa do Mundo Feminina FIFA 2027, que estabelece 4 eixos para ampliar a participação de mulheres no futebol. Vale lembrar que mulheres em situação de violência podem buscar orientação e realizar denúncias pelo Ligue 180. Em caso de emergência, devem ligar para o 190 da Polícia Militar. Reportagem Pablo Mundim.
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4: Música. Estamos no Outubro Rosa, mês de prevenção e conscientização sobre o câncer de mama.
5: E mulheres, fiquem de olho. Os planos de saúde são obrigados a cobrir o exame de mamografia, mesmo em mulheres com menos de 40 anos.
4: A medida vale para os casos em que há indicação clínica para o exame.
5: O exame também é oferecido no SUS.
1: Ao tocar os seios, a geóloga e produtora audiovisual Laila Milani sentiu algo diferente. Ela procurou o médico e o diagnóstico foi de um nódulo benigno que precisava ser acompanhado. 6 meses depois, ao retornar para exames, descobriu que o nódulo havia evoluído para câncer de mama. Laila tinha 38 anos e nunca havia feito uma mamografia.
21: Eu não recebi, né, nenhuma informação que abordasse esse assunto, no sentido de que a mamografia feita antes, né, poderia adiantar o meu caso, né, antecipar um diagnóstico, por exemplo.
1: Desde o começo do mês, os planos de saúde não podem mais negar a cobertura de mamografia digital para mulheres com menos de 40 anos que tenham indicação médica para a realização do exame. A mudança foi aprovada pela Agência Nacional de Saúde. Antes, os planos tinham obrigação de cobrir o exame somente para pacientes entre 40 e 69 anos. O presidente da ANS, Wadid Amou, destacou a importância da medida.
22: A partir de agora, deve ser considerada a necessidade clínica de cada paciente. O diagnóstico precoce salva vidas. Quanto mais cedo a doença é identificada, maiores são as chances de sucesso no tratamento e de melhores resultados para os pacientes.
1: De acordo com o presidente da Sociedade Brasileira de Mastologia, Guilherme Novita, a mamografia é o melhor exame para a detecção precoce do câncer de mama. Segundo ele, a partir dos 40 anos, as mulheres devem fazer mamografia anualmente. Ele explica em quais casos a mamografia antes dos 40 anos é recomendada.
23: Existem pacientes que, por questões de risco, geralmente história familiar de câncer de mama ou ovário, ou história pessoal de câncer de mama ou lesões pré-cancerígenas, ou história de mutação genética, elas precisam fazer mamografia antes dos 40 anos.
1: Nas últimas décadas, o câncer de mama se manteve como o tipo de câncer mais frequente entre as brasileiras, com exceção do câncer de pele não melanoma. Segundo o Ministério da Saúde, hoje, a taxa estimada é de 66 novos casos por 100 mil mulheres. Reportagem Luana Karen.
4: E o Ministério da Saúde apresenta campanha com orientações sobre acesso a consultas, exames e cirurgias pelo SUS.
5: O conteúdo explica como buscar atendimento especializado e apresenta opções de atendimento pelo Sistema Único de Saúde.
24: A dona de casa, Vanusa da Conceição, moradora da Ceilândia, no Distrito Federal, conta que o filho, de 14 anos, deslocou o joelho enquanto jogava futebol e foi levado a uma unidade básica de saúde. Após o atendimento de emergência, ela conta como foi o processo para que o filho fizesse a ressonância e outros exames específicos.
25: Eu fui até o posto de saúde, a UBS. Por volta de mais ou menos 7 dias, ele foi chamado para poder fazer a ressonância. Já peguei o resultado e agora retornarei ao médico que consultou ele.
24: Para orientar pessoas que precisam de avaliação, acompanhamento, exames ou procedimentos especializados, como Vanusa, o Ministério da Saúde lançou a Campanha Nacional de Atendimento Especializado, que reúne informações sobre como buscar consultas, exames e cirurgias pelo SUS. A iniciativa apresenta o passo a passo, desde a entrada da unidade básica de saúde até o atendimento especializado, é o que explica o diretor do Ministério da Saúde, Rodrigo Oliveira.
26: A gente tem duas grandes portas de entrada. Uma porta de entrada são as UPAs e os grandes hospitais de emergência, e também você pode buscar a unidade básica de saúde. É possível em vários locais, através do meu SUS Digital, através do WhatsApp ou de outros aplicativos, você buscar atendimento.
24: Os pacientes do Sistema Único de Saúde têm diferentes possibilidades de atendimento. Para uma consulta, por exemplo, não precisam sair de casa. Eles têm à disposição a telesaúde, que permite a realização de teleconsultas e telediagnósticos. A população também pode ser encaminhada para o atendimento nas carretas de saúde, unidades móveis que oferecem serviços especializados em diferentes regiões do país. Essas unidades atendem prioritariamente onde há menor oferta de serviços especializados. Rodrigo Oliveira explica como os pacientes podem ser atendidos nas carretas.
26: Em geral, um paciente que busca uma unidade básica de saúde precisa de uma consulta especializada ou de um exame especializado, como tomografia, ele entra numa fila do município, da região ou do estado. A carreta, quando chega nessa região, ela se conecta a essa fila e faz essa fila andar mais rápido.
24: Outra opção de atendimento especializado pelo SUS é o encaminhamento de pacientes para hospitais privados e filantrópicos. Reportagem Cleide Lopes.
4: E essas foram as notícias do governo federal.
5: Uma realização da Secretaria de Comunicação Social da Presidência da República.
4: Com produção da empresa Brasil de Comunicação.
5: Fique agora com o Minuto do TCU. Em seguida, as notícias do Poder Judiciário e do Congresso Nacional. Boa noite.
4: Boa noite, até amanhã.
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2: 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Você vai ouvir agora notícias do Poder Judiciário.
6: STF decide afastar a inclusão das perdas inflacionárias na correção monetária dos depósitos judiciais.
7: STM realiza seminários sobre a Justiça Militar e o Tribunal Penal Internacional.
6: Para o STJ, planos de saúde não são obrigados a custear medicamentos à base de canabidiol para tratamento domiciliar.
7: Boa noite, eu sou Marcela Luiza.
6: E eu sou Walter Lima.
7: O Supremo Tribunal Federal decidiu hoje afastar a inclusão dos expurgos inflacionários na correção monetária dos depósitos judiciais.
6: A Corte entendeu que a atualização monetária deve observar índices previstos na legislação.
8: A discussão era para definir se os depósitos de ações judiciais da época dos planos econômicos Bresser, Verão, Collor 1 e 2 tem direito à mesma correção monetária aplicada à caderneta de poupança, chamada de expurgos inflacionários. Esses expurgos correspondem às diferenças de atualização decorrentes de períodos em que os índices utilizados para corrigir valores financeiros não acompanharam integralmente a inflação. No final, prevaleceu o entendimento de que a atualização dos valores deve observar os índices previstos na legislação, sem a incorporação de diferenças decorrentes dos planos econômicos.
7: O Superior Tribunal Militar realiza entre hoje e amanhã em Brasília o seminário Justiça Militar e o Tribunal Penal Internacional, o TPI.
6: O evento reúne especialistas para discutir temas relacionados à atuação do Tribunal Penal Internacional. Marcelo Della Libera.
9: O Tribunal Penal Internacional julga pessoas acusadas de genocídios, crimes contra a humanidade, crimes de guerra e crimes de agressão. O Prêmio Nobel da Paz este ano foi para a jurista Navi Pillay, que já integrou o TPI. A presidente do Superior Tribunal Militar, ministra Maria Elizabeth Teixeira Rocha, avalia com otimismo o trabalho do TPI ao longo de mais de 20 anos de existência.
10: Eu avalio com muito otimismo, porque o Tribunal Penal Internacional foi criado exatamente para que não houvesse a repetição dos tribunais que foram formados para julgar os delitos da Segunda Guerra Mundial. E isso eu acho que é extremamente

0: plano de saúde não é obrigado a custear medicamentos à base de canabidiol para uso domiciliar sem previsão legal ou contratual de cobertura.
1: A conclusão é do STJ. Fátima Uchoa.
2: A exceção à regra é nos casos expressamente previstos em leis ou normativos específicos. Assim, a mera autorização excepcional de importação concedida pela Anvisa não impõe ao plano de saúde a cobertura obrigatória de tratamento domiciliar com canabidiol. Esse julgamento, na segunda sessão, sob o regime da relevância da questão federal, ocorreu em sessão virtual e é definitivo no âmbito do STJ, pois os ministros reafirmaram jurisprudência consolidada na Corte. A decisão passa a valer para processos semelhantes em todo o país. Vale destacar que essa é a primeira vez que o STJ usou a técnica de reafirmação sob o regime da relevância da questão federal.
0: Dois dias de debates sobre sustentabilidade na Justiça do Trabalho.
1: Magistrados, servidores e especialistas vão discutir soluções para uma justiça trabalhista sustentável. Rafael Silva.
3: Entre os assuntos, eles vão falar sobre mudanças climáticas, gestão de resíduos sólidos, descarbonização e a inclusão socioprodutiva de catadores. Também estão em pauta as estratégias para a criação de planos de contingência socioambiental, além da apresentação de projetos desenvolvidos pelos próprios tribunais, o que ajuda a compartilhar boas práticas entre as unidades. O debate reforça o papel das instituições públicas diante do desafio global de atingir o carbono zero.
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0: Uma boa noite.
1: E até amanhã.
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5: Está no ar o Jornal do Senado.
6: Eu sou Paula Groba.
7: E eu sou Humberto Pinheiro.
6: E estes são os destaques de hoje do Jornal do Senado, que começa agora.
7: Senado vota fim da escala 6-1 em primeiro e segundo turno ainda hoje, segundo o presidente Davi Alcolumbre.
6: PEC da Segurança avança no Senado com maior integração e fim da saidinha para membros de facções.
7: Projeto garante às mulheres opção de viajar ao lado de outra passageira sem custo extra.
6: Boa noite.
7: Boa noite.
6: A PEC da Segurança Pública avançou no Senado e segue para votação em plenário. A proposta busca reforçar o combate ao crime organizado com ação direta do governo federal e maior integração entre as forças de segurança da União, dos estados e dos municípios.
7: O texto também prevê penas mais rigorosas para integrantes de facções criminosas, inclui o Sistema Único de Segurança Pública na Constituição e permite a criação de polícias municipais para o policiamento ostensivo e comunitário. A PEC foi concluída hoje na Comissão de Constituição e Justiça. Repórter Bruno Lourenço.
8: A Comissão de Constituição e Justiça aprovou a inclusão no texto constitucional do Sistema Único de Segurança Pública. A proposta de emenda à Constituição padroniza diretrizes nacionais e permite a criação de polícias para a guarda comunitária e ostensiva pelas prefeituras. O relator, senador Rogério Carvalho, do PT de Sergipe, acredita que a grande inovação da PEC é colocar a União como a agente atuante e corresponsável no enfrentamento direto ao crime organizado, em cooperação articulada com as polícias estaduais e locais.
9: Agora nós teremos o governo federal como integrante do Sistema Único de Segurança Pública e podendo agir conjuntamente e tendo responsabilidade no combate aos criminosos e no combate ao crime organizado em todo o país, de forma articulada e integrada, Polícia Civil, Polícia Militar.
8: Além da cooperação federativa, o texto prevê fontes de financiamento protegidas contra contingenciamentos orçamentários. Com a aprovação na CCJ, a PEC da Segurança Pública segue agora para análise do plenário do Senado, onde precisará passar por dois turnos de votação antes de poder seguir para promulgação.
6: O senador Espiridião Amin, do PP de Santa Catarina, afirmou que a PEC da Segurança Pública merece atenção especial do governo e do Congresso Nacional. Ele defendeu que a proposta seja analisada ainda nesta legislatura pelos senadores.
7: Na avaliação de Amin, o aperfeiçoamento da proposta vai ajudar a garantir melhores condições de segurança à população brasileira.
10: Que eu creio que deverá merecer de nós, ainda nesta legislatura, a urgência e o aperfeiçoamento necessário.
6: E mulheres poderão ter o direito de escolher viajar ao lado de outra mulher em aviões e ônibus.

0: sem pagar nada a mais por isso.
1: É o que prevê um projeto que está na pauta da Comissão de Fiscalização e Controle e Defesa do Consumidor do Senado. A proposta garante essa opção no momento da compra da passagem. Repórter Pedro Pincer.
2: A Comissão de Transparência, Fiscalização e Controle está pronta para votar um projeto de lei que garante às mulheres que viajam sozinhas o direito de optar, no ato da compra da passagem em transportes coletivos, por assentos ao lado de outras mulheres. O texto já foi aprovado na Comissão de Direitos Humanos. O objetivo é evitar situações de violência durante o trajeto e limitar as situações de vulnerabilidade, além de consolidar o compromisso do Estado com a promoção de políticas de proteção às mulheres em todos os espaços. A autora do projeto, senadora Daniela Ribeiro, do Progressistas da Paraíba, destacou que o assento ao lado de outra mulher não terá custo extra para a passageira nem para as empresas.
3: Essa iniciativa ela visa prevenir casos de assédio e a gente sabe também que previne violência, proporcionando muito mais tranquilidade durante os deslocamentos. Comprovadamente, a vulnerabilidade das mulheres no transporte coletivo é uma realidade.
2: Se aprovada na comissão, a proposta só vai ao plenário caso seja apresentado recurso com esse objetivo.
0: Evitar erros médicos que podem custar a vida de crianças é o objetivo de um projeto que está na pauta da Comissão de Assuntos Sociais do Senado.
1: A proposta busca reforçar a segurança no atendimento infantil e prevenir tragédias como a do menino Benício, que morreu em Manaus após receber uma dose letal de adrenalina. A repórter Raíssa Abreu tem os detalhes.
4: O projeto do senador Eduardo Braga, do MDB do Amazonas, determina que os serviços de atendimento pediátrico tenham sempre um médico especialista. Também estão previstas regras para que os pais ou responsáveis pela criança recebam informações claras sobre seu estado de saúde e apoio psicossocial.
5: Para que um profissional não cometa erros e equívocos, como aconteceu recentemente no meu estado, com o garoto Benício, que ao chegar em um hospital supostamente de excelência no meu estado, e ao ser atendido no ambulatório, imagine Vossa Excelência que um profissional da saúde injetou adrenalina na veia de uma criança, o que levou, obviamente, a óbito esta criança.
4: A proposta recebeu o voto favorável da relatora, senadora Damaris Alves, do Republicanos do Distrito Federal. Se aprovada na Comissão de Assuntos Sociais, a proposta segue direto para a Câmara dos Deputados.
0: E a senadora Zenaide Maia, do PSD do Rio Grande do Norte, fez um apelo à paz e aos responsáveis para que vacinem as crianças. Médica, ela alertou para o risco de doenças como o sarampo voltarem a circular, com a possibilidade de complicações graves e até a morte.
1: A senadora destacou que vacinar é um ato de proteção à saúde infantil e que a imunização não deve ser uma questão política, mas uma responsabilidade de todos.
6: Vacinem os seus filhos. Não é possível que a gente continue vendo crianças voltando a ter sarampo. Sarampo é uma doença extremamente grave. Pode matar e pode também deixar sequelas pro resto da vida.
0: Senadores estão reunidos no plenário para discutir a proposta de emenda à Constituição que acaba com a escala 6x1. O texto prevê reduzir a jornada semanal de 44 para 40 horas, sem diminuição dos salários.
1: Segundo o presidente do Senado, Davi Alcolumbre, a votação da PEC em dois turnos está prevista para hoje. O repórter Alexandre Campos traz mais informações.
7: Além de reduzir a jornada sem diminuir salário, a PEC prevê dois dias de folga semanal, sendo um deles preferencialmente aos domingos. Essas regras valerão para os terceirizados que prestam serviços para a administração pública direta e indireta da União, dos estados, do Distrito Federal e dos municípios. No entanto, não serão aplicáveis para os trabalhadores da iniciativa privada que tiverem diploma de curso superior e que receberem um salário maior que 2,5 vezes o teto da Previdência Social, salvo se o empregador, por vontade própria, decidir o contrário. A mudança será gradual. 2 meses depois de sua promulgação, o tempo de trabalho por semana passará de 44 para para 42 horas semanais. Um ano depois da implementação dessa primeira etapa, a jornada vai diminuir para 40 horas. Líder do governo, a senadora Tereza Leitão, do PT de Pernambuco, afirmou que a redução da jornada é uma luta histórica dos brasileiros, construída nas fábricas, comércios, nos serviços, ruas, escolas e até nas redes sociais.
8: Estamos escrevendo este capítulo ao lado de cada trabalhador que acorda antes do sol nascer, de cada mãe e de cada pai que querem acompanhar o crescimento de seus filhos, de quem deseja estudar, cuidar da saúde, encontrar os amigos, estar com a família, descansar, de quem quer simplesmente recuperar o direito de ser dono de parte maior do seu próprio tempo e fazer dele o que quiser.
7: Representante do PL de Santa Catarina, o senador Jorge Seif reconheceu que, por ser um apelo dos trabalhadores, é favorável à redução da jornada. No entanto, ele defende correções futuras no texto, como a desoneração da folha de pagamentos para aliviar o bolso dos empregadores ou até mesmo a flexibilização das relações de trabalho.
9: Então, essa PEC, ela atende em parte o anseio da população, que é trabalhar 5 dias por semana, mas daqui a pouco, com ela operacionalizada, o funcionário vai chegar. O patrão falou assim: olha, eu quero trabalhar um pouco mais, não vai poder. Olha, eu quero fazer mais hora extra porque eu troquei de carro, eu comprei uma geladeira, não vai poder. Então essa PEC é um pouco engessada, mas vamos discutir isso lá na frente. E no ano que vem, se necessitar de melhoras, se necessitar de ajustes, nós vamos fazê-los sem prejudicar a população.
7: Para aqueles empregados sujeitos a regimes diferenciados, como aeronautas, o texto permite que acordo ou convenção de trabalho defina diferentemente a distribuição do tempo de prestação de serviço e o descanso semanal remunerado, assegurados os direitos da PEC.
1: Com edição de Paulo Groba e trabalhos técnicos de Eliseu Caires, o Jornal do Senado fica por aqui. Acompanhe agora as notícias da Câmara dos Deputados. Boa noite.
0: Boa noite e até amanhã.
10: 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Comissão debate integração das universidades com o setor produtivo.
11: Deputados criam plano de atenção no SUS às pessoas com epilepsia.
10: Projeto isenta de ICMS a aquisição de próteses mamárias de silicone.
11: Boa noite. Projeto aprovado retira ICMS das próteses mamárias de silicone. Confira os detalhes com Silvia Munhato.
12: A Comissão de Defesa dos Direitos da Mulher aprovou o projeto que concede a isenção do ICMS nas operações de compra de próteses mamárias de silicone destinadas à reconstrução mamária de mulheres que realizaram mastectomia total ou parcial. A relatora na comissão, deputada Érica Hilton, do PSOL de São Paulo, ressaltou que o custo das próteses é alto.
13: Sabendo que a prótese mamária é essencial para a reconstrução da saúde emocional e abalada pelo tratamento do câncer, o projeto facilita os avanços nas etapas do processo de cura definitivo da doença, na medida em que o acesso à prótese mamária será menor, menos oneroso para aquelas que mais necessitam.
12: Pelo texto, a isenção será concedida mediante a apresentação de laudo médico emitido por profissional especializado, atestando a realização da mastectomia, a necessidade do uso de prótese mamária de silicone e a recomendação para a reconstrução. A isenção do ICMS se aplicará tanto para compras realizadas diretamente pelas pacientes quanto por intermédio de hospitais, clínicas ou centros de reabilitação. O benefício valerá para procedimentos realizados pelo Sistema Único de Saúde, por seguradoras de saúde privadas ou por planos de saúde. A proposta que tira o ICMS das próteses mamárias de silicone será analisada agora pelas comissões de Saúde, Finanças e Tributação e Constituição e Justiça. Para virar lei, precisa ser aprovada pela Câmara e pelo Senado. Da Rádio Câmara de Brasília, Silvia Munhato.
10: Homenagem. Dr. Zacarias Calil, do MDB de Goiás, celebra o Dia do Médico em 18 de outubro, destacando a importância da profissão no cuidado com a vida. Ele ressalta que, além do conhecimento científico e da atualização constante, a medicina exige empatia e compromisso com os pacientes.
11: Dr. Zacarias Calil defende a valorização dos profissionais de saúde, com melhores condições de trabalho e atendimento digno à população. Ele agradece aos colegas de profissão pela dedicação e reforça a importância de manter o compromisso com a saúde e o bem-estar dos brasileiros.
10: Saúde. A Câmara analisa medidas para facilitar o atendimento à pessoa com doença renal, incluindo a diminuição da distância entre a residência do paciente e o local da diálise. O repórter Luiz Cláudio Canuto tem as informações.
14: O Brasil tem mais de 150 mil pessoas que fazem diálise, segundo a Sociedade Brasileira de Nefrologia. A demanda pelo tratamento vem crescendo e a hemodiálise é a modalidade predominante. Na Câmara dos Deputados, um projeto visa facilitar o atendimento à pessoa com doença renal crônica por meio da redução da barreira de distância entre o paciente e o atendimento. O texto, já aprovado pela Comissão de Saúde, estabelece que o atendimento ao paciente com doença renal crônica observará as diretrizes de regionalização, hierarquização e integralidade da assistência nos termos da lei e das normas do SUS. Os serviços de saúde poderiam, sempre que clinicamente indicados, dar prioridade a terapias que diminuam a necessidade de deslocamento do paciente, inclusive mediante utilização da diálise peritoneal domiciliar. A diálise peritoneal é um tratamento de substituição da função renal que limpa o sangue usando o peritônio como filtro natural. O peritônio é o revestimento interno do abdômen. A comissão aprovou a redação proposta pela relatora, a deputada Silvia Cristina, do PP de Rondônia. O texto original, do deputado Eduardo da Fonte, do PP de Pernambuco, estabelecia que a clínica de hemodiálise deveria estar no máximo a 50 quilômetros do domicílio do paciente. Mas a relatora acha que a fixação de uma distância máxima uniforme é incompatível com a organização regionalizada e hierarquizada do SUS.
15: A gente vê a importância, claro, que deveria estar perto, mas a gente não vê orçamento público que dê para faça essas clínicas a cada 50 quilômetros. Então, nós fizemos uma emenda e, graças a Deus, foi aprovada para que cada paciente com indicação, nós levássemos a diálise peritoneal, que é em casa, onde o paciente ele tem a oportunidade de fazer esse acompanhamento, né? E que, na verdade, é muito dolorido, mas em casa, no seu ambiente, que nós temos a certeza que teríamos um resultado ainda melhor.
14: O projeto estabelece que o poder público pode estimular o uso de telesaúde e de monitoramento remoto para acompanhamento clínico de pacientes em terapia renal substitutiva, mas as ações previstas não devem criar despesas obrigatórias ou impor novos encargos administrativos à União. A proposta, que busca facilitar o atendimento à pessoa com doença renal, ainda vai ser votada pelas comissões de Finanças e Tributação e de Constituição e Justiça. Para virar lei, precisa ser aprovada pela Câmara e pelo Senado. Da Rádio Câmara de Brasília, Luiz Cláudio Canuto.
16: Economia.
11: Welter, do PT do Paraná, defende investimentos em habitação popular, saúde e educação. Ele menciona programas como Minha Casa Minha Vida, o financiamento da produção agrícola, o atendimento pelo SAMU e a ampliação das escolas em tempo integral.
10: Welter ressalta a importância de fortalecer a economia e ampliar as oportunidades para os trabalhadores. Na avaliação dele, os avanços sociais dependem da continuidade dos investimentos públicos e de iniciativas que promovam a distribuição de renda e a qualidade de vida da população.
16: Trabalho.
11: Paulão, do PT de Alagoas, ressalta a importância da mobilização dos trabalhadores e da sociedade para a aprovação do fim da escala 6x1. Ele também critica grupos políticos que apenas agora, às vésperas do segundo turno, dizem ser favoráveis à matéria.
10: Segundo Paulão, a aparente mudança de postura não afasta as ameaças aos direitos trabalhistas. Ele aponta riscos em uma possível reforma constitucional que, em sua opinião, é articulada por grandes banqueiros e alerta a população para que se mantenha atenta.
11: Tadeu Venere, do PT do Paraná, critica a mudança de posicionamento de representantes da extrema-direita sobre o fim da escala 6x1. Ele acredita que a modificação seja uma resposta ao temor das mobilizações populares e não uma revisão real de posicionamento.
10: Tadeu Venere questiona os argumentos sobre custos para pequenos negócios e a negociação individual de jornada de trabalho e rechaça também as posições contrárias a medidas sociais, como a anistia de dívidas e a votação de projeto contra a misoginia no Congresso Nacional.
16: Desenvolvimento Regional.
11: Denise Pessoa, do PT do Rio Grande do Sul, agradece o apoio recebido na eleição e se compromete em continuar seu trabalho em prol da saúde e educação e na busca de parcerias com o governo federal para custear a reconstrução no estado.
10: Ao fazer um balanço do mandato atual, Denise Pessoa menciona o campus da UFRGS, um novo aeroporto, o Instituto Federal em Gramado e o curso de medicina da Universidade Federal do Pampa, em Bagé, como principais vitórias. Ela continuará atuando em defesa do SUS e de pautas climáticas.
16: Transportes.
11: O Bebeto do PP do Rio de Janeiro diz que a mobilidade urbana é uma das prioridades do seu mandato e cobra avanços em obras viárias na Baixada Fluminense. Entre as demandas, segundo ele, estão a construção de uma ligação entre a linha vermelha e a pista expressa da rodovia Presidente Dutra.
10: Bebeto também cobra a continuidade das obras de revitalização da ferrovia da Baixada Fluminense, incluindo a implantação de uma ciclovia entre São João do Meriti e Nova Iguaçu. Ele ainda destaca a importância da duplicação da Serra das Araras para a segurança e a fluidez do tráfego.
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16: Comissões.
11: A Câmara dos Deputados debate uma melhor integração entre universidades federais e setor produtivo. A repórter Agui Pontes tem os detalhes de uma proposta aprovada.
18: A Comissão de Ciência, Tecnologia e Inovação da Câmara dos Deputados aprovou um projeto que busca ampliar a cooperação entre universidades públicas e o setor produtivo. Segundo o autor da proposta, deputado Duda Ramos, do Podemos de Roraima, isso será feito com a criação de um Programa Nacional de Integração Universidade-Indústria. O objetivo é principalmente simplificar as relações entre o ambiente acadêmico e os setores produtivos. Segundo o relator deputado Júlio César Ribeiro, do Republicanos do Distrito Federal, a relação entre empresa e universidades é truncada e pouco funcional.
19: A proposta cria um ambiente muito mais favorável para a integração. Hoje, muitas parcerias deixam de acontecer por causa das burocracias, da insegurança jurídica e da dificuldade de aproximação entre universidades e empresas.
18: Além de intermediar essa relação, a proposta também prevê a criação de metas nacionais. Seriam metas como o número de parcerias firmadas, o volume de recursos captados em projetos, os registros de propriedade intelectual, de tecnologias somadas ao setor e outras formas de exercer impacto regional, social e econômico no setor produtivo. A governança política do Programa Nacional de Integração Universidade-Indústria seria feita em esfera federal. A proposta vai passar pelas comissões de Educação e de Constituição e Justiça. Da Rádio Câmara, de Brasília, Agui Pontes.
16: Educação.
10: Flávio Nogueira, do PT do Piauí, ressalta a importância dos investimentos em educação para ampliar as oportunidades da população. Ele cita a expansão das universidades e dos institutos federais como exemplo de política pública voltada à população mais pobre.
11: Flávio Nogueira considera que o acesso ao ensino superior e à formação técnica devem ser prioridade do poder público. Para o legislador, a oferta de educação gratuita contribui para reduzir as desigualdades sociais, especialmente entre os brasileiros que mais precisam do apoio do Estado.
16: Esporte.
10: A Câmara aprovou a proposta que obriga clubes esportivos a manterem profissionais idôneos e capacitados em alojamentos. A repórter Paula Bittar acompanhou a votação.
20: A Comissão de Constituição e Justiça da Câmara aprovou uma proposta que obriga os clubes esportivos a manterem em período integral nos alojamentos um corpo de profissionais idôneos e capacitados para assistir os jovens atletas em formação. De acordo com o texto aprovado, considera-se idônea a pessoa que trabalha honestamente com observância do dever de cuidado, que cumpre as regras estabelecidas por seus superiores, ou seja, fazendo sempre tudo com muito zelo e responsabilidade. O texto determina que o clube que descumprir a regra da presença de profissionais em período integral nos alojamentos poderá ter o contrato com o atleta em formação cancelado e também poderá ser punido com multa de até R$50 mil, que será dobrada em caso de reincidência. O contrato também poderá ser cancelado se o clube não atender os requisitos de alojamento, alimentação, segurança.

0: e higiene adequados. Outra proposta aprovada pela CCJ torna obrigatória a presença de um profissional de educação física em entidades formadoras de atletas e escolinhas de esportes. Tanto essa quanto a que obriga os clubes esportivos a manterem em período integral nos alojamentos um corpo de profissionais idôneos e capacitados para assistir os jovens atletas em formação seguem agora para o Senado. Da Rádio Câmara, de Brasília, Paula Bittar.
1: Eleições. Charles Fernandes, do PSD da Bahia, defende uma reforma política com mandatos de 5 anos e o fim da reeleição para cargos de presidente, governadores e prefeitos. Em sua visão, a medida reduz gastos eleitorais e permite mais foco na gestão pública.
2: O deputado quer também a adoção do voto distrital para aproximar os deputados da população e anuncia que vai se esforçar para aprovar a pauta a partir de 2027. Na opinião de Charles Fernandes, o debate é urgente diante da proximidade das eleições municipais de 2028.
1: General Girão, do PL do Rio Grande do Norte, aponta aumento na intolerância política entre os brasileiros. O congressista defende o respeito às diferenças de opinião no parlamento, alertando para o risco de declarações que possam estimular a violência contra adversários políticos.
2: General Girão relata que seu gabinete no Rio Grande do Norte foi alvo de pichações e adesivos de caráter político. O parlamentar informa que solicitou a análise de imagens de segurança para identificar os responsáveis e que registrou um boletim de ocorrência sobre o fato.
1: Lucas Redecker, do PSD do Rio Grande do Sul, agradece aos eleitores pela renovação do mandato e faz críticas à condução da economia pelo governo federal. Ele questiona o custo de vida e afirma que os preços elevados no supermercado pesam no orçamento das famílias brasileiras.
2: Lucas Redecker também defende a apuração de suspeitas envolvendo integrantes do judiciário e cobra que possíveis irregularidades sejam investigadas. Ele afirma que pretende manter o tema em debate com foco na responsabilização de autoridades e no combate à impunidade.
1: Relações Exteriores. Alice Portugal, do PCdoB da Bahia, defende a soberania nacional diante do que considera uma ameaça de interferência estrangeira nas decisões do Brasil. Ela alerta para o risco de exploração das riquezas minerais por empresas de outros países, sem que os interesses brasileiros sejam priorizados.
2: Alice Portugal critica a possibilidade de acordos que ampliem o controle internacional sobre recursos estratégicos do país. Ela afirma que a proteção do patrimônio nacional e dos direitos da população são fundamentais para que o Brasil preserve sua autonomia.
1: Segurança Pública. Gilmar Machado, do PT de Minas Gerais, comemora o avanço da PEC da Segurança Pública no Senado. O deputado ressalta que a proposta fortalece o combate ao crime organizado ao ampliar a integração entre as forças policiais de todo o país.
2: Gilmar Machado destaca que o texto inclui o Sistema Único de Segurança Pública na Constituição, além de permitir a criação de polícias municipais. A proposta também estabelece mecanismos de financiamento para o setor com o objetivo de ampliar os recursos contra a criminalidade.
1: Votação. Plenário da Câmara aprova projeto que institui um programa de atenção integral no Sistema Único de Saúde às pessoas com epilepsia. O repórter Antônio Vital tem as informações.
3: A Câmara dos Deputados aprovou o projeto que cria um programa nacional de atenção integral às pessoas com epilepsia no Sistema Único de Saúde, o SUS. O objetivo do programa é combater o preconceito e proporcionar atendimento integral às pessoas com epilepsia, de modo a reduzir as manifestações clínicas da doença e a ocorrência de sequelas. O projeto apresentado pelo deputado Rui Carneiro, do Podemos, da Paraíba, foi modificado pela relatora, deputada Laura Carneiro, do PSD do Rio de Janeiro. O texto aprovado anteriormente pela Comissão de Saúde da Câmara garantia, entre outras coisas, atendimento multiprofissional e especializado, assistência farmacêutica, acesso ao tratamento indicado, inclusive cirúrgico, leitos para internação em enfermarias e UTI, além de acompanhamento especializado à gestante antes e depois do parto. O texto aprovado prevê acesso da pessoa com epilepsia aos serviços de atenção primária, especializada e hospitalar, bem como acesso aos medicamentos incorporados pelo SUS e aos procedimentos terapêuticos e cirúrgicos indicados clinicamente e disponibilizados pelo Sistema Único de Saúde. Prevê ainda ações educativas para divulgar informações e orientações sobre a doença e o treinamento de profissionais da educação e dos transportes públicos para conhecer e reconhecer os sinais de crise epilética e sobre como agir em casos desse tipo. O acordo que resultou na aprovação da proposta, com o apoio do governo, também retirou do texto o artigo que previa horário de serviço especial para trabalhadores em fase de tratamento. A relatora Laura Carneiro explicou que as alterações priorizam a estrutura já existente do SUS, sem criar privilégios.
4: Trata-se de alterações meritórias, porque prioriza a utilização das estruturas já existentes no SUS, que se encontram em permanente evolução e baseiam-se na razoabilidade ao proteger os direitos das pessoas com epilepsia sem criar privilégios indevidos. Dessa forma, são mantidos os avanços do cuidado integral à saúde desse grupo de pessoas sem comprometer a igualdade e a justiça social.
3: O projeto que cria o Programa Nacional de Atenção Integral às Pessoas com Epilepsia no SUS agora será analisado pelo Senado. Da Rádio Câmara de Brasília, com informações de Daniele Lessa, Antônio Vital.
5: Últimas notícias.
2: Os deputados iniciaram no final da tarde a análise do projeto do governo federal que aumenta o teto de receita do microempreendedor individual. O texto define um reajuste progressivo do teto da receita bruta anual para enquadramento como MEI para R$ 110 mil em 2027 e R$ 140 mil em 2028.
1: O projeto também permite que um microempreendedor contrate até dois empregados que recebam exclusivamente um salário mínimo ou o piso salarial da categoria profissional. Hoje, a legislação permite a contratação de apenas um empregado.
2: Termina agora o jornal Câmara dos Deputados, produzido pela Rádio Câmara, com trabalhos técnicos de Everson Urani e apresentação de Márcio Aquilissardi e José Carlos Andrade. Uma ótima noite para você.
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2: Sertão e Querência no seu rádio, 5 horas e 4 minutos. Manhã de quinta-feira, dia 15 de outubro de 2026. Um abraço a você que está ligado com a gente. A partir de agora, ao vivo, diretamente dos estúdios, no centro aqui da capital da Amizade. Prazer estar contigo para mais uma edição aqui do Sertão e Querência. 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A essas pessoas e empresas, o nosso agradecimento especial por aqui na manhã, hein? Hoje é dia do professor, parabéns, dia 15 de outubro, parabéns a todos os professores, os nossos mestres aí na vida, hein? É isso mesmo. E você pode mandar a sua música preferida também, pedir a sua música preferida. 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
2: 5 horas e 6 minutos. E a gente segue com a nossa programação por aqui até as 7 da matina, ao vivo pra você. E por aqui eu, José, na comunicação ainda. Vai ser uma barbaridade. E a gente começa muito bem assim, ó. Saudoso Barreirito.

0: Aí pra você a primeira sequência aqui na manhã, o Parca Véia e os Gaiteiros do Cordiona. Castração a Pealo. Também o grupo Cheguriguria. E ainda o saudoso Barreirito. Temos intervalo comercial chegando por aqui, ó. Na rádio da sua cidade, 5:17.
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0: 5:18, é o Sertão e Querência no seu rádio. 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Panorama. Temos o Panorama Agrícola. Eu volto em 10 minutos.
5: Quinta-feira.
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5: Olá, hoje é quinta-feira de Lua Nova, 15 de outubro, está no ar o Panorama Agrícola. Eu sou Maurício Fregueto e na mesa de som está o Eduardo Maier. O ditado de hoje é: cerca boa não faz vizinho ruim, faz vizinho quieto. Confira aqui no Panorama. Novo censo agropecuário do IBGE vai atualizar retrato do campo. Santo Amaro da Imperatriz recebe seminários sobre plantas medicinais e jardins produtivos. 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
5: O Seminário Municipal de Plantas Medicinais e Jardins Produtivos será realizado no dia 20 de outubro, às 14 horas, em Santo Amaro da Imperatriz. A extensionista social Lia Grace Pereira de Medeiros Cardoso explica os objetivos do encontro e dá mais detalhes sobre o evento.
7: O Seminário das Plantas Medicinais e Jardins Produtivos, ele é oferecido para os agentes comunitários de saúde, para os demais profissionais da saúde, mas também é aberto à população de Santo Amaro da Imperatriz. As inscrições podem ser feitas diretamente com a gente na Epagri ou pelo formulário que consta no folder, né? E ele é um evento para divulgar a nossa farmácia viva aqui de Santo Amaro, mostrar alguns produtos que podem ser feitos através das plantas que a gente tem, né? No futuro serão distribuídos pela Farmácia Viva de Santo Amaro da Imperatriz e também uma capacitação para os profissionais de saúde, como a gente já vem fazendo desde 2021, né?
6: Confira a entrevista de hoje.
5: O IBGE já está preparando o 12º Censo Agropecuário, Florestal e Aquícola. Para explicar o que vem pela frente, converso com Vinícius de Lima Wagner, coordenador de reuniões censitárias do Instituto. Vinícius, o que é o 12º Censo Agropecuário, Florestal e Aquícola?
8: Olha, eu posso resumir o 12º Censo Agropecuário, Florestal e Aquícola como uma operação que vai retratar, tirar uma fotografia do meio rural catarinense, do meio produtivo rural catarinense e brasileiro. Então, é um levantamento que vai ser feito em todo o país, ele é feito a cada 10 anos. Ele vai levantar, junto das pessoas que vivem do meio rural, informações essenciais e que permitem a comparabilidade ao longo do tempo de como vive, como é a estrutura da propriedade, do estabelecimento agropecuário no meio rural ao longo do tempo. Então, essa é a 12ª edição que o IBGE leva a campo, na verdade, 11ª, porque a primeira edição, que foi em 1920, foi o Ministério da Agricultura que levou a campo. O IBGE assumiu essa missão a partir de 1940, mas que, a partir de agora, a gente dá continuidade a essa missão de tirar uma fotografia do meio rural.
5: Vamos falar um pouco do cronograma. A coleta mesmo começa só no ano que vem, né?
8: Isso. Nesse momento, nós estamos divulgando a operação censitária para a sociedade. Estamos divulgando também os processos seletivos de contratação do pessoal que vai se integrar ao IBGE para realizar essa operação. E, a partir do ano que vem, a gente vai estar a campo com nossos recenseadores, a partir do mês de junho de 2027, para estar fazendo esse levantamento. Antes disso, nós já estaremos trabalhando com a questão do cadastramento prévio de estabelecimentos especiais, que são daqueles estabelecimentos de grande dimensão, e também, a partir de março, a gente vai estar disponibilizando o link para que todo informante possa preencher o questionário de forma online. Então, a partir de março, o informante que quiser preencher o formulário de forma online vai poder estar preenchendo esse formulário, e a partir de junho, com a nossa equipe a campo, a gente faz a validação, principalmente, dos pontos de georreferenciamento e também da crítica, do caso da validação desses dados junto aos informantes.
5: E agora estão acontecendo reuniões censitárias nos municípios, né? Qual a importância dessas reuniões?
8: Essas reuniões censitárias, na verdade, é o primeiro contato que nós fazemos com as entidades locais para a divulgação do censo e também solicitando colaboração e parceria com essas entidades para fazer o censo acontecer. O censo, ele não acontece somente pela mão do IBGE. Se o IBGE não estabelecer parcerias com as entidades locais, com os entes locais, para a realização do censo, pode ter certeza que a operação censitária ela não acontece. E as reuniões censitárias permitem que nós façamos esse primeiro contato e estabelecemos parceria para conseguir estrutura física para receber as equipes que vão trabalhar no censo, divulgação de processo seletivo para contratação de pessoal e também sensibilização dos informantes para estarem recebendo e respondendo o questionário do censitário.
5: Quem pode participar dessas reuniões?
8: As reuniões censitárias, a gente tem como foco as entidades relacionadas às pessoas do meio rural. Então, toda entidade relacionada aos produtores rurais, cooperativas, secretarias de agricultura, educação, secretaria de saúde, prefeituras, os representantes legislativos e judiciário também dos municípios, a gente convida a participar dessas reuniões. Representantes de comunidades tradicionais, povos e comunidades tradicionais, como INCRA, como FUNAI, porque a gente também vai acessar esse tipo de comunidade durante a operação censitária.
5: A base das informações são os estabelecimentos agropecuários. Poderia explicar um pouco o que é esse conceito?
8: Certo. O estabelecimento agropecuário é aquele estabelecimento na qual tem uma unidade familiar, que pode ser composta por uma pessoa ou mais pessoas, ou de forma jurídica ou pessoa física, né? E que tem como objetivo a produção agropecuária. Então, todo estabelecimento que tem a produção agropecuária e que essa produção ela é relevante dentro da economia daquela unidade familiar, ou da empresa, no caso, a gente vai estar levantando e aplicando o questionário referente ao censo agropecuário.
5: No último censo, quantos estabelecimentos agropecuários tinha Santa Catarina? E vocês têm uma previsão de qual é o novo número?
8: A gente levantou no último censo, que foi realizado com o ano de referência 2016 e 2017, praticamente 10 anos atrás, 183.066 estabelecimentos agropecuários. E agora, em 2027, a gente vai ter o ano de 2026 como ano de referência dos dados. A gente, de fato, não sabe o que esperar. Por quê? Porque a gente tem a questão da sucessão familiar no campo, no meio rural catarinense, na qual a gente observa, e é muito comum a gente ouvir que falta mão de obra hoje no meio rural catarinense, muito porque a juventude se deslocou do campo para as cidades. Então, esse censo, uma das funções de grande relevância para a gente é tirar essa fotografia do que aconteceu nos últimos 10, 20 anos com os estabelecimentos agropecuários e com a juventude que atualmente está no campo, né?
5: Você falou de sucessão familiar. Esse é um dos temas novos que será avaliado, correto?
8: Isso. A gente tem como obter dados de sucessão familiar nos últimos censos, só que agora a gente vai aprofundar um pouco mais nesse tema, justamente para ver informações sobre o jovem no campo. questão de capacitação e outras informações que vão balizar políticas públicas futuras com base na questão de tentar manter as pessoas no campo, porque a gente sabe que é imprescindível que nós tenhamos pessoas gerindo as propriedades rurais, os nossos estabelecimentos, para a produção de alimento no meio rural, né?
5: Quais são os outros temas que vocês vão pesquisar?
8: O Censo Agropecuário faz um levantamento bem completo, estrutura fundiária, a questão social da família do campo, a questão econômica, questão de tecnologia, a questão de maquinário. Então, é uma infinidade de assuntos que nós vamos levantar. E também é interessante comentar que povos e comunidades tradicionais vão ser levantados, informações sobre essas comunidades no censo, e vão ter uma coleta especial voltada para esse público.
5: Uma das próximas etapas é a contratação dos recenseadores, né? Como vai funcionar e quem pode participar?
8: Certo. Agora, entre os meses de outubro e novembro, nós vamos lançar um edital, que é um processo seletivo na qual as pessoas podem estar se inscrevendo e concorrendo, como se fosse um concurso público, a assumir as vagas de recenseador e de supervisor no Censo Agropecuário, trabalhar com o IBGE. Tá? Esses editais, eles vão ser lançados agora entre outubro e novembro, e a gente está buscando, junto aos nossos parceiros, chegar ao maior número de pessoas, porque a operação censitária depende da qualidade do levantamento que é feito pelos recenseadores. E isso depende também de quem vai trabalhar junto com a gente. Quanto mais afinidade a gente tiver, essas pessoas tiverem com o meio rural, mais fácil fica de nós alcançarmos um resultado de qualidade em nossos levantamentos.
5: Eu conversei com Vinícius de Lima Wagner, coordenador de reuniões censitárias do IBGE. Muito obrigado pela entrevista.
8: Muito obrigado, agradeço o espaço e estamos à disposição aí para a possibilidade de divulgarmos mais uma vez os nossos trabalhos junto da Operação Censitária.
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0: A rádio da sua cidade, 28, voltando para 6. Bom dia.
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2: 5h39, cá estamos. É a programação aqui da 100.9 para você ao vivo, diretamente dos estúdios no centro aqui da capital da Amizade. 21, faltando para 6. Não se atrasem nos seus compromissos, nos seus afazeres. É, o dia está clareando, está amanhecendo. Quinta-feira, hoje, dia 15 de outubro de 2026, 18 graus a temperatura está marcando no momento aqui no centro da capital da Amizade. Daqui a pouco a gente vai conferir também, conferir por aqui a previsão do tempo com a Camila Cardoso, a meteorologista aqui da Rádio Centro-Oeste também, hein, gente? É, o ouvinte está mandando um recado para nós aqui. 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Alô, Vanete. A Vanete está ligada com a gente. Meu amigo Elias também, Elias Pinheiro. Já mandou foto aqui, ó, do chimarrão, hein?

5h42, aí pra você, Oswaldir e Carlos Magrão. Oswaldir e Carlos Magrão, pra você entrando no Bororé. Alô, Eduardo Frasnelli também tá ligado com a gente. A Isabeth, forte abraço. Obrigado pela companhia. Tá ligada com a gente aqui na nossa programação também. Tá valendo hoje, então. Vale combustível, vale gasolina. Pede a sua música preferida aqui na quinta-feira. Seguimos com o Sertão e Querência, Jean Giovanni.

0: Tá aí pra você, Gian e Giovanni, interior. Bom dia pra você, Sertão e Querência no seu rádio. Confirmando no sinal 5h47.
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0: 5h55, bom dia. Alô, você da cidade, você também do interior. Vem aí, Bíblia Deus com a gente, abençoando o nosso dia, a nossa quinta-feira.
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12: Bom dia, meu irmão e minha irmã. Aqui é o Padre Ricardo e vamos continuar lendo a encíclica do Papa Leão XIV. 182. Depois de ter considerado a forma como a inteligência artificial está a transformar certos aspectos da vida e da sociedade, com graves consequências para a dignidade humana, é necessário dirigir o olhar a um âmbito ainda mais dramático: a guerra. Aqui, a questão não diz respeito apenas à eficiência de novos instrumentos, mas ao risco de que a técnica, dissociada da ética e da responsabilidade, torne mais rápida e impessoal a decisão sobre a vida e a morte, e apresente o recurso à força como uma opção imediata e exequível. No mundo cada vez mais interdependente, a paz não é um tema entre tantos outros, mas uma condição do bem comum universal e um parâmetro para medir a maturidade moral dos povos, especialmente de quem é chamado a assumir responsabilidades de governo. 183. A revolução digital está modificando a gramática dos conflitos. A guerra visível é acompanhada por formas híbridas, ataques cibernéticos, manipulação da informação, campanhas de influência, automatização de decisões estratégicas. A inteligência artificial entra nesses processos como um fator de aceleração, num panorama em que muitas tecnologias são intrinsecamente ambivalentes. O que nasce para defender pode ser rapidamente alterado para atacar, e a fronteira entre proteção e agressão tende a dissipar-se. A inteligência artificial pode reforçar a defesa e a proteção dos civis, mas também pode diminuir as barreiras do uso da força, tornar as responsabilidades menos claras, alimentar uma cultura em que o inimigo é reduzido a um dado e a vítima a um dano colateral. Diante destas transformações, devemos invocar os princípios da doutrina social: dignidade da pessoa, bem comum, destinação universal dos bens, subsidiariedade, solidariedade, justiça, como critérios para julgar se as tecnologias servem realmente à humanidade ou acabam por subjugá-la e considerá-los como orientações para nossas escolhas. 184. Neste capítulo, pretendo comparar duas lógicas opostas, que já evoquei com imagens bíblicas. Por um lado, a tentação de construir a Torre de Babel, confiando no poder e no orgulho. Por outro, a paciência de reconstruir Jerusalém por partes, como no tempo de Neemias, salvaguardando o humano e o bem comum. Que o Deus Todo-Poderoso vos abençoe e guarde neste dia, em nome do Pai, e do Filho, e do Espírito Santo. Amém.
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59 na sua manhã, obrigado ao Padre Ricardo, abençoando o nosso dia por aqui. Deixa eu mandar aula para a Zuleide Bom Bakoski, lá de Barra Escondida. Ó, já rodei essa música, hein, dona Zuleide? Um abraço. Boa quinta-feira a vocês aí também, Barra Escondida, Sul Brasil. Meu amigo, o Chore, alô Chore. Choveu 6 milímetros nas últimas 24 horas. Daqui a pouco a gente vai, vai conferir a previsão do tempo, hein? Bom dia para o Darcy Albani aqui de Pinhalzinho. Janice Verlan também está na companhia aqui da 100.9. Alô, Isabete.

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1: Vamos lá então, estamos de volta aqui no seu rádio. Excelente dia, quinta-feira. Quinta-feira, 15 de outubro de 2026. 6 horas e 7 minutos. Vem aí o informativo Fecoagro. Eu volto em 10 minutos. Fica com a gente.
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4: Inadimplência de produtores rurais cresceu 10 vezes em 3 anos. Fecoagro recebe homenagem do CREA Santa Catarina pela atuação tecnológica sustentável. Essas e outras notícias logo após a nossa mensagem cooperativista.
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4: Alô, amigos do sul do Brasil, eu sou o Renê Roberto e hoje é 15 de outubro de 2026, Dia do Professor, edição de quinta-feira. E essas são as notícias. Santa Catarina manteve a liderança nacional no abate de suínos no primeiro trimestre deste ano, respondendo por 28,1% dos animais abatidos no país. Os dados são do Instituto Brasileiro de Geografia e Estatística, IBGE, e colocam o Paraná na segunda posição, com 20,9%, seguido pelo Rio Grande do Sul, com 17,8. Juntos, os três estados concentraram 66,8% do abate brasileiro no período, evidenciando o peso da região sul na produção nacional de carne suína. A participação catarinense superou o paranaense em 7,2 pontos percentuais e a gaúcha em 10,3 pontos percentuais. Considerando os três estados, Santa Catarina respondeu por aproximadamente 42% dos suínos abatidos na região sul, enquanto que o Paraná representou 31,3% e o Rio Grande do Sul 26,6%. O resultado também mostra a concentração da atividade nos principais estados produtores. De cada 100 suínos abatidos no Brasil, entre janeiro e março, aproximadamente 67 passaram por estabelecimentos localizados na região sul. Somados, Santa Catarina, Paraná, Rio Grande do Sul e Minas Gerais concentraram 78,7% dos suínos abatidos no Brasil durante os três primeiros meses de 2026. Ao incluir Mato Grosso do Sul, a participação dos cinco maiores estados alcança 85,3%. A distribuição regional dos abates mostra que a região sul responde por uma parcela expressiva da atividade frigorífica brasileira. Santa Catarina, Paraná e Rio Grande do Sul, além de ocuparem as três primeiras posições no ranking, apresentam participações individuais superiores às dos demais estados. A liderança catarinense também se destaca pela diferença em relação a outros mercados. Sua participação de 28,1% é superior à soma dos percentuais registrados por Minas Gerais, Mato Grosso do Sul, São Paulo e Mato Grosso, que juntos representam 27,6% do abate nacional. Cooperativa de Crédito Sicoob Crédito Itapiranga realizou a formatura da nona turma do programa Mulheres Cooperativistas. A solenidade foi realizada no município catarinense de Tunápolis, extremo oeste de Santa Catarina, reunindo as 37 formandas, seus familiares, lideranças e representantes da cooperativa. Ao longo deste ano, mulheres dos municípios de Itapiranga, São João do Oeste e Tunápolis participaram de uma jornada de formação que proporcionou momentos de aprendizado, troca de experiências e fortalecimento de vínculos. Mais do que transmitir transmitir conhecimento. O programa buscou incentivar o protagonismo feminino, ampliar a participação das mulheres no cooperativismo e contribuir para o seu desenvolvimento pessoal, familiar e profissional. Durante os encontros, diferentes temas fizeram parte da programação, proporcionando reflexões e experiências que as participantes poderão levar para além da formação e aplicar em diferentes momentos de suas vidas. Para o presidente do Sicoobi Crédito Itapiranga, Simplício Moirer, a conclusão de mais uma turma reforça o compromisso da cooperativa com iniciativas que geram impacto positivo nas comunidades onde está presente. Afirmou: quando olhamos para essas 37 mulheres concluindo esta caminhada, vemos muito mais do que uma turma se formando. Vemos mulheres que dedicaram seu tempo para aprender, compartilhar experiências, criar conexões e crescer juntas. É isso que o cooperativismo busca: proporcionar oportunidades para que as pessoas se desenvolvam e, a partir disso, também contribuam para transformar suas famílias e comunidades, destacou o presidente Moirer. A formatura também foi um momento para recordar a trajetória construída pelo grupo ao longo dos encontros. Entre aprendizados, desafios, conversas e novas amizades, as participantes construíram vínculos que permanecem mesmo após o encerramento da formação. Para o Sicoobi Crédito Itapiranga, investir nas pessoas é também uma forma de colocar em prática a essência do cooperativismo, qual seja crescer juntos, compartilhar conhecimento e contribuir para comunidades cada vez mais fortes e protagonistas do seu próprio desenvolvimento. A desvalorização do crédito rural avançou de forma acelerada nos últimos 3 anos no Brasil e fez a inadimplência dos produtores com instituições financeiras crescer cerca de 10 vezes no período. A alta é resultado do agravamento da situação de financiamentos problemáticos ao longo do tempo, com a piora na capacidade de pagamento de agricultores e pecuaristas brasileiros. Os saldos das operações em atraso há mais de 90 dias saltaram de 3,8 bilhões em julho de 2023 para 38,4 bilhões de reais em abril de 2026. Estudo da consultoria Agroícone, com base em dados do Banco Central, mostra que houve diferentes sinais de desvalorização pelo caminho. O documento aponta a evolução do montante de recursos sob risco de inadimplência, com reflexo na saúde financeira do campo e o número de pessoas que podem ser excluídas da política de crédito por conta dessa degradação. A combinação de 2 indicadores dá um termômetro da situação. Cleiton Candeira Pimentel, pesquisador da Agroícone e autor do estudo, disse que inadimplência é uma fotografia das operações que já chegaram ao estágio mais grave de descumprimento, mas ela é parte de um processo mais amplo de desvalorização da qualidade do crédito, que também aparece antes disso em atrasos, prorrogações e renegociações. De acordo com a Agroícone, a trajetória da desvalorização revela que a inadimplência do crédito rural saiu de uma situação controlada para uma sistêmica em pouco tempo. A análise indica uma mudança de estágio das operações que já estavam com problemas, com agravamento contínuo. Segundo a consultoria Agroícone, a composição do problema também mudou o perfil ao longo do tempo. O avanço mais acentuado veio do lado financeiro, sinal de que a exposição em valor cresceu mais rápido que a simples frequência de contratos com problema, disse o estudo da Agroícone. E a seguir, depois da nossa mensagem cooperativista, nossa última notícia. Aguardem.
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4: Ok, estamos de volta aqui dos estúdios de rádio da Fecoagro, no centro da capital de Santa Catarina, Florianópolis. E agora atenção para a última notícia. No próximo dia 3 de dezembro, a Fecoagro vai receber a homenagem galardoados do Mérito Catarinense 2026 do Conselho Regional de Engenharia e Agronomia de Santa Catarina. A homenagem partiu da indicação da AEAGRO, Associação dos Engenheiros Agrônomos do Oeste de Santa Catarina. Segundo a comunicação oficial feita pelo presidente do CREA Santa Catarina, Carlos Alberto Quita Xavier, ao presidente Arno Pandolfo da Fecoagro, a homenagem deve-se aos relevantes serviços realizados pela Fecoagro com exemplar atuação no desenvolvimento tecnológico sustentável do estado e do país e na melhoria da qualidade de vida dos catarinenses. Diz o ofício do CREA que o órgão representa 87 mil profissionais e 27 mil empresas da área tecnológica registradas no Conselho e das instituições de ensino e entidades de classe que cumprimentaram a Fecoagro pela homenagem a ser recebida. O evento de homenagem acontecerá no dia 3 de dezembro, às 19h30, no Favorita Garden Hotel, em São José, Santa Catarina. Por outro lado, no próximo dia 27 de outubro, a Fecoagro participa de outro evento de premiação como finalista. Será a edição de 2026 da DVB Santa Catarina, Associação de Dirigentes de Vendas e Marketing. Nessa premiação, a Fecoagro é finalista no Prêmio Top de Marketing e Vendas, que neste ano celebra 40 anos de trajetória. Ao todo, 15 empresas avançaram à etapa final de premiação, distribuídas entre categorias agronegócio, comércio e serviços, comunicação, construção civil, indústria e tecnologia, e a Fecoagro está entre as finalistas, como ocorreu nas últimas duas edições. Desta vez concorre com o case Provar para Converter, a estratégia Fecoagro para ampliar a adoção de fertilizantes especiais. Uma forma de mostrar as estratégias de marketing e comunicação para a divulgação dos fertilizantes especiais. Por fim, a Fecoagro mais uma vez foi certificada pela Assembleia Legislativa como empresa de responsabilidade social. A iniciativa do Poder Legislativo catarinense reconhece empresas e organizações sem fins lucrativos e desenvolve ações voltadas ao bem-estar da comunidade e à preservação do meio ambiente em Santa Catarina. Nesta edição deste ano, 115 companhias e entidades vão receber a distinção. No dia 7 de dezembro, haverá sessão especial na Alesc para entrega da 15ª certificação às empresas certificadas. A relação dos contemplados está disponível no site responsabilidadesocial.alesc.sc.gov.br. 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
1: É o Sertão em Querência no seu rádio, a rádio da sua cidade. Confirmando no sinal por aqui, 6:18, bom dia.
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0: Vamos lá então, 6h26, 6h26, você está com a Rádio Centro-Oeste, aqui de Pinhalzinho, no 100.9, no Velho Bondaio, é. Manhã de quinta-feira, 15 de outubro.
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0: 15 de outubro de 2026, em 18 graus, a temperatura está marcando no momento aqui no centro da capital da Amizade. Vamos conferir como vai se comportar o tempo nesta quinta-feira. E a Camila Cardoso está com a gente na programação matinal por aqui. Alô, Camila, meteorologista, como se comportará o tempo nesta quinta-feira? Bom dia, seja muito bem-vinda.
5: Olá, você ouvinte aqui da Rádio Centro-Oeste. A previsão do tempo para esta quinta-feira é uma quinta-feira em que a gente tem condições novamente para instabilidades com chuva e trovoadas durante as tardes e noites desta quinta-feira. Ao longo do dia, as temperaturas não passam dos 23 graus. E mais entre a tarde e a noite que a gente tem possibilidade dessas instabilidades por aqui, ainda em função de áreas de baixa pressão no sul do Brasil. Na sexta-feira, o tempo começa a firmar mais, amanhece com 15, chega a 22. É um dia em que o sol aparece entre nuvens na sexta-feira e o tempo se mantém ainda mais firme durante o final de semana. No final de semana, o friozinho se estabelece nas madrugadas e manhãs, com mínimas de 10 a 12 graus no sábado e mínimas em torno dos 8 graus ali no domingo. Domingo pela manhã, bem cedinho, deve ter baixas temperaturas para uma segunda quinzena de outubro. Durante as tardes, não passaremos da casa dos 18 a 20 graus no oeste do estado. Essa condição de tempo firme e temperaturas amenas ainda se mantém na segunda-feira, que inclusive deve ter mínimas na faixa dos 7, 8 graus em Pinhalzinho, na segunda pela manhã. Portanto, hoje ainda tem possibilidade de instabilidade, sobretudo entre a tarde e a noite. O tempo começa a firmar na sexta-feira e uma massa de ar mais frio traz queda nas temperaturas entre o final de semana e o começo da semana que vem. Camila Cardoso com as informações do tempo.
0: Valeu, obrigado Camila Cardoso, então a meteorologista confirmando a previsão do tempo para esta quinta-feira, então. Segundo o Chori, também choveu 6 milímetros aqui nas últimas 24 horas. Meu amigo Chori, da Cerâmica Flores. Valeu, Chori. Um abraço. 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Você que está na companhia aqui da 100.9. Tem um recado para você que também está chegando agora aqui, 3366-6200. 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Vamos lá.
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0: Na Rádio da sua cidade, 6:30. 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
0: 6:33 é o Sertão em Querência no seu rádio. 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
3: 6h38, cá estamos, manhã de quinta-feira, 15 de outubro de 2026. Hoje, dia do professor, parabéns a todos os professores, aos nossos mestres, então. Parabéns a todos os professores, hoje dia 15 de outubro. E você que tem aquela data especial aí, faça homenagem aqui também na 100.9, tá certo? Manda aquele alô especial para aquela pessoa especial demais, hein? Deixa eu mandar um abraço aqui a toda a equipe lá também da ABD Serviços. Estão com a gente aqui, ó. 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

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Bom dia de trabalho a vocês e obrigado pela sintonia. 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Forte abraço, bom trabalho. Obrigado pela parceria para com a Rádio Centro-Oeste. Alô, Adilson Espada, aqui de Pinhalzinho, tá ligado conosco. Já mandou a foto aqui, rapaz, da cuia personalizada da Rádio Centro-Oeste. Valeu, Adilson. Bom dia, bom trabalho. Tá se preparando para mais um dia de trabalho aí. Ademir Ternos também. Alô, dona Janete, minha volta grande. Tudo de bom aí, boa sorte. Veronice Quevedo também tá na companhia aqui também do nosso Sertão em Querência. Tá concorrendo Vale Combustível hoje. Alô, Douglas Gonçalves também. Valeu, forte abraço. Bom dia, abençoado a todos nós aí. O meu amigo Dilson Bodanese. Alô, Dilson Bodanese, o rapaz está lá em Caicó, no Rio Grande do Norte, lá no outro lado do país, hein? Alô, Rio Grande do Norte, meu amigo Dilson Bodanese, mandou uma foto aqui, ó, transportadora Lunardi. A confiança que nos move, é propaganda pro cara aqui, ó. Alô, Dilson Bodanese, tá ouvindo a gente via aplicativo também. Bom dia de trabalho para você aí, campeão. Está trabalhando aí. Marlice Wagner também, minha coxilha saudades aqui em Pinhalzinho. Melhor coxilha saudades, hein? No Vale da Hospitalidade. 19 faltando para 7. Daqui a pouco eu tenho o radar, as informações aqui também do dia desta quinta-feira. Fica ligado com a gente, não se atrase. Alô, você que está no seu chimarrão aí também, está tomando aquele cafezão de fundamento, está na companhia aqui da 100.9. A Janice também mandou um recado para nós aqui também. Alô, João Gliber também está participando. Vale Gasolina. Alô, seu João, bom dia.

0: 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Bom dia.
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0: Oito, faltando para 7 horas da matina, é o Sertão e Querência no seu rádio por aqui, na Deferência Especial também. 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
0: 6h54, 6 minutos, faltando para 7 horas da manhã, ó, não se perca aí, não se atrase no seu trabalho, nos seus estudos aí, rapaz, deixa eu mandar um recado lá toda a equipe, lá também da Supracar 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Alô, rapaziada da Supracar, um abraço. Bom dia de trabalho a vocês aí. Obrigado pela sintonia, realmente. Obrigado pela parceria para com a Rádio Centro-Oeste. Alô, Marcelo Stiburski, aqui de Pinhalzinho. Também deixa eu mandar um abraço para a dona Catarina Ferraz. Dona Catarina, bom dia. Marinete Susbacher, aqui de Pinhalzinho. Meu amigo Dilson, segue ligado com a gente. Bom dia para o José Benelli, também a dona Alvenir. Alô, Jandir e Marlice Wagner, Linha Coxilha, saudades, estão ligados com a gente também. Deixa eu mandar um abraço, fazer um adendo especial aqui, um abraço para minha tia, a tia Ivone, é lá no Altos do bairro de Vineia também, sempre está ouvindo aqui a Rádio Centro-Oeste. Alô, tia Ivone, um abraço, bom dia, tá tomando chimarrão aí também, hein? É bom demais ter a companhia de vocês aí, os familiares. Eu vou deixar nas minhas últimas músicas. Gente, daqui a pouco tem horário eleitoral gratuito, 10 minutos de horário eleitoral gratuito. E eu volto amanhã, se Deus quiser, o patrão do céu nos permitir, a gente vai estar por aqui a partir das 5 da matina, hein, gente? Amanhã, sexta-feira, para a gente fechar a semana com chave de ouro. 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Tenham todos um ótimo dia, cheio de muita prosperidade, coisas boas, positividade para você. Vou deixar as últimas músicas aqui, ó. Até amanhã, fica bem, fica com Deus, fica na paz. Seja feliz, você merece. Valeu, tchau, tchau.

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6: 7:10.
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0: Olá, muito bom dia. Bom dia, sejam todos bem-vindos. 7 horas e 16 minutos, manhã de quinta-feira. Hoje é 15 de outubro de 2026. Hoje é dia do professor. Parabéns a todos os professores, todos os educadores, né? Aqueles que fazem a diferença até hoje em nossas vidas, porque todo o conhecimento que a gente teve um professor que nos passou, seja desde lá do pré, né? Seja depois nos anos iniciais, nos anos finais, na faculdade, sempre um professor esteve junto com a gente, nos passando todo esse conhecimento, e a gente só tem a gratidão a cada um, a cada uma que fizeram diferença em nossas vidas. Então, desde já, eu deixo por aqui, junto com o meu bom dia, um feliz dia dos professores. Neste momento, 7 horas e 17 minutos, 18 graus a temperatura em Pinhalzinho, é o radar que está começando para você aqui na 100.9, agradecendo sempre a sua companhia, a você que nos ouve através do 100.9 FM, quem está no YouTube, no Facebook, a quem também nos acompanha através lá do rco.com.br, inclusive lá o nosso site para a cobertura das eleições para o segundo turno, cada vez mais atualizado, para que você possa ter todos os detalhes da apuração também aqui com a 100.9 no próximo dia 25 de outubro. E a gente vai falar de eleição também indiretamente, porque ontem no Senado teve a aprovação aí da escala 6-1, vai agora para a promulgação, deve ser votada hoje PEC da Segurança. Vamos falar também aí para as empresas que têm que ficar atenta ao prazo de adesão ao Simples Nacional, trazer informações do esporte, previsão do tempo e muito mais para você na manhã desta quinta-feira. E comigo por aqui, Fabiano Rambo, seja bem-vindo, bom dia.
1: Tudo bem, Felipe, bom dia para você, bom dia para o Henrique, para todos que nos acompanham aqui na RCO mais uma vez, mais uma manhã de informação, de serviço, de notícia e, claro, né, sempre com a participação dos nossos ouvintes através das nossas redes sociais.
0: E, Fabiano, já vou começar também dando parabéns para ti. Tens orgulho de ser professor também?
1: Tu sabe que hoje é uma data muito especial, Felipe, porque o dia do professor, ele remete a mim em especial, aos meus professores que foram inspiração para que eu continuasse a estudar, que eu me tornasse uma pessoa mais interessante, uma pessoa que tivesse alguns valores que consideravam importantes para a formação lá do pequeno Fabiano. E aqui em especial eu quero mandar um alô para a dona Maria do Carmo, né, esposa do Hernani Edson Horvath, minha professora lá no ensino fundamental 1, no terceiro ano, e também para a dona Maria Giacchini, que foi minha professora no primeiro ano do ensino fundamental e no segundo ano do ensino fundamental, tá? E a gente sempre rememora essa data, lembrando dos nossos educadores, em especial aqueles que foram, né, pessoas importantes para a nossa formação. E sobre se eu tenho orgulho de ser professor, eu tenho satisfação em ser professor. Eu não me considero professor, eu digo que eu estou professor, tá? Mas é uma satisfação muito grande, e a maior alegria de qualquer docente é justamente ver os seus alunos prosperando, evoluindo, tá? E lá se vão quase 17 anos nessa missão, e muitos daqueles alunos hoje são pais, muitos daqueles alunos já estão galgando outros talentos, né? Mas ainda a gente tem todos, né, uma lembrança de satisfação, especialmente porque se tornaram boas pessoas.
0: Professor Ricardo Niquete, bom dia e parabéns.
2: Obrigado, parabéns ao Fabiano, também a professora, a todos os colegas que fazem essa profissão ser cada vez mais desafiadora e ao mesmo tempo gratificante. Então, feliz dia dos professores, que seja uma data lembrada para valorização dos profissionais, mas eu acho que é uma data importante para todos, né? Acho que todo mundo tem um pouco de professor também.
0: Com certeza. Professor Henrique Paulo, quer dizer, Henrique Paulo, bom dia.
3: Bom dia, Felipe, aos professores aqui, a todos também por esse reconhecimento, que é muito importante também dessa profissão. E a gente, além disso, vai trazer as informações da segurança pública, do trânsito, as movimentações das últimas horas. Teve um fato de destaque até mesmo a nível nacional, onde um pedreiro acabou viajando por mais de 2 quilômetros para encontrar a namorada, que na verdade era uma IA. Então a gente vai comentar sobre isso também, os riscos da internet, dessa inteligência artificial cada vez mais presente no nosso cotidiano. Também a Polícia Militar alertou sobre o aumento do furto de Hilux na nossa região. Então alguns cuidados, algumas dicas também que a Polícia Militar vai repassar com relação a esse tema. E aqui em Santa Catarina, um caminhoneiro foi autuado após dirigir por 23 horas seguidas e chegou até 150 km por hora, segundo a PRF. Também traremos detalhes sobre esse assunto, além de uma operação do GAECO na região do meio oeste catarinense, Felipe.
2: Só ele falou, acho que é 2 mil quilômetros, né? É isso?
3: Isso, 2 mil quilômetros.
2: Ah, porque eu atingi 2 quilômetros, né? Aí acho que é meio pouco, né? É, 2 mil é bastante.
3: Vamos aumentar um pouquinho.
0: 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Mas, gente, são 7 horas e 23 minutos, trazendo para vocês as informações aqui na manhã da RCO. Eu trago já uma informação para você ficar atento. Microempresas e empresas de pequeno porte que pretendem ingressar no Simples Nacional em 2027 devem ficar atentas ao prazo de adesão que termina hoje, quinta-feira, dia 15. Segundo a Receita Federal, empresas com pendências fiscais ou cadastrais poderão regularizar a situação até o dia 30 de outubro. Até o dia 13 desta semana, quase 500 mil empresas haviam solicitado adesão ao regime, mas mais de 280 mil pedidos estavam indeferidos. O Simples Nacional reúne o pagamento de diferentes tributos em uma única guia e é destinado a negócios com faturamento anual de até R$ 4.800.000. Reais. Já empresas que desejam optar pelo recolhimento do IBS ou da CBF pelo regime regular têm até 30 de outubro para formalizar essa escolha.
1: Bom, é importante que nós já tivemos uma prorrogação de setembro para agora, foi um prazo em especial de 30 dias, ou cerca de 30 dias. Lembrando que nós temos dois modelos de Simples Nacional agora com essa nova lei tributária, que é o Simples Comum, vamos assim dizer, o Simples Normal e um Simples Híbrido, né? Nesse Simples Híbrido, de uma forma bastante simples e sintética, os empresários ou empresas que optarem por este enquadramento poderão absorver e gerar créditos, tá? de impostos que podem ser absorvidos ou até mesmo incorporados. Só que nós temos que lembrar que, no caso desses créditos, alguém vai pagá-los para que outro possa usar, tá? Então, tem tudo isso. Além do mais, se percebe ainda um desconhecimento muito grande por parte dos empresários e até mesmo de muitos dos contadores que não conseguem explicar com propriedade como vai funcionar efetivamente essa reforma tributária, apesar de que para mim ainda ela é um limbo, porque o peso dos impostos, da carga tributária, não está bem esclarecido ou muito definido.
2: Tá, Fabiano, só pergunta a você, né? Falta 75 dias, 76 ali, um pouco mais, um pouco menos, né? Mas é, já vai ser, a reforma de 1º de janeiro já começa, é isso?
1: Isso, na verdade, este ano de 2026, nós já temos uma apuração teste para alguns setores, alguns segmentos, correto? Agora, a partir de 1º de janeiro de 27, nós já temos uma implantação gradual desta reforma tributária, findando no dia 31 de dezembro de 2032. Em 1º de janeiro de 33, ela deverá estar plenamente implantada, prevendo basicamente dois impostos, né? O CBS, o IBS e mais um imposto seletivo, vamos assim dizer. E o grande mistério é quanto vai ser efetivamente a carga tributária sobre a economia. Alguns falam em 27%, outros falam em 28%. E a grande novidade é o split payment, né? Ou seja, o sistema de pagamento em que, por exemplo, o Ricardo Niquete vai a alguma loja comprar uma camiseta de R$100, e se o imposto for de 28%, teoricamente, o caixa da empresa recebe R$ 72,00 e R$ 28,00 já fica recolhido como impostos numa conta gráfica, e os boletos, por exemplo, do dia 20 de cada mês em específico, né, eles não mais serão apresentados ao lojista diante desse segmento.
0: Como tá, mas é que é o nome do negócio lá? Split, o que que é?
1: Split payment.
2: Tá, esse split já está feito, ele está desenvolvido já.
1: Claro. Está desenvolvido.
2: Cara, isso nós temos que ter orgulho, né?
0: Guarda esse nome.
2: O Brasil tem que ter muito orgulho disso. O Brasil é um país que cobra bem seus impostos. Isso é um orgulho nacional, né? Nós somos um país que sabe cobrar muito bem impostos, né?
1: Não, eu não tenho dúvida, né? E ele só não pega quem ele não quer. Essa é a verdade nua e crua.
3: Seguindo aqui com as informações, o Instituto de Competitividade e Inovação Empresarial será lançado oficialmente nesta sexta-feira, às 7h30 da noite, na Horas Faculdades, aqui em Pinhãozinho. A iniciativa tem como objetivo aproximar empresas, instituições de pesquisa e o poder público para transformar conhecimento científico em soluções voltadas às necessidades do setor produtivo do Oeste Catarinense. A proposta é estimular projetos de inovação, aprimorar processos e contribuir para o desenvolvimento de produtos e serviços mais competitivos. O Instituto pretende atuar na articulação de parcerias entre empresas e universidades, aproximando a pesquisa científica dos desafios enfrentados pelas organizações no mercado.
1: Por favor.
2: Não, o Instituto eu acho que é uma organização positiva. Acho que isso, cada vez nós vivemos isso, nós vivemos uma cidade que tem bastante competitividade e inovação, então isso eu acho que é uma coisa importante. Eu acho que esses lançamentos, todas essas coisas que a Pinhãozinho faz, de alguma forma ele coloca um tijolo nesse processo de Pinhãozinho ser cada vez uma cidade mais diferenciada. Essas coisas não acontecem por sorte ou pelo acaso, né? Essas coisas são de alguma forma plantadas, cultivadas e de alguma forma irrigadas com esse sistema de informação, com essas palestras, com esses lugares que vêm para cá. Então acho que isso é importante. Eu acho que cada vez mais, com o mundo que nós vivemos, a gente não tem mais chance de errar, né? Então acho que ser competitivo no mundo de hoje não é ser desleal, ser nada, mas é principalmente de alguma forma ter gestão ou governança para ser cada vez mais competitivo, tipo, ser cada vez, permanecer no mercado, né?
1: Sem dúvida. E tem uma situação que Pinhalzinho, né, tem uma potencialidade que eu vejo que é única na região, ou que poucos municípios têm, que é ter ensino superior consolidado, de forma pública, através da UDESC, de forma comunitária, né, privada, através da UNOESC, e de forma privada, através da Horus, que mantém cursos, que mantém mestres, que mantém doutores, que mantém especialistas, que mantém docentes, e um conjunto de estudantes que estão em fase de formação e que precisam ter contato com esse mundo do trabalho, e em especial no ambiente de negócios, porque a indústria pinhalense é muito desenvolvida. Nós temos os serviços bem desenvolvidos, a agricultura também. Então, essa nossa diversidade propicia um contato interessante para o estudante e, ao mesmo tempo, nós precisamos é trazer elementos que possam potencializar nossas vocações. Por exemplo, eu vejo que nós precisamos, em termos de universidade, termos mais contato com o mundo do trabalho e, em especial, com as empresas na iniciativa privada. E esse distanciamento, entendo eu, ele acaba prejudicando ou mesmo criando para a iniciativa privada uma ideia de que o estudante nunca está pronto, né? Ou que ele vai aprender de verdade no mercado de trabalho, o que não é verdade, tá? E, ao mesmo tempo, também há uma certa pretensão, tá? Da academia, de que o mercado não consegue acompanhá-la em termos ou implantar as suas inovações. Então, nós temos que fazer um ajuste e fazer essa aproximação com vistas à competitividade, desenvolver novos produtos, que é o que realmente vai manter as empresas no mundo do trabalho.
0: E seguindo por aqui, a gente traz mais informações para você na manhã desta quinta-feira. E a gente fala agora da polêmica escala 6x1 que foi aprovada, gente. O Senado Federal aprovou na noite de ontem a proposta, a emenda da Constituição número 221/2019, que prevê o fim da escala 6x1 e a redução da jornada máxima de trabalho de 44 para 40 horas semanais, sem a diminuição salarial. A proposta foi aprovada em dois turnos, com 75 votos favoráveis e um voto contrário em cada votação. O senador Hamilton Mourão, do Republicanos do Rio Grande do Sul, foi o único a votar contra o texto. Para aprovação de uma emenda à Constituição, eram necessários pelo menos 49 votos favoráveis e o painel registrou a presença de 77 dos 81 senadores.
1: Pois é, é uma situação difícil, porque se construiu uma narrativa de que quem votaria contra estaria, né, contrário aos interesses do trabalhador, que prejudicaria o trabalhador, enfim. E isso tudo acabou passando. Politicamente, uma vitória de Lula, não há dúvida. Até o próprio senador Flávio Bolsonaro, candidato à presidência da República, votou a favor da medida.
0: De forma online, né?
1: De forma online, porque ele estava no Rio Grande do Sul. E o próprio PL, né, teve que vir a público, através do Rogério Marinho, explicar que não mudou de lado, não mudou de posição. O que eu acho que está faltando para os nossos políticos a questão de bater o pé com as suas efetivas convicções. Porque se lá em 2027, né, o mesmo senador Rogério Marinho protocolar um pedido de revisão, fica estranho. Eu acho que nós precisamos sim bater o pé e dizer, olha, tem coisas que dá e tem coisas que não dá, e a sociedade vai precisar entender. E eu vou dizer que essa escala 6x1, ela vai encarecer os produtos... O fim da escala 6x1 vai encarecer os produtos nos supermercados, por mais que os salários serão preservados, mas com os preços aumentando, o poder de compra do salário do trabalhador vai diminuir, haverá dificuldades. Eu creio que a gente precisa discutir melhorias no mundo do trabalho. Quando foi instituído o 13º, foi muito polêmico, foi algo assim que o setor produtivo também reclamou, mas se depois percebeu que foi uma coisa boa, movimentou a própria indústria, o comércio, isso foi interessante, mas isso foi

0: E essa nova regra, né, entra em vigor se promulgada até novembro, em janeiro de 27, prevendo uma redução para a jornada de trabalho de 44 para 42 horas e em janeiro de 2028 para 40 horas, podendo haver uma transição, algum ajuste entre os sindicatos, as empresas, enfim, permitindo algumas variações. Entretanto, o descanso semanal de pelo menos
1: dois dias,
0: um domingo por mês, deve ser preservado. Você pode
1: sim, sim.
0: Né? Você pode trabalhar no fim de semana, mas você tem que, pelo menos um domingo por mês, você tem que estar em casa. E mantidos os dois dias seguidos de descanso, certo? E isso para a indústria já está, né, divulgado amplamente, vai ser um impacto muito grande. Por quê? Tem dois poréns nessa lei. O primeiro é: se o cidadão tem ensino superior, ele está desenquadrado do benefício da lei, e se ele ganha duas vezes o teto do INSS, dá mais ou menos uns 21 mil e alguma coisa, né? E impacta justamente aonde precisa muita mão de obra.
1: Mas vamos ao teu argumento. Então, o primeiro deles é que nós temos uma produtividade baixa. A gente tem produtividade baixa trabalhando 6x1, né? Não é... não foi aí que vai mudar. Eu acho que é uma pauta que é importante para a sociedade. Discordo um pouco das pessoas que acham que tem essa parte mais alarmante. Eu acho, claro, tem que ter um processo, tem tudo, mas eu acho que o Brasil vai se adequar a ela.
0: Não, vai precisar, né?
1: E principalmente vai se adequar em relação à produtividade. Eu acho que a gente caminha cada vez mais para ter relações de trabalho, a produtividade que vai ter que, de alguma forma, ser o grande balizador, e não tanto as horas, mas sim o que tu faz com as horas, né? Então, eu sei que isso não é fácil, não é tão fácil. É fácil falar, mas na hora da prática não é tão fácil. Mas acho que o Brasil tem que caminhar para isso, né? E eu acho que, de alguma forma... E não estou dizendo que o governo ganha com isso. Eu acho que a sociedade em si, a grande massa da sociedade, estava querendo isso. Eu sei que tem os empresários, alguns empresários que tinham um pouco mais de dificuldade nessa pauta, mas a sociedade como um todo, é pouca gente que é contra essa passagem. Eu acho que a gente vai se adequar e tomara que o Brasil saia mais fortalecido disso, no sentido de aumentar a produtividade mesmo diminuindo as horas trabalhadas. Não é fácil, mas eu acho que o nosso desafio é esse: nós trabalhar de alguma forma, produzir mais, de alguma forma ter um ambiente de trabalho melhor, dar mais, tipo, o nosso desempenho ser maior, mas talvez não precisa também trabalhar tantas horas, né? Essa que é talvez a magia. Eu sei que é um pouco idealista na minha parte, mas eu acho que é isso que está sinalizando, né?
0: Eu espero que nós consigamos melhorar nossa produtividade, né? Eu receio que haja uma aceleração da substituição de mão de obra por automatização.
1: Que em parte não é ruim também,
0: né? Mas que hoje, infelizmente, né, está faltando pessoas para o mercado de trabalho, né? E vou te dar um exemplo. Ontem estava aqui o social, né?
2: Perfeito.
0: A secretária Ivone. E aí eu perguntava para ela quantas pessoas ou quantas famílias recebem o Bolsa Família em Pinhalzinho. Sabe quantas?
1: Não.
0: Ou famílias, quantas?
2: Nem noção.
0: Mais de 200 ou menos de 200?
1: Menos de 200.
0: 150.
1: Cerca
0: é
1: pouca?
0: É 150. Então, ou seja, né? Aquela ideia de que o Bolsa Família também tira as pessoas de disposição do mercado de trabalho, no caso de Pinhalzinho, não me parece tão verdadeira.
1: E tu vai pegar essas 150, provavelmente é complementação de renda, porque ele deve fazer outra coisa também.
0: E ainda tem um benefício de transição, que é o seguinte: o cidadão pode ir para o mercado de trabalho e ainda continuar recebendo pelo período de um ano metade do benefício.
1: É isso.
0: Então ele não perde imediatamente o Bolsa Família, por exemplo. Mas é o que eu quero dizer: faltam pessoas à disposição do mercado de trabalho para irem à indústria, às demais atividades, certo? E esse processo de automatização vai se acentuar, vai acelerar. E eu tenho um receio de que haja uma substituição de mão de obra que já está empregada, né, por uma outra mão de obra mais barata.
1: Tipo, tá? De terceirização?
0: Nem é terceirização, mas vamos dizer o seguinte: tem o Fabiano lá que está contratado, sei lá, vou jogar um valor qualquer,

0: por R$2.000, certo? Aí o meu custo aumentou, a minha produtividade ficou aquela e enfim, está aquela situação de empatar no final do mês ou a margem espremeu demais. O que eu faço? Demito o Fabiano e contrato o Henrique, que vai fazer o mesmo trabalho, mas por R$1.800.
1: É, só que numa situação como a nossa, que nós não temos esse exército de reserva de mão de obra, é arriscado, né? Porque tu tem arriscado não achar esse cara R$1.800, né? E isso acho que é um desafio das indústrias hoje, principalmente da nossa região, elas não têm essa disponibilidade de manuseio, não tem tanta gente procurando emprego, né?
0: Não tem, mas se a economia não der uma ligeirada, as coisas que vai complicar.
2: E a pergunta que eu iria te fazer, Fabiano, muita gente está falando que é a maior vitória desde a Constituição de 1988.
1: Tu tá dizendo em relação ao trabalhador, né?
2: Exatamente.
1: Ah, pro cara que trabalha 6x1 mesmo, que tem não é a nossa realidade, né? Tipo, na realidade nossa aqui que tá na mesa, não é a nossa realidade. Mas quem trabalha 6x1 é uma baita numa vitória, né? Ficar 2 dias em casa é...
0: É, a indústria, de maneira geral, já tem essa escala de trabalho, 5x2. Mas ela trabalha um pouquinho mais de manhã e um pouquinho mais à tarde, mantendo a jornada de trabalho. O problema não é, na minha visão, os dias de trabalho, e sim é o tempo da jornada. Eu acho que nós precisaríamos de mais tempo para, por exemplo, fazer essa diminuição de 44 para 42 e chegar às 40 horas.
1: Podia ser uma hora por ano, né?
0: Nós teríamos que ter mais tempo de transição. Por isso que eu acho que não é ser a favor ou contra somente. É discutir isso na hora certa.
1: Mas o Flávio Bolsonaro, que é o grande favorito para ganhar a eleição, mesmo ele ganhando, vai ter dificuldade de mudar essa lei.
0: Eu também acho que ele nem vai ter condições.
1: É, porque é uma lei que vai, de alguma forma, mobilizar uma parte da população que também vota nele, né? Acho que esse é a grande... E é por isso que ele sinalizou nesse processo do próprio voto dele, né? Porque senão, se ele tivesse... de alguma forma, essa base para afrontar, eu acho que ele talvez o faria, né?
2: E seguindo por aqui, trazendo mais notícias para você, ainda falando dentro desse cenário do Senado, após anunciar a aprovação da PEC pelo fim da escala 6x1 na noite de ontem, o presidente do Senado, Davi Alcolumbre, informou antes de encerrar a sessão que o mesmo procedimento será adotado para a PEC da Segurança Pública, cuja votação está prevista para hoje. A Constituição prevê um intervalo mínimo de 5 dias úteis entre o primeiro e o segundo turno da votação de propostas às PECs. No entanto, um requerimento apresentado por líderes partidários e aprovado na noite de ontem estabelece um calendário especial de tramitação, dispensando a necessidade de cumprimento desse intervalo, assim como ocorreu na votação do fim da escala 6x1.
0: Pois é um outro tema importante que nós vamos debater a toque de caixa. Bom, esse assunto da PEC da segurança, para a oposição, tem uma discussão importante que está ali, que é a redução da maioridade penal. A oposição, em específico, quer uma redução de 18 para 16, e se for crime hediondo, para 14 anos. Tá? É uma discussão interessante, é uma discussão importante. Eu creio que a gente tem que pensar nesse assunto, tem que pensar nesse tema, porque, afinal de contas, a violência nesse país e o uso, em específico, da juventude para delitos, inclusive delitos graves, é bastante presente. Tá? A gente tem, nos defensores da redução da maioridade penal, muitos crimes graves que foram cometidos por estes jovens, tá? Além do mais, o uso destes jovens pela violência para o tráfico de drogas, usados como mulas, usados como vigias, usados nas comunidades até mesmo para a questão de serem pessoas relacionadas ao tráfico, enfim, a facções criminosas e por aí afora. Então, tem essa situação toda que é fundamental fazer a discussão. E, além do mais, tem um aspecto que é sobre a autonomia dos estados para versarem sobre algumas regras na segurança pública. Mais uma vez estamos discutindo algo importante de maneira muito simples, muito sintética, toque de caixa, olhando para uma eleição.
2: Gente, vamos passar agora aqui com a previsão do tempo para você, 7 horas e 45 minutos, 7h45 da manhã, e a previsão do tempo está chegando agora no oferecimento da Única Centro Odontológico. 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Camila, seguimos com as chuvas, o tempo dá uma brecha para a gente, ou vamos ter aquilo de parte do dia a gente tem aí o tempo um pouco mais aberto, depois volta a chover. Nos conte, bom dia, seja bem-vinda.
3: Tudo bem, Felipe? Bom dia a você, bom dia a todos. Exatamente, Felipe, praticamente o mais o mesmo, né? Porque a gente tem uma previsão do tempo muito semelhante ao que a gente já vem observando, né? É claro que essa baixa pressão que vem trazendo essas nuvens, que eventualmente tem trazido algumas instabilidades, inclusive alguns transtornos de forma muito isolada, mas tem acontecido, né? Essa baixa pressão ela vai começar, de certa forma, a enfraquecer e atuar um pouquinho menos para nós aqui no Grande Oeste Catarinense. Mas ela ainda se mantém pela região e faz com que a gente tenha essa condição de tempo bem variável mesmo. Então, uma quinta-feira em que a gente tem uma alternância entre períodos de tempo aberto, com algumas melhorias agora pela manhã. É claro que toda e qualquer melhoria resulta em elevação nas temperaturas, que podem chegar a 22, 24 graus. Mas da tarde para a noite, novas nuvens vão se formando, ativando as pancadas de chuva, que podem vir pontualmente forte, associado a algum temporal, sobretudo do meio oeste em direção ao litoral. Então, digamos que nós aqui em Pinhalzinho, que é a região mais oeste, essa chance é menor comparado a outras áreas do estado. Mas, mesmo assim, é bom a gente ficar atento aí. Então, realmente, uma quinta-feira sem grandes novidades do que a gente já vem observando. Felipe, ao longo dos próximos dias, o tempo começa a secar no Grande Oeste Catarinense e a gente volta a ter uma estabilidade em direção ao final de semana. Quem está com saudade das baixas temperaturas, já esperem que as noites e madrugadas do final de semana e do começo da semana que vem vão ser até atípicas para a época do ano, é claro, não vai ser um frio rigoroso, mas a gente tem aí uma massa de ar frio que deve trazer uma queda na temperatura, deixar o tempo mais ameno, digamos assim, e aí vai secando e a gente vai ter tempo mais seco em direção ao final de semana.
2: Perfeito, Camila. Obrigado pelas informações, um ótimo dia para você e até amanhã.
3: Até, um abraço.
2: Tá aí a Camila Cardoso trazendo pra gente a previsão do tempo. E agora eu trago pra você o nosso intervalo comercial e já já a gente volta com o Henrique Paulo detalhando as informações da segurança pública do trânsito. Eu falo pra você de esporte. Não sai daí que o intervalo é rápido e daqui a pouquinho a gente volta com mais informações.
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2: Agora 7 horas e 49 minutos.
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0: Muito bem, estamos de volta para você agora às 7 horas e 54 minutos. Muito bom dia. Eu sou Felipe Eduardo e estou ao lado de Henrique Paulo, trazendo as principais informações do dia para você aqui no Radar, deixando você sempre bem informado. E agora estamos chegando com as informações do trânsito da segurança pública. 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Vamos lá, porque agora é hora de Henrique Paulo chegar com as informações pra gente.
1: Vamos lá, Felipe, atualizar aqui os nossos ouvintes e a Polícia Militar alerta sobre um aumento de furtos de veículos, principalmente caminhonetes Toyota Hilux, na nossa região. Segundo informações, os criminosos estariam monitorando esse tipo de veículo também com dispositivos aonde faz com que os proprietários não percebam que essas caminhonetes haviam sido então desbloqueadas. Então a orientação da Polícia Militar é de que os donos então desses veículos façam ali o monitoramento manual também ao fecharem o veículo. Também é orientado pela corporação de que sejam instalados dispositivos como travas adicionais, tanto nos pedais quanto nos volantes, para uma proteção ainda maior. Outra recomendação é de que esses veículos evitem de ser estacionados por longas horas nas ruas, avenidas das cidades e também estejam em locais fechados, como garagens, estacionamentos com uma iluminação melhor. Também é possível o acionamento da Polícia Militar através do número 190 ou pelo PMSC Cidadão, relatando qualquer situação com relação a esses furtos e principalmente ao aumento que preocupou então a Polícia Militar. O GAECO deflagrou uma operação para investigar possíveis irregularidades em licitações relacionadas à contratação de empresas para uma feira em Caçador, no meio-oeste catarinense. Foram cumpridos 2 mandados de prisão preventiva contra empresários e 12 de busca e apreensão. A ação também teve diligências em Chapecó, Campos Novos, Monte Carlo, Itajaí e Navegantes. Entre as suspeitas estão a combinação prévia de licitações, compartilhamento de informações privilegiadas e manipulação de preços. A justiça determinou a suspensão temporária de contratos e a proibição de empresas investigadas de participarem de licitações. A investigação segue sob sigilo judicial e as suspeitas ainda estão sendo apuradas. Um pedreiro de 49 anos viajou mais de 2 mil quilômetros de ônibus para conhecer uma mulher por quem acreditava estar apaixonado. Morador de Imperatriz, no Maranhão, ele foi até Belo Horizonte, em Minas Gerais, para encontrar uma mulher conhecida como Jéssica. O perfil, que reúne cerca de 300 mil seguidores nas redes sociais, publicava vídeos realistas e dizia procurar um companheiro para viver em uma fazenda. Segundo o homem, ela teria prometido ajudar com a passagem e buscá-lo na chegada. Ao então estar ali na cidade já de Belo Horizonte, ele não conseguiu, encontrá-la. Ele acabou pedindo informações para moradores e depois descobriu que ela havia sido criada pela inteligência artificial. Sem endereço ou informações, ele acabou procurando o serviço de acolhimento da cidade, onde recebeu alimentação, orientação também sobre os riscos de falsas identidades na internet, e assistência social providenciou uma passagem de volta para o estado do Tocantins, cidade onde ele nasceu. Um caminhoneiro de 24 anos foi preso pela Polícia Federal após dirigir por 23 horas seguidas, sem descanso, na BR-101 aqui em Santa Catarina. O motorista transportava uma carga de tomate de Goiás para Braço do Norte. A abordagem aconteceu após uma denúncia pelo telefone 191 relatando ultrapassagens perigosas e excesso de velocidade. A análise do tacógrafo confirmou a jornada prolongada e registrou picos de até 150 km por hora. Durante a fiscalização, os policiais encontraram na cabine comprimidos conhecidos como rebites, utilizados por alguns motoristas para tentar inibir o sono. Não foi informado se o caminhoneiro havia consumido os comprimidos. O motorista deverá responder por direção perigosa, além das medidas administrativas e penas cabíveis. Na nossa região, um corpo em avançado estado de decomposição foi encontrado ontem pela manhã em uma propriedade rural, na linha Esquina Derrubada, no interior de São José do Cedro. A Polícia Militar foi acionada por volta das 10h30. Familiares e amigos realizavam buscas por um homem de 63 anos desaparecido há aproximadamente 30 dias, quando localizaram o corpo em uma área de mata. Devido ao estado, não foi possível confirmar imediatamente a identidade. Familiares reconheceram roupas e características que possam ser da vítima. Documentos pessoais também foram encontrados nas proximidades. A polícia científica foi acionada para

0: realizar então o trabalho de perícia e também auxiliar na identificação. Inicialmente, o caso foi registrado como morte aparentemente natural, mas as circunstâncias e a causa ainda serão investigadas. Com relação ao trânsito, uma colisão envolvendo um Gol, uma caminhonete e um caminhão foi registrada por volta das 9h10 da manhã desta quarta-feira na BR-283, saída para Seara, em Chapecó. Após o impacto, o Gol saiu da pista e bateu contra um barranco. A motorista ficou presa às ferragens, mas estava consciente e orientada com um ferimento na perna esquerda. Os socorristas realizaram o desencarceramento e retiraram a vítima pelo porta-malas. Ela recebeu atendimento pré-hospitalar e foi encaminhada ao hospital. Os ocupantes dos outros veículos não se feriram, então, nesse acidente que movimentou também o Corpo de Bombeiros. Felipe, seriam essas as principais informações do trânsito, também da segurança pública, e agora a gente passa com o Momento Esportivo.
1: Muito bem, vamos falar de esporte então para você. Agora são 8h01, 8h01 da manhã, e ontem em Taça Comebol Libertadores, o Palmeiras fora de casa venceu o Fluminense pelo placar de 2-1, jogo de ida da semifinal da Liberta. Na Sul-Americana, jogo de ida da semifinal, o Atlético Mineiro fez 3-0 no Montevideo City Torque. Hoje, Taça Comebol Libertadores, 21h30, tem jogo de ida da semifinal entre Estudiantes e Flamengo, jogo com transmissão dos canais ESPN. Também ontem, Série Prata da Federação Catarinense de Futsal, melhor, Copa Santa Catarina, né, Felipe? Pela Copa Santa Catarina, Pinhalense Futsal Zagonel perdeu para a equipe de Criciúma pelo placar de 8-4. A equipe da Pinhalense saiu vencendo pelo placar de 3-0, mas levou a virada e se despediu da Copa Santa Catarina. Agora, a equipe vira a chave, porque neste sábado tem Clássico das Emoções. Os duelos serão entre Pinhalense Futsal Zagonel e ADAF Saudades, com a ida em Saudades, a volta em Pinhalzinho nos próximos dois finais de semana. Neste sábado, em Saudades, no Teobaldo Ross, jogo marcado para as 19 horas. E vai ser um jogaço. A Pinhalense Futsal Zagonel passou em primeiro lugar, a equipe da DAF passou em oitavo, mas agora é mata-mata, é novo campeonato, é clássico, e no clássico tudo se equilibra. O técnico SUP da DAF Saudades fala um pouquinho sobre a preparação da sua equipe e também esse jogo importantíssimo.
2: Muita concentração, né? Como a gente já previa, né? Já estávamos a par desse clássico e já estávamos também botando algumas intenções já de tática e situações de jogo voltadas para esse clássico, né? A gente sabe que é um jogo onde a gente requer muita atenção, principalmente na parte ofensiva, para que a gente não erre, né? E não proporcione o contra-ataque ao adversário. Fizemos bons jogos contra a equipe da Pinhalense e precisamos agora, então, subir o nível de concentração, subir a intensidade defensiva e melhorar ainda o quesito de finalização. Então vamos em busca disso durante a semana, para que a gente consiga fazer dois bons clássicos e sair com essa vaga para as semifinais.
1: Tá aí o técnico SUP, portanto, falando a respeito do Clássico das Emoções em Saudades. A gente ainda não ouviu o técnico Lewis, que está voltando aí de viagem, juntamente com a sua equipe lá de Criciúma. Deve chegar hoje durante o dia, treinar amanhã para o duelo de sábado. Clássico das Emoções em Saudades, ingressos antecipados a R$15, na hora R$20, nos tradicionais pontos de venda lá no município de Saudades e também em Cunhataí. Gente, 8h04, bora para o intervalo já já. A gente vai falar sobre semana acadêmica do curso de pedagogia na Horus Faculdades, que será realizada aqui no município de Pinhalzinho. Já em alusão também ao Dia do Professor, a gente bate um papo e fala mais sobre isso. Não sai daí, que o intervalo é rápido e daqui a pouquinho a gente volta para você.

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0: Muito bem, esta é a Centro-Oeste FM. Hoje é quinta-feira, 15 de outubro de 2026. Muito obrigado a você que está ligado, sintonizado através do rádio. Quem está com a gente também através do YouTube, no Facebook, no rco.com.br. Quem abre as portas da sua casa, da sua empresa, do seu carro, nos dando aquela carona, é sempre muito legal. E a gente tem uma honra de estar sempre com você. E uma responsabilidade sempre também de trazer informação com credibilidade. E, gente, hoje é Dia dos Professores. E a gente vai pegar esse tema do Dia dos Professores juntamente com a Semana Acadêmica do Curso de Pedagogia da Horus Faculdades. A Simone já está por aqui para bater um papo com a gente, para a gente falar, aprofundar um pouco mais, falar sobre esses dois temas tão importantes aqui para Pinhalzinho e também para todos nós, obviamente. 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Gente, hoje a gente recebe por aqui a Simone. Ela que vem para falar um pouco mais sobre a Semana Acadêmica do curso de Pedagogia na Horus Faculdades. Mas antes de tudo, Simone, quero parabenizá-la também por aqui pelo Dia do Professor. Seja muito bem-vinda. Bom dia.
1: Bom dia. Muito obrigado, então, à Rádio Centro-Oeste pelo convite. Obrigada também, né, pelos parabéns. E eu acho que nesse primeiro momento eu gostaria de parabenizar a todos os que são professores, né, a todos que escolheram essa profissão. Porque é algo que é algo desafiador, mas ao mesmo tempo nos traz uma alegria muito grande, né? Porque é uma profissão no qual a gente tem a oportunidade de ter contato com diferentes, né, etapas do desenvolvimento, desde uma criança pequena até adolescentes, ou nós na educação superior com jovens, né? Então eu tenho contato com profissionais que são professores, mas que não são professores de formação inicial, mas que estão também na educação superior. E eu via ontem, lá na Horus Faculdades, o quanto também eles desempenham essa função com muita dignidade. E ontem, né, a gente teve num processo lá e eles muito felizes por estarem na docência também.
0: Simone, o que significa ser professora para você?
1: Ser professor, para mim, é algo que eu vejo que é desafiador, mas, ao mesmo tempo, como já mencionei, é algo que nos gera muito conhecimento, muitas coisas novas no decorrer do dia a dia. Eu sou uma pessoa que eu gosto muito dos desafios. E a educação foi uma área que me proporcionou muitos desafios e um crescimento profissional também muito grande, né? Eu comecei minha profissão, eu tinha 22 anos como professora, mas eu já atuei também como estagiária antes de ser professora. E foi algo assim que muitas coisas foram acontecendo nesse processo e eu vi na educação uma oportunidade muito grande. Eu via, eu olhava os profissionais, os professores que atuavam na área, que eu conhecia. Eu via que eu, como uma jovem, né, que estava ingressando na época no magistério, eu tinha condições de me desafiar e de fazer algo a mais pela educação e que, no momento, também precisava. Então, acho que isso que me instigou, né, essa visão, né, de a gente poder mudar o mundo, de fazer coisas diferentes. A gente não muda o mundo, mas a gente forma por meio das nossas crianças, que a gente atua, principalmente eu, que sou da área da educação, da pedagogia, a gente consegue fazer o diferencial na vida das pessoas. Eu acho que é isso. É o diferencial que a gente pode fazer na vida de quem a gente é professor, desde lá da educação infantil, ou hoje eu também que atuo com a docência na educação superior.
2: Simone, quando a gente fala da profissão, o que mais ela mudou ao longo do tempo? Porque a gente vê o incremento da tecnologia também, inúmeras ferramentas, mas gostaria que você comentasse um pouco sobre essas alterações também na profissão do professor.
1: O que eu percebo, né, desde que eu ingressei no magistério, da época, né, que eu era aluna mesmo de escola, né, porque o magistério ele é algo que a gente traz muitas experiências que a gente passou, né, quando a gente era aluno. Todo mundo foi aluno um dia, de repente nem todo mundo vai ser professor, mas aluno foi, né? Então tem uma noção como que é o espaço de uma sala de aula, né, de uma escola. E eu vejo que com a vinda da tecnologia, muitas coisas ajudaram, principalmente nas questões dos planejamentos, né? Então hoje a própria inteligência artificial em alguns momentos pode contribuir para a gente elaborar um plano de aula, para a gente ter ideias de projetos diferentes, né? Então a gente vai incrementando isso. E antigamente, né, quando eu lembro muito assim das profs, que elas tinham uma dificuldade, às vezes, quando queriam preparar algo diferente. Então, tinha as coleções de livros nas escolas. Eu mesmo, quando iniciei minha vida profissional, comprei coleções de livros para a gente poder ter acesso a diferentes atividades, alguns conteúdos, né? Então, a gente fazia esse olhar. Hoje, a tecnologia ela vem para contribuir com o acesso muito rápido à informação. Mas, ao mesmo tempo, como nós, professores, temos um acesso muito rápido à informação, os próprios alunos também têm com as tecnologias. E eu gosto de dizer uma fala que, na minha época também, a gente tinha um valor muito grande para os livros didáticos, porque era uma forma da gente conseguir viajar pelo mundo e ver os locais, os espaços, coisas que a gente não tinha esse acesso. E hoje eu percebo, né, que as crianças, né, eu vejo, elas têm acesso a muitas coisas, não só por meios das tecnologias, né, mas depende da criança, ela tem acesso até por viagens aos locais. Então, às vezes, a escola ela acaba não sendo tão atrativo quanto era no passado, na época que eu era uma criança, né? E aí nós, enquanto professores, né, que estamos atuando dentro, a gente tem que repensar a nossa prática pedagógica, né? Utilizando, então, essa questão das tecnologias em alguns momentos, mas a tecnologia também não é tudo. E eu sempre gosto de dizer que o nosso trabalho, né, como professor, principalmente da pedagogia, vai ser difícil uma inteligência artificial que venha substituir. Por quê? Porque há um contato direto. É algo que precisa de um olhar, a criança precisa de uma atenção, de um cuidado. Não vai ter uma videoaula que vai substituir esse olhar do professor, esse carinho que o professor tem pela criança. Então, esse humano precisa dentro da área da pedagogia. Então, nesse sentido, eu vejo que a nossa profissão é algo que vai se estender, né? Então, desde a educação infantil, propriamente também, né, eu dentro da área da educação especial, né, eu atuo na instituição, na APAEC de Pinhãozinho, a gente percebe cada vez a necessidade maior de professores dentro dessas áreas, né? E por quê? Justamente tratamento eles precisam de um olhar diferenciado e as tecnologias elas não trazem esse olhar, elas não têm sentimento, elas não trazem essa questão da empatia também, né? Então, acho que é algo que nós, enquanto educadores, pedagogos, professores, a gente tem coisas que são próprias do instinto e precisam permanecer.
0: Ô, Simone, e aí... O Fabiano falava aqui no início do programa, né, que todos nós temos algum professor que marcou a nossa trajetória, né? Curiosamente, eu tenho dois professores que, falando aqui de bate-pronto, eu gosto muito, que era a professora Rita e o professor Oda, ambos de educação física, mas não por causa da matéria em si, da disciplina, mas sim por causa das pessoas, né, cada um da sua forma. Mas aí você trabalha na formação de novos professores no curso de pedagogia. Como é que é isso para um professor formar novos professores? Eu tenho muito essa curiosidade, sabe? Porque você tem que despertar dentro deles o que talvez você já tenha despertado dentro de si.
1: Eu digo que é muito gratificante poder trabalhar com a educação superior na formação de professores. E para mim é uma coisa que ele dá um sentido muito grande para a minha prática pedagógica também. E o que eu penso sempre, assim, até quando a gente organiza, né, com os nossos professores que atuam dentro do curso de pedagogia. Primeira coisa, a gente tem que gostar da educação, né? Então, não é só a gente estar por estar, né? E eu procuro sempre, assim, passar isso para as minhas acadêmicas, para quem passa durante o curso. Porque a gente gostando daquilo que a gente faz, né, não se torna algo cansativo, não se torna algo que a gente vai estar desanimado, né? Então, eu procuro sempre ter, assim, dentro de mim, esse entusiasmo, né? E eu acho que é muito motivador para a gente que é professor poder trabalhar dentro da educação superior e poder formar pessoas para atuar, né? Então, eu tenho um carinho muito grande por cada aluna que passou na faculdade por mim. Em alguns momentos, eu tenho a oportunidade de ir para as escolas, né? E encontrar minhas acadêmicas, que hoje são professoras, hoje são colegas. Propriamente, tenho até colegas de profissão hoje dentro, lá da APAE, que foram minhas alunas na faculdade. E eu vejo que é algo gratificante e que edifica muito mais, porque coisas que a gente vê que deveria ser diferente é um espaço que a gente tem de formar, de a gente poder mudar algumas situações. Então, acho que isso é muito bacana. E eu acho que essa questão do professor de referência, do professor que marca a vida da gente, tem uma dinâmica que eu faço com as acadêmicas, que eu sempre pergunto, né, que se tem algum professor que marcou a vida delas. E todas as trazem, assim, nesse debate, algum professor que influenciou esse processo de estar dentro da educação. Então, aí um recado também, né? Eu acho que para quem é professor que está nas escolas, sabe? Muitas vezes a gente tenta desabafar na frente dos alunos e eu acho que isso não é legal. Por mais que a gente não esteja num dia que não seja dos melhores, né? Porque a gente cada vez mais está precisando de profissionais dentro dessa área e a gente vê propriamente uma desmotivação dos jovens para ir na educação superior nos cursos de licenciatura. Quando a gente faz um levantamento enquanto instituição de educação superior e a gente percebe que para a pedagogia a gente tem vários interessados, mas quando a gente vê que nas pesquisas não aparece nenhum professor para a área da licenciatura, para a história, para a matemática, né, para a geografia ou para português, é uma coisa que nos preocupa muito. Quando eu olho aquilo, né, principalmente no último mês, eu fico pensando em qual será o futuro da educação como um todo, da educação básica. Porque o pedagogo ele não consegue trabalhar em todos, né? Existem linhas que são específicas. Quem vai ensinar a matemática? Quem vai ensinar a filosofia, um exemplo, para os jovens, para os alunos? Quem vai, né, ensinar a língua portuguesa? Então, é um questionamento que eu faço. E por mais que a gente sabe que existem esses desafios, existe, né? Como eu sempre gosto de dizer para as minhas alunas, que os desafios existem em todas as profissões. Não é só na área da educação, né? E aí, né, o que a gente pensa? A gente pensa que vai precisar, né? A gente conversava antes aqui do programa, né? A gente tem filhos. Quem vai ser o professor dos nossos filhos, né? Quem vai ensinar para nós coisas que fizeram parte da nossa formação profissional, que fizeram nós ter o conhecimento, fizeram nós mudar muito? Porque a educação, ela faz parte, né, da formação do cidadão. da formação do ser humano. E a gente precisa de bons profissionais para que a formação desse ser humano que está aí em construção seja uma formação boa.
2: E Simone, qual que é a sua opinião com relação à valorização do professor, seja financeiro, quanto de reconhecimento também pelo trabalho, pela atuação?
1: Eu gosto de falar dessa parte e uma das coisas que eu digo para quem trabalha nas minhas equipes, né, eu trabalho como coordenadora pedagógica, que primeiramente uma valorização a gente tem que partir de nós, a valorização profissional. Porque o que, que eu procuro? Eu procuro me valorizar como profissão, eu não me acho inferior a um exemplo, a um médico, eu não me acho inferior a um advogado. Então, eu sou a Simone e eu sou professora, eu sou pedagoga. Então, a gente tem que ter orgulho da profissão que a gente escolheu e a gente tem que mostrar para as pessoas a profissão que a gente é. Então, acho que a gente tem que também buscar uma valorização própria, né? Que o reconhecimento da gente, enquanto profissional, também vem da valorização da gente, né? No que a gente faz, da gente fazendo o nosso trabalho com dignidade, com conhecimento. Então, nas equipes que eu coordeno, nas aulas que eu ministro, eu sempre coloco isso para quem está comigo, porque eu vejo que essa valorização

0: A organização tem que ser interna e, às vezes, muitos profissionais eles estão assim desmotivados por eles motivos. Eu não critico, porque as coisas estão difíceis, mas a valorização começa pela gente. E depois, eu acredito que os próprios governos eles têm que buscar sim, uma valorização maior do magistério, com incentivo desde a questão, não só, às vezes, financeira, mas desde licença para estudos, né? Então, a pessoa vai fazer um mestrado, doutorado, vai seguir numa vida acadêmica, né? Também de ter esse amparo, né? Do governo. Eu acho que as próprias famílias também deveriam valorizar mais os professores, porque o que, que a gente percebe, né? Muitas famílias acham que o professor está aí, tudo é obrigação do professor. Mas, né, a gente sabe que existe um conjunto e que a gente em casa, enquanto mãe, enquanto pai também, a gente também faz parte desse processo e a gente também tem esse cuidado de educar os nossos filhos, né? Nem tudo a escola vai conseguir fazer por eles. Então, as famílias também são responsáveis desse processo. E eu acho que essa valorização vem sim, né? Tem que sim muito melhorar aqui no nosso país. Eu acho que isso a gente tem que... Os governos têm que pensar sim nessa valorização, né, do magistério, não só a nível de governo de estado, ou a nível assim, de governo municipal, mas pensando como um projeto assim, a nível de conscientização de país. Eu acho que de valorização do magistério como profissão e próprias políticas, né, de até, por exemplo, hoje que a gente está fazendo esse debate aqui com vocês, conversando, é uma forma de a gente mostrar essa área, de valorizar o magistério, de mostrar essa profissão. Então, acho que usar os meios de comunicação, né, em função de conscientizar a população sobre a importância do professor. Acho que isso também vem a agregar aí nesse contexto.
1: Você falou sobre a procura, né, para algumas disciplinas em específico. Mas tem procura para o curso de pedagogia? Tem pessoas querendo ser professores?
0: Tem. A pedagogia, assim, nas visitas que a gente está fazendo nas escolas, né, na educação básica, no terceirão, tem profissionais, sim, que querem ser pedagogos. E o porquê que é a procura pelo curso de pedagogia? Porque o curso de pedagogia ele tem uma área de atuação muito ampla, né? O curso de pedagogia ele te habilita desde a educação infantil até a questão de você trabalhar com os anos iniciais, né, do ensino fundamental. O profissional de educação especial, hoje, que trabalha como segundo professor no estado, é pedagogo. Nós, na instituição, na APAE, também, o pedagogo tem área de atuação. E sem contar que a pedagogia ela habilita para a questão da área de gestão das escolas também, né? Então, nós temos também, hoje, no estado de Santa Catarina, vários concursos da Secretaria de Educação que abrem vagas para cargos administrativos que a graduação, né, a licenciatura é a pedagogia que é exigida. Então, a gente vê que para essas áreas tem uma procura maior. Né? E até porque as pessoas... É muito fácil, quando a gente está na área da pedagogia, ingressar dentro do magistério. Não, às vezes, como professor, mas como um monitor, como um auxiliar. Então, os profissionais que são, né, que vão para a área da pedagogia, eles iniciam a faculdade e já vão atuando dentro da área. Então, as pessoas às vezes, vão em busca do curso para também ter uma oportunidade de trabalho, né, de saber que vão conseguir estar atuando. E aí, né, isso facilita bastante. Hoje, também, esse acesso à questão dos cursos de pedagogia como um todo, né? A gente tem essa questão do incentivo do governo do estado, né? Como todas as graduações da nossa instituição, né? A gente tem a Bolsa Fundes, então isso também facilitou para que as pessoas que não tinham condições de acesso, né, à questão da educação superior, fossem e cursassem, né? Então, hoje, as pessoas que estão, os nossos acadêmicos, quem está dentro do curso de pedagogia, temos um rapaz também, né? Não podemos esquecer disso. Eles também, a gente vê que a questão das bolsas proporcionou essa questão do acesso e a permanência dentro da educação superior.
1: Pois é, Simone, a gente já conversou em outra vinda sua para cá sobre essa presença dos homens, né? Que é uma procura muito baixa. Por que tu acha que os homens procuram menos a pedagogia?
0: Eu acredito que as pessoas também têm na sua visão muito que a pedagogia atua só na educação infantil. E aí parece que a educação infantil é uma coisa muito da área feminina, que é materna. Porque isso tem uma questão cultural da sociedade de achar que o cuidado da criança é uma coisa da mãe, da mulher. Então, eu agrego muito isso, que os homens ainda existem, querendo ou não, algumas profissões que existem alguns preconceitos em relação, né, dentro da mulher, dentro do mercado de trabalho. E na pedagogia aí é o contrário, né? Porque se eu vou deixar a minha filha, um exemplo, pegar de 6 meses, tá com tua criança de 5 meses, e você vai chegar lá na escola, na creche, e é um homem, você já vai ficar meio assim. Então, existe também isso dentro da nossa área da educação. Mas, assim, o que eu percebo dos homens que vão para a área do magistério, principalmente da pedagogia? Quem eu conheci, assim, são profissionais fantásticos, né? Profissionais que atuam de uma forma muito, né, com autonomia, com criatividade, assim, muito bacana. O nosso próprio aluno que tem dentro do curso de pedagogia, ele trabalha no município de Saudades como agente educativo e ele é super dedicado dentro do curso de pedagogia. Eles conseguem, assim, se sobressair dentro do curso e as crianças acabam tendo um carinho muito grande por quem é do, né, do sexo masculino.
1: E aí vem essa semana acadêmica, né? Inclusive, estava me chamando a atenção aqui, ó, o tema Infância em Foco, Brincar, Cuidar e Aprender. Será nos dias 26 a 30 de outubro, aqui na Hora das Faculdades, presencial, 100% gratuito. Mas quero falar um pouco sobre esse tema. Por que o tema Infância em Foco, Brincar, Cuidar e Aprender, Simone?
0: No início desse ano, né, e durante esses últimos processos, vamos dizer, que a gente foi passando, né, a educação infantil, ela foi ganhando... Foi tendo um número de crianças muito grandes, né? Então, tem toda uma história da educação infantil e principalmente da educação em creches, porque começou com a questão da ida da mulher ao mercado de trabalho, né? Então, a mulher não tinha com quem, muitas vezes, deixar as suas crianças e começou as creches num modelo mais assistencialista. Depois, de acordo com o processo, né, histórico, as creches elas foram voltadas à questão da área da educação, né? E aí, quando veio esse tema, foi pensando em algumas coisas, né, que foram acontecendo dentro do curso e conversando com as acadêmicas, conversando com as professoras também, pensando nesse papel importante que é a educação infantil. Então, a educação infantil hoje, ela trabalha com as crianças, né, de 0 a 6 anos, a gente diz, né, porque tem crianças que com 3, 4 meses, né, na educação pública 4 meses, mas nas escolas particulares, às vezes até antes, né, elas vão para os espaços, né, da educação infantil. E aí, esses espaços, eles têm uma contribuição muito grande para o desenvolvimento infantil, porque a gente sabe que os 6 primeiros anos, né, de vida da criança, eles são considerados a primeira infância, eles são o período que a criança ela apresenta uma maior neuroplasticidade cerebral, que é a questão da capacidade das crianças de aprender coisas novas. Então, muito do que acontece dentro da educação infantil, a criança, né, a grande maioria, vai levar para a sua vida toda, para a sua formação. São habilidades, né, são conceitos, são coisas que a criança precisa aprender e é nessa faixa etária porque o cérebro ele vai, né, ele está com esse processo, né, de maior de conexões. E o que a gente pensou, assim, quando a gente falou desse tema, né? A grande maioria das nossas acadêmicas atuam dentro da área da educação infantil. Esse ano a gente organizou um seminário, né, de boas práticas na educação infantil, quando a gente contou com a participação de Pinhalzinho, Nova Erechim, Águas Frias, os municípios aqui da região. E a gente foi amadurecendo mais isso. E também a gente pensa sempre no tema da semana acadêmica muito ligado as pesquisas que a gente está desenvolvendo dentro da instituição da Horus Faculdades, né? Então, as acadêmicas, quando chegam ao final do curso, elas têm o TCC. E aí, no TCC, a gente desenvolve as nossas pesquisas. E esse ano, né, as pesquisas elas foram voltadas para a educação infantil. E quando a gente faz a semana acadêmica, a gente cria, então, uma amostra científica, no qual as acadêmicas elas têm a oportunidade de estarem produzindo, né, um pequeno artigo e submeter para a nossa semana acadêmica e apresentar, no qual giram os anais, né, que seriam do evento, seria a publicação desses trabalhos. E aí, como era nessa área, então a gente pensou, vamos esse ano, né, trabalhar em cima da questão da infância, da educação infantil, para a gente também proporcionar a elas essa oportunidade dessa experiência acadêmica, né, delas poderem submeter um trabalho, de terem uma pesquisa divulgada, porque o TCC é algo que você se dedica muito para fazer, para você deixar simplesmente aí engavetado, né, deixar lá no repositório dentro da instituição. E essas pesquisas, elas precisam, né, ser visualizadas, ser vistos, né? Então, o tema desse ano da Semana Acadêmica, ela surgiu dentro dessa linha. Pensando nas disciplinas também, né? Então, a gente tinha disciplinas específicas dentro

0: Também, porque a educação infantil é muito importante e a gente precisa de profissionais habilitados e com conhecimento para trabalhar com essa fase do desenvolvimento. Não é qualquer professor que pode estar ali, é um profissional que tem que ter conhecimento, porque vai trabalhar com o desenvolvimento infantil, ele tem que ter essa noção, né, com o todo. E aí, eu pensando no tema, né, mandei mensagem para os professores, depois fizemos reuniões, e a gente quis reunir qual é o papel mesmo. Né? A criança vai para a escola para quê? Ela brinca, ela tem que ser cuidada, mas o foco principal é o quê? É a aprendizagem. E quando a gente fala em aprendizagem, a gente não fala só numa aprendizagem acadêmica dentro da educação infantil, que é o quê? A leitura e a escrita. É uma aprendizagem das habilidades básicas que são importantes para a vida, né? Que vem desde o quê? Desde a linguagem oral, da fala, né? A questão do desenvolvimento motor por meio das atividades de psicomotricidades. Então, a gente tem essa questão de todas as habilidades das áreas, atividades de motricidade fina, motricidade ampla, tudo isso vai fazer com que a criança consiga adquirir essas habilidades para o quê? Para o foco principal, para a questão do aprender. Então, a aprendizagem das diferentes áreas do desenvolvimento infantil. Então, acho que é magnífico, né? O papel do pedagogo dentro da educação infantil, ele é essencial. E um pedagogo com esse conhecimento, então, ele vem, sim, a contribuir para que a criança tenha esse processo de aprendizagem. Porque hoje, uma das coisas que mais a gente ouve dentro da educação, eu que trabalho, né, diretamente com isso, são as crianças que estão com essas dificuldades de aprendizagem. Então, o que nós, enquanto profissionais, quem está ali na educação infantil, pode contribuir, né, para que as crianças cheguem lá no primeiro ano e não tenham essas defasagens, não enfrentem tantas dificuldades no primeiro, no segundo, no terceiro ano, para esse processo de alfabetização.
1: E temos também um cronograma dessa semana acadêmica, Simone?
0: Temos um cronograma, sim, né? Então, para a gente iniciar a nossa semana acadêmica, esse primeiro momento a gente vai trabalhar, né, com a profissional Karen Pezzini, né? Ela que atualmente ela é secretária de Educação do município de Nova Erechim. Ela já atuou também em formações, né, para grupos de professores voltados, né, à questão da educação infantil. O tema que será abordado será o brincar heurístico em ação, a potência, então, dos materiais não estruturados, né? Que é esse brincar heurístico e a potência dos materiais não estruturados são os espaços e os ambientes que são organizados dentro da educação infantil. Que quando a gente estuda o porquê que a sala é dessa forma, porque teve uma reestruturação das salas de aula, né, dentro da educação infantil, a gente entende por quê. Porque essa importância desse brincar heurístico, desse brincar mais que a criança é protagonista dentro desse processo. Então, hoje a gente vai na educação infantil, a gente não vê, às vezes, tanta coisa pronta que nem antigamente, né? Os espaços, eles são diferentes, né? Simplesmente uma colher de pau dá uma função para alguma coisa, trabalha muito em cima do brincar simbólico da criança, né? Que é importante para a aprendizagem. Então, vai ser voltado a isso que nós, né, estaremos, então, trabalhando dentro desse primeiro momento aí, né, da semana acadêmica. No segundo dia da semana acadêmica, quando nós conversávamos aí com as nossas acadêmicas, entre as indas e vindas, uma das coisas que chama muita atenção para quem está na área da educação, e foi um tema que a gente conversou no início desse nosso diálogo, é sobre a questão né, das tecnologias. E a gente tem esse olhar de uma forma um pouco mais crítica, porque a gente vê que em vários aspectos isso está prejudicando a questão do desenvolvimento infantil, né? Então, a gente sabe que para as crianças, hoje, até 2 anos, não é indicada a utilização de nenhum tipo de utilização de eletrônico, que seria televisão, celular. E eu vejo que, dentro da minha experiência como mãe, isso não é fácil a gente manter as crianças longe disso. Mas a gente quis trazer esse foco, né, para a semana acadêmica, para conscientizar também, até dentro dos espaços das escolas, a utilização, né, da questão dos eletrônicos. Então, a gente tem a palestra, né, no dia 27, na terça-feira, que é Infância Hiperestimulada, Telas, Saúde Mental e os Desafios da Aprendizagem, que é justamente para a gente conversar e dialogar um pouco em relação a essa questão dos usos dos eletrônicos, né? Então, existem pesquisas que falam sobre a questão disso em relação ao desenvolvimento do cérebro da criança, do que prejudica, né? Então, às vezes, a gente vê muitas crianças que chegam, eu trabalho com uma avaliação diagnóstica na PAI de crianças pequenas, e muitas vezes

0: né, elas têm muitos atrasos dentro do desenvolvimento por causa da utilização das telas, né? Então, crianças que às vezes elas estão ali com poucos meses e já estão com o celular na mão, ou nem conseguem segurar um celular, mas elas estão num local e o celular está na frente de acesso, né? Então, isso age no cérebro da criança. Isso não é algo, né, que é indicado e gera muitas questões que a gente observa. Então, é um tema que a gente já teve palestra na faculdade durante a pandemia, em 2020, mas que hoje a gente retorna porque a gente vê que é importante. E todas as nossas palestras são abertas à comunidade, mas essa em especial... Eu gostaria assim, de até falar para os pais que estão nos assistindo, nos ouvindo, né? Quem tem interesse de participar dessa palestra, ela é uma psicóloga de Chapecó, então a Carla Andresa Zini, e ela já trabalhou palestras voltadas a essa área, inclusive ela faz formação de pais em relação a essas questões, né? Que hoje a gente fala que tem que ter escolas de pais também, então ela trabalha muito em cima dessa questão das famílias também. Então as famílias também que quiserem nessa terça-feira à noite estar participando com nós para ter esse olhar, para repensar muitas vezes coisas que nós mesmos fizemos, né? Eu me coloco no meio de pai, de mãe também, né? Mas eu acho que vai ser um momento bem importante. Na quarta-feira à noite, então, no dia 28, a gente vai fazer um momento que é voltado a essa questão das pesquisas. Então, a gente intitulou uma amostra científica, no qual a gente tem os trabalhos, né, que foram submetidos para a nossa semana acadêmica. Importante destacar, né, que a gente teve até a participação de ex-alunas que estão atuando dentro da educação infantil, né, com a submissão de trabalhos também. E também uma ideia que surgiu juntamente com a prof. Iris Froza foi a gente fazer não só uma amostra científica e uma amostra literária. Então, as nossas acadêmicas, dentro de uma disciplina com a professora Iris, elas repensaram, criaram situações voltadas à questão, né, da literatura infantil dentro das práticas pedagógicas. E aí elas também vão estar apresentando o trabalho que elas desenvolveram no decorrer desse semestre, juntamente com a professora Iris Froza. Esse momento também é todo aberto à comunidade. Quem quiser conhecer o que nós estamos estudando, o que nós estamos realizando dentro das pesquisas, o que a comunidade está fazendo dentro da educação infantil, então é um momento muito importante. E... né, nós temos no nosso último dia, né, da semana acadêmica, um momento bem legal que até a gente já organizou, ontem à noite a gente já começou para esse momento, que é com a profissional Andressa Fortes, né? Então a Andressa, ela é uma coordenadora pedagógica, ela atua aqui no município de Pinhalzinho e atua em diferentes CEINs, né, como coordenadora. E hoje existe muito dentro da educação infantil, as profissionais, quem está atuando, os professores, eles estão trabalhando em cima do Prolei, que é em cima dessa questão da escrita para a educação infantil, da produção literária também. E a Andressa, ela veio contribuir com nós, né, na semana acadêmica, com a palestra Tecendo Palavras na Infância, produção de textos com práticas de cuidar, brincar e aprender. Porque a produção textual, ela não começa lá quando a gente está dentro da leitura e escrita. A produção textual, ela começa desde lá da educação infantil. Então, a gente tem que valorizar os traços que a criança desenvolve, né, o que ela produz. E aí, ela vai criar com situações, né, de falas e de dinâmicas. Ontem, ela até fez uma oficina prática com as nossas acadêmicas também, já ontem à noite. Para mostrar como desenvolver isso dentro do processo de educação infantil. Então, para vocês terem uma ideia, né, eu falando aqui para vocês e fazendo uma retrospectiva do que a gente pensou, é uma semana bem dinâmica, né, envolve diferentes, né, por mais que a temática é voltada, né, à questão da infância em foco, né, brincar, aprender, mas a gente conseguiu também trazer temas que são muito importantes dentro da educação infantil, que tudo isso faz parte do processo. E acho que é algo que vai contribuir tanto para a formação acadêmica das nossas alunas e ao aluno, mas também até para a nossa região aqui de atuação da instituição, por meio dos profissionais, né, terem uma oportunidade, né, de estarem se aperfeiçoando, né, junto com nós na Horus Faculdades.
1: Com certeza. E aí, para o pessoal participar, tem que fazer alguma inscrição mesmo, que é gratuito?
0: Sim. Então, a gente organizou o nosso evento, né, pela plataforma Event3, né? Esse é uma plataforma no qual ela tem a gente consegue emitir a certificação do evento e também a gente conseguiu organizar a forma dos anais, um evento científico dentro da plataforma. Então, a gente tem disponibilizado nas nossas redes sociais aí da instituição, com as acadêmicas do curso, com os nossos docentes também, né, do curso de pedagogia, a gente tem um link de acesso no qual as pessoas conseguem se inscrever. Né? Então, é só nos procurar a Horus Faculdades, que vocês têm acesso à inscrição. E é importante destacar, né, que se a professora, o profissional, quem às vezes não, eu não queria ir todas as noites, eu gostaria de uma noite em específica, também, né, pode estar participando, né, de apenas uma noite dentro aí da nossa semana acadêmica.
1: E para a gente fechar, qual o recado você deixa para todos os professores nesse Dia dos Professores?
0: Então, o recado que eu deixo principalmente é que a gente tem que ter muito otimismo. A gente não pode perder, né, esse sentimento de mudança que a gente tem que ter dentro de nós, né? Então, eu sempre penso assim, que a mudança lá ocorre, né, por meio de nós, por meio da área da educação. Então, a gente não deve desistir dessa profissão, a gente tem que ter essa força, esse foco, essa intenção, pensar nos nossos alunos, né, pensar nessa função da educação, que é da formação cidadã, e que isso dignifica também, né, a toda a nossa profissão. E eu gostaria de parabenizar, né, como no início eu já falei, todos os professores, mas em especial, né, os professores que atuam comigo dentro do curso de pedagogia, também os professores que atuam, né, junto com os nossos serviços lá na PAI de Pinhãozinho, né, professores que a gente tem um contato mais direto no nosso dia a dia. Mas a todos, né, que a gente tenha esse olhar diferenciado, que a gente não perca esse brilho no olhar quando a gente está em frente de uma sala de aula, né, que eu acho que os alunos, eles percebem muito quando eles olham para a gente, essa questão, né, do brilho no olhar, dessa força de vontade, né, que a gente transmita neles essa vontade de aprender, que eu acho que isso é muito importante.
1: Com certeza. Simone, obrigado e mais uma vez, parabéns pelo Dia do Professor e que a Semana Acadêmica da Horus também seja um sucesso.
0: Obrigada a vocês, obrigada à Rádio Centro-Oeste, né, por mais uma vez por este convite.
1: Valeu, Henrique.
2: Valeu, pessoal, um ótimo dia a todos e até amanhã.
1: Gente, colocando um ponto final no nosso programa de hoje, agradecendo a sua companhia, a sua audiência, a você que esteve ligado, sintonizado com a gente. Se perder algum momento da nossa entrevista, está tudo salvo no nosso YouTube e também no Facebook da RCO. Tá chegando na sequência a Raquel Cristine, que comanda pra gente o Show da Manhã aqui na programação da 100.9. E amanhã, a partir das 7h15, a gente está de volta com mais um Radar, trazendo sempre informação com credibilidade para você. A todos um ótimo dia, fique com Deus, um forte abraço, até a próxima. Tchau, tchau.

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2: A Companhia Nacional de Abastecimento prevê a compra de até 224 mil toneladas de milho para reforçar os estoques públicos do país. A iniciativa faz parte de uma estratégia para aumentar a capacidade de resposta diante de possíveis impactos climáticos sobre a produção agrícola. A preocupação está relacionada principalmente à possibilidade de ocorrência do El Niño, fenômeno que pode provocar alterações no regime de chuvas e nas condições de produção em diferentes regiões do Brasil. Com a formação de estoques, a Conab busca reduzir os riscos de desabastecimento e dar maior segurança à oferta do grão. O milho adquirido também poderá ser utilizado no programa de vendas em balcão, que permite o acesso ao produto por pequenos criadores e produtores, especialmente aqueles que dependem do milho para a alimentação dos animais. A medida busca manter uma reserva estratégica do grão para períodos de menor oferta, contribuindo para a estabilidade do abastecimento e para o atendimento de produtores que necessitam do milho ao longo do ano.
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0: voltamos! Quinta-feira do TBT de recordar sucessos, que beleza! A gente vem chegando com muita alegria nessa manhã.
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0: Sempre conectada com você. Quinta-feira, 15 de outubro de 2026. Hoje comemoramos o Dia do Professor. Parabéns a essa classe tão importante, essencial, né? Parabéns a todos os professores e professoras. Feliz Dia do Professor. Nosso show da manhã vem chegando. Sou a Raquel Cristine, fico contigo até às 11. Sempre com alto astral, música boa, informação, nossa enquete do dia pra gente bater aquele papo especial. E claro, sinal verde pra você interagir com a gente através do nosso 33666200. Então vem participar desde já. 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Bora de sucesso pra começar bem? Daqui a pouquinho libera a nossa enquete do dia.

0: 15 de outubro, enquete de hoje. Hoje a gente vai falar sobre futebol. Quero saber de você, qual o seu time do coração? É minha enquete de hoje pra gente bater aquele papo especial nessa manhã maravilhosa de quinta-feira. E aí, qual o seu time do coração? Nessa semana tem prêmio da Saconel, hein? Sempre conectada com você. 9:17, bom dia.
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0: sucesso de Capital Inicial na nossa manhã. 33666200, enquete do dia hoje, quer saber de você qual o seu time do coração. Essa é a nossa enquete pra gente bater aquele papo bacana nessa manhã. Abração pra Marli Ternos, bom dia! Tá participando do nosso Vale Combustível, é? Hoje tem Vale Combustível. A Elma Lindemann de Caibi tá na sintonia com a gente, bom dia! Rosane Rich Pinhalzinho também. Rosane falou que o time do coração dela é o Internacional. Valeu, abração, 9:30.
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0: 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Mercadão do
1: Calçado. 9h35, bom dia, Luiz Strizer. Tá na sintonia com a gente nessa manhã. Jacira Machado, do Bairro Pioneiro, também tá na sintonia participando de sorteios. Bom dia. Leoni Quevedo, oi Leoni, tudo certo com você? Marli Stark, também ligadinha. Muitas participações essa manhã, coisa linda, gente. Centro-Oeste FM. 9h35, tem Ana Vitória, Cores.

0: Sucesso de Rita Lee e Erva Venenosa, encerrando mais uma sequência. 3366-6200, vem interagir com a gente nessa manhã maravilhosa, tô te esperando. Abração tão especial, Raul Soares em Nova Itaberaba tá na sintonia com a gente. Helena Maria Maldaner também tá participando do sorteio do combustível. Hoje é nossa quinta-feira com Vale Combustível do Poço Esplanada. José Quevedo também participando, boa sorte, gente. Obrigada pela sintonia. Ó, participando com a gente no nosso WhatsApp e hoje tem cenzão também da Esplanada pra você. Vem interagir. Sempre conectada com você. 15 para as 10.
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11: 11 para as 10 e você confere as vagas de trabalho disponíveis para Pinhalzinho e região. Tem vaga para camareira em hotel no centro de Pinhalzinho. Informações no 98904-3674. Loja de utilidades contrata vendedora repositora. Informações no 920-04-8611. Vaga para borracheiro em Pinhalzinho. Informações no 998-11-2410. Restaurante contrata garçom com disponibilidade de horários. Informações no 98849-7148. Empresa de comunicação e tecnologia contrata consultor de vendas e técnico em instalação e manutenção. Informações no 98402-3207. Vaga para auxiliar administrativo em restaurante em Pinhalzinho. Informações no 99111-4160. Informações para essas e outras vagas também podem ser obtidas em horário comercial através do telefone fixo 3366-6200 ou diretamente na Rádio Centro-Oeste. 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
11: 10 para as 10. Bom dia, gente. Salve Murilo, postinho de gasolina, bom dia.
13: Faz barulho aí!

0: arroba Selma House, encerrando a primeira hora de muitos sucessos nessa manhã. Bom dia, 33666200. Enquete do dia, quer saber qual o seu time do coração? A Ed Bot da Volta Grande está na sintonia com a gente, falou que é colorada, que é um pouco sofrido, né? Mas faz parte. Gremista também tá nessa, tá? Sou gremista e tá nesse sofrimento também. Dez horas, 2 minutos, tem informação da hora chegando.
1: Cem ponto nove News, a informação da hora. O candidato do PL à presidência da República, Flávio Bolsonaro, visitou o pai, Jair Bolsonaro, na manhã de ontem na residência onde o ex-presidente cumpre prisão domiciliar em Brasília. O encontro ocorreu após o fim das restrições determinadas pelo ministro Alexandre de Moraes do Supremo Tribunal Federal. Flávio permaneceu no local por cerca de uma hora. Após a visita, afirmou que saiu com a energia renovada e mais motivado para seguir nas atividades políticas. Jair Bolsonaro cumpre prisão domiciliar após ser condenado a 27 anos e 3 meses de prisão por tentativa de golpe de Estado, em razão dos acontecimentos após as eleições de 2022. 100.9 News. Com informação da hora, para a rádio da sua cidade, Hernani Edson.

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1: Horas 6 minutos, bom dia.
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1: 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Lorene Streiser, Rosa Pitu, que tá na sintonia também, falou que o time do coração é o Grêmio, que, como eu falei, né, tá sofrido, mas a gente é sempre gremista. É, os dois, né? Não tá fácil para ninguém. Abração tão especial para Lúcia Marshall, também tá na sintonia. Marli, bom dia. Minha amiga Hilda, bom dia.
7: Bom dia.
1: Oi.
7: Bom dia, tudo bem? A Hilda da La Poça.
1: Oi, Hilda.
7: Bom dia, Raquel. Tudo bem? Que Deus abençoe. Quero participar do sorteio da Gazonel. Que Deus abençoe vocês ali na rádio.
1: Valeu, beijão pra você. Helena falou que o time favorito sempre foi o Internacional. Marinete Bosch tá na sintonia também, falou que o time é o Internacional. Deixa-me ver quem mais. Minha amiga Claudete.
8: Quero participar do sorteio do Vale Combustível, do Poço Planalto.
1: Uhum.
8: Também da enquete. Meu time do coração é o Grêmio.
1: Uhul.
8: Torço muito pelo meu time do meu filho.
1: Uhum.
8: Ele joga pra Palmitos.
1: Valeu, Claudete. Obrigada pela sintonia com a gente nessa manhã. Bora lá de sucesso. Hugo e Guilherme e Ana Castelo, uma animada nessa quinta-feira. Todo mundo, menos eu.
9: Eu já quero sentar aqui num bar em Goiânia mesmo e já começar a beber ouvindo essa.

0: Uğur Bay. Luan Santana.
1: Zeneto Cristiano, Melação com Luan Santana, encerrando mais uma sequência nessa manhã. 33666200, enquete do dia, qual o seu time do coração? Manda pra cá. Espera a sua participação e quanto mais você participa ao longo da semana, maiores as suas chances de levar o prêmio da Zagonel na sexta-feira. Sexta-feira já é amanhã, como assim, né? 10h15, bom dia!
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1: 10:20, é a hora do nosso Direto da Redação. As principais informações com Henrique Paulo. Bom dia, Henrique.
13: Bom dia, Raquel, também a todos que nos acompanham. E vamos aos principais destaques, as movimentações, principalmente das forças de segurança nas últimas horas.
1: Festa com drogas e menores alcoolizados termina com 6 presos e 2 adolescentes apreendidos.
13: Pois é, Raquel, essa ocorrência começou com perturbação do sossego na madrugada de hoje em Maravilha. A Polícia Militar foi chamada por volta das 2 horas para atender uma denúncia de som alto e gritaria em uma residência no bairro União. No local, os policiais constataram a realização de uma festa com bebidas alcoólicas e drogas. Durante a abordagem, um jovem de 20 anos foi flagrado dispensando uma porção de pó no chão. Com ele, foram encontradas cocaína e êxtase. Em uma carteira de cigarros dentro da residência, os policiais localizaram outras 12 porções de cocaína prontas para a venda, além de um cigarro de maconha. No imóvel, também estavam 2 adolescentes de 16 anos com sinais de embriaguez. O conselho tutelar foi chamado para acompanhar a situação. 2 homens de 18 e 20 anos foram presos. Um deles utilizava tornozeleira eletrônica. Outras 4 pessoas, 2 mulheres de 18 e 27 anos e 2 jovens de 18 e 21 anos, acabaram autuados. Ao todo, a PM apreendeu R$ 107,00 em dinheiro, aproximadamente 8 gramas de cocaína, 1 grama e meia de maconha, 2 comprimidos de êxtase e 4 celulares.
1: Dupla receberia R$8.000 para transportar 163 quilos de maconha.
13: 2 homens de 23 e 24 anos foram presos ontem à noite após serem flagrados transportando a droga em um carro. Segundo a Polícia Rodoviária Federal, os suspeitos receberiam então esse valor pelo transporte da mercadoria. A abordagem aconteceu por volta das 11 horas da noite no entroncamento das BRs 158 e 282 entre os municípios de Cunha Porã e Maravilha. Os homens estavam em um Gol vermelho. Durante a fiscalização, os policiais encontraram os fardos de maconha sobre o banco traseiro do veículo. Questionados, os suspeitos relataram que a droga havia sido carregada em Dionísio Cerqueira e seria transportada até outro destino que não foi informado.
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13: A todos um ótimo dia e nós voltamos amanhã com mais um Direto da Redação. Até lá.
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1: Show 10 10h24, bom dia! Esse é o nosso show da manhã, nessa manhã maravilhosa. Vamos aos abraços por aqui, pessoal que tá participando. A Zulmira Signor tá participando, falou que o time é o Inter. Ah, deixa eu ver por aqui. A Lisandra, do bairro Palmeiras Modelo, hoje completando seus 42 aninhos. E parabéns também para o Gabriel, que hoje completa seus 7 aninhos. Mãe e filho de aniversário hoje, mas que chique! Parabéns, Lisandra. Parabéns, Gabriel. Recebendo homenagem, então, dos pais e avós, Pedro e a Ivete, e toda a família de Pinhalzinho, nome aqui da equipe da RCO também. Sintam-se mais do que abraçados. Veronice Quevedo tá na sintonia nessa manhã também. A Neila falou que o Internacional é o time favorito. Zanetti Scarati tá na sintonia com a gente, falou que o time do coração é o Grêmio. A Maria Helena Maldaner tá na sintonia com a gente nessa manhã também. Bom dia, bom dia, bom dia. Tem mais áudios daqui a pouquinho, a gente ouve aqui na programação. Sucesso com Isa, Marcelo Falcão, Pesadão.

0: Show da manhã na RCO. A Sandra Marcante tá na sintonia com a gente nessa manhã. A minha xará Raquel tá participando também. Boa sorte. Gente, quinta-feira com Vale Combustível. No intervalo a gente fala mais. Tem a nossa enquete do dia também. Qual o seu time do coração? Manda pra cá. Sempre conectada com você. 10h32.
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5: Nota de falecimento. 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A família enlutada, nossos sentimentos de pesar.
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3: 10h38, Rosana tá na sintonia com a gente, a Dirce também falou que é gremista, Marlice Wagner em saudades, time do coração internacional. E você, qual o seu time do coração, hein? Vem participar!

0: Dilcinho com Calema, leva tudo de uma vez. Bom dia, boa quinta-feira, 3366-6200 para você participar com a gente. Show da manhã quase chegando no fim já, né? Nossa manhã mais que passa voando. E como assim? 15 de outubro já, metade de mais um mês. Eu tô falando para vocês, a gente abre as janelas, já começa a escutar as musiquinhas de Natal, né? Tá perto, tá muito perto. 14 para as 11.
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1: 8 para as 11, hora de ficar por aqui, gente.
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1: vai ficando por aqui nessa quinta-feira. Um beijão no seu coração. Se cuidem, fiquem com Deus. A gente volta amanhã, sexta, para mais uma edição do nosso Show da Manhã, em nome de Supermercado Itaipu, Maritani, Leve Calçados e Confecções. Beijo, beijo. Tchau, gente.
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100.9 News, a informação da hora. Microempresas e empresas de pequeno porte que pretendem ingressar no Simples Nacional em 2027 devem ficar atentas ao prazo de adesão que termina nesta quinta-feira, dia 15. Segundo a Receita Federal, empresas com pendências fiscais ou cadastrais poderão regularizar a situação até o dia 30 de outubro. Até o dia 13, quase 500 mil empresas haviam solicitado a adesão ao regime, mas mais de 280 mil pedidos estavam indeferidos. O Simples Nacional reúne o pagamento de diferentes tributos em uma única guia e é destinado a negócios com faturamento anual de até 4 milhões e 800 mil reais. Já as empresas que desejam optar pelo recolhimento do IBS e da CBS pelo regime regular têm até 30 de outubro para formalizar a escolha. 100.9 News. Com informação da hora, para a Rádio da Sua Cidade, Hernani Edson.

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8: Oi, bom dia! Quinta-feira hoje, gente, 15 de outubro de 2026. Olá, seja muito bem-vindo. É a rádio que tem as melhores promoções e os melhores ouvintes. E é quinta-feira, aquela coisa, né? Próximo de sexta-feira, quinta-feira, é tudo de bom também, tá bom? Gente, tô chegando pra levar mais um Conexão. Conta pra mim, tudo certo contigo? Tomara que sim, tá bom? Estamos chegando por aqui pra levar mais um Conexão pra você da região toda e é claro que eu aguardo a tua participação pelo 33666200, deixa teu nome completo, fica à vontade, pede a tua e é claro, gente, a gente vai levar muita coisa boa pra você que tá ouvindo em toda a região, tá bom? Eu sou o Gilmar Bortese, a partir de agora te faço companhia levando muita coisa boa pra você que tá ouvindo, curtindo a 100.9 em alto e bom som, tá certo? Até às 2 da tarde. A gente fica junto por aqui levando muita coisa bacana para você que tá ouvindo, curtindo a 100.9 em alto e bom som, tá bom? 3366-6200, a gente fica junto nesse clima gostoso da quinta-feira maravilhosa, tá bom? Hoje, gente, dia 15 de outubro de 2026, temperatura de 22 graus, a gente fica junto, tá começando, bom dia! Quem que vai

0: Aí tá Daniel pra recordar, já que é quinta-feira também. Declaração de amor. Valeu, gente. Bom dia. Obrigado pela tua audiência. Todo mundo tá na boa ouvindo a 100.9 nesta quinta. Dia 15, né? 15 de outubro 2026 hoje, gente. É um dia muito especial também, né? Dia do professor. Abraço a todos os professores aqui de Pinhalzinho, de toda a região. Enfim, gente, um dia muito especial, né? Parabéns, então, portanto, a todos os professores. Cada um, né? Teve seu professor também preferido. Então, abraço para todo mundo, para todos os professores aí, né, da nossa grande região. Abraço também pro meu parceiro, né, o Rampanelli, é o Jonah, né? Valeu, Jonah, abraço, querido. Tamo junto, obrigado pela audiência maravilhosa. O Rampanelli fala, hein, guri. Valeu, tudo de bom, tá? Já já tô de volta, levando muito mais som para você. Agora, gente, 11h17 é a rádio que todo mundo ouve e sempre conectado em você. Bom dia.
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0: Valeu, gente, tá de volta por aqui levando muita coisa boa pra você que tá ouvindo, curtindo a 100.9 em alto e bom som, tá bom? 3366-6200, nome completo, fica à vontade. Roseley tá curtindo a gente, o Ângelo Henrique também tá com a gente, o Isidio Boles também tá ouvindo a melhor, gente, tá valendo R$100 em vale combustível lá do posto Esplanada, pra você que tá ouvindo a melhor sintonia, tá bom? 3366-6200, deixa o teu nome completo, fica à vontade, pede a tua... Indica para quem tu quiser, que a gente fica junto até, né, às 14h, levando o melhor som do FM para você de toda a região aí, tá bom? Quem mais está por aqui, eu mandando na participação do ouvinte, a Luciane também tá com a gente, pediu uma do Marcos Belucci e a gente roda. Pena que seja namora. Bom dia, 11h22.

Aí tá Rafa Torres pra fechar mais uma. Autodefesa, a participação é de Dilcinho. Gente, já tô de volta levando muito mais som. Pra você que tá ouvindo em toda a região, temperatura de 23 graus. Bom dia, gente. Boa quinta-feira.

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0: Valeu, gente. Obrigado pela tua audiência. Todo mundo tá ouvindo, tá bom? 33666200. 20 minutos, gente. Faltando para o meio-dia. Bom almoço pra você. Obrigado pela tua companhia maravilhosa. A gente fica junto levando o melhor som do FM pra você da região toda. E, claro, participa, tá bom? 33666200. Deixa teu nome completo. Conta pra gente de onde tá ouvindo e curtindo a 100.9. Quem mais tá por aqui, ó, na participação do 20? Deixa-me ver aqui. A Lene tá curtindo a gente, a Catarina Ozilami também tá na boa, ouvindo a 5.9. Oi, bom dia! Vamos ver aqui, ó.
1: Opa, bom dia!
0: Bom dia!
1: É o Erligueira, eu gostaria de participar do sorteio do Vale Gasolina do Posto Esplanada. Se for atendido, agradeço. Muito obrigado.
0: Valeu, obrigado pela companhia maravilhosa. Quem mais está por aqui, eu mandando um recado na participação do 20. Oi, bom dia. Deixa-me ver aqui, ó. A Luciana também está curtindo a gente. É toda a região, né? A Pinhalzinho em toda a região com a gente, ouvindo, curtindo a 5.9 em alto e bom som. 33666200, tamo junto. É a rádio que tem as melhores promoções e está sempre conectado.

0: É bom demais relembrar, né? Grande sucesso de Leandro e Leonardo. Eu juro. Já tô de volta, levando muito mais som pra você. Bom dia, boa quinta-feira, 15 de outubro, 2026. Parabéns a todos os professores. 11h47 agora.
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2: Oi, gente, estamos de volta, levando muito mais som para você que está ouvindo, curtindo a 100.9. Valeu, Aurita, curtindo a gente. Inês Espada também está na audiência, ouvindo a 100.9. Valeu, abraço, liga, participa, fica à vontade, gente. Hoje está valendo R$100 de vale combustível lá no posto Esplanada, tá bom? Participa, gente, boa sorte. É a rádio que tem os melhores ouvintes e as melhores promoções. Uma quinta-feira toda especial, né? Que bom esse solzinho. A gente tem previsão de chuva novamente para tarde, né? Mas tomara, tomara que continue com esse sol aí. Tá precisando. Bom dia!
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10: Seguir pra casa.
11: Ok. Iniciando rota. Detectado risco de assalto a 200 metros. Recalculando a rota. 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
17: Quinta-feira, 15 de outubro de 2026. Além do rádio, você pode nos acompanhar pelo rco.com.br ou baixar e ouvir no aplicativo do seu celular. Eu sou o Hernani Edson e começa agora o RCO Notícias.
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17: Camila Cardoso e as informações do tempo.
19: Olá, você ouvinte aqui da Rádio Centro-Oeste. A previsão do tempo para esta quinta-feira é uma quinta-feira em que a gente tem condições novamente para instabilidades com chuva e trovoadas durante as tardes e noites desta quinta-feira. Ao longo do dia, as temperaturas não passam dos 23 graus e mais entre a tarde e a noite que a gente tem possibilidade dessas instabilidades por aqui, ainda em função de áreas de baixa pressão no sul do Brasil. Na sexta-feira, o tempo começa a firmar mais, amanhece com 15, chega a 22. É um dia em que o sol aparece entre nuvens na sexta-feira e o tempo se mantém ainda mais firme durante o final de semana. No final de semana, o friozinho se estabelece nas madrugadas e manhãs, com mínimas de 10 a 12 graus no sábado e mínimas em torno dos 8 graus ali no domingo. Domingo pela manhã, bem cedinho, deve ter baixas temperaturas para uma segunda quinzena de outubro. Durante as tardes, não passaremos da casa dos 18 a 20 graus no oeste do estado. Essa condição de tempo firme e temperaturas amenas ainda se mantém na segunda-feira, que inclusive deve ter mínimas na faixa dos 7, 8 graus em Pinhalzinho na segunda pela manhã. Portanto, hoje ainda tem possibilidade de instabilidade, sobretudo entre a tarde e a noite. O tempo começa a firmar na sexta-feira e uma massa de ar mais frio traz queda nas temperaturas entre o final de semana e o começo da semana que vem. Camila Cardoso com as informações do tempo.
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17: O dólar comercial está cotado em R$ 5,05. O euro, R$ 5,66. Mercado agrícola. Preços praticados pela Cooper Itaipu. Milho, R$ 57. Soja, R$ 138. Trigo, R$ 78. Suíno vivo, R$ 4,75 quilo.
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20: O previsível aconteceu. Aprovada, no primeiro turno, o fim da escala de trabalho 6x1 com a redução da jornada de trabalho. E a grande pergunta que todos querem a resposta é quando começa a valer a medida. Primeiro que a necessidade de fazer mais uma rodada de votações. Além do mais, precisa a publicação da nova lei que, se acontecer dentro do mês de novembro, passará a valer em janeiro de 27, quando a carga horária de trabalho será reduzida para 42 horas semanais. Mantido este calendário, em 2028, em janeiro, a carga horária de trabalho semanal passa a 40 horas semanais. Esta medida, aprovada ontem com apenas um voto contrário, demonstrou que há uma pressão muito grande da eleição para temas sensíveis, porque ninguém quer ficar contra o trabalhador ou contra o brasileiro. Mesmo já nos bastidores, em especial na campanha de Flávio Bolsonaro, há haver uma situação de mudança à lei, prevendo, por exemplo, uma flexibilização da carga horária ou até mesmo da escala de trabalho. Quero destacar que há exceções nesta lei que não estão divulgadas. Duas. A primeira delas, se o trabalhador tem ensino superior, a lei não vale. Se o trabalhador ganhar duas vezes o teto constitucional, a lei não vale. Portanto, há estas particularidades, além daquelas funções já regulamentadas cuja carga horária de trabalho seja inferior a 40 horas semanais. Então, são algumas situações que ali estão. Bom, outro aspecto que eu quero tratar é sobre a questão do impacto econômico desta legislação e desta medida, a qual vai rever o mundo do trabalho, em especial na indústria, que já pratica, na grande maioria, a escala 5x2, entretanto, com uma carga horária de 44 horas semanais. Se trabalha alguns minutos antes de manhã e alguns minutos a mais de tarde, prevendo o sábado. O que, para a indústria, aqueles minutos que, somados na semana, fecham as 4 horas... representa muita improdutividade e diluição de custo, porque, afinal de contas, a indústria precisa produzir para que seja viável. E, neste cenário, haverá maior busca por mão de obra, que hoje anda bastante escassa, é bem verdade, e um aumento de custos. E esse aumento de custos será repassado ao próprio trabalhador, que vai pagar mais pelo mesmo produto, que antes tinha um valor de X e depois será de X mais um. Ou seja, mesmo não havendo mudança ou diminuição no seu salário, haverá um impacto diretamente no seu poder de compra. José Pastore, economista e professor da USP, sociólogo também, já falou que essa medida, além de eleitoreira, ela esconde malefícios a longo prazo ao trabalhador. Claro que nós temos que discutir a qualidade de vida no trabalho. Está aí a NR1, que fala do assunto sobre o estresse, a ansiedade e outras situações que estressam, preocupam o trabalhador e também reduzem a sua produtividade. E então nós precisamos a estes temas discutir, não a quantidade de horas que se trabalha. Porque, afinal de contas, apesar da palavra trabalho vir do tripalium, que era um chicote, ou seja, essa ideia de que trabalhar é penoso, que já está enraigada em nós, precisa ser desconstruída, porque trabalho é inerente à atividade do homem. E tem uma frase que eu gosto muito: é o trabalho que move as forças da inteligência, e o trabalho é filho do progresso.
1: Daqui a pouco no RCO Notícias, GAECO monta operação Insídia e afasta 2 advogados. Deputado eleito em Santa Catarina defende fim da reeleição para cargos do Executivo. 4 cães são recolhidos após relatos de mordidas em crianças e idosos em Nova Itaperaba. Novos conselheiros tutelares tomam posse em Nova Erechim. Governador de Rotary, Distrito 4740, visita Pinhalzinho. E as informações do esporte, daqui a pouco. Aguarde.
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1: Boa tarde, estamos de volta com o RCO Notícias.
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1: As informações da segurança pública e do trânsito com Roberto Lorenzon.
24: No trânsito, morre no hospital adolescente vítima de acidente em Coronel Freitas. Eric Wender Ferreira dos Santos, de 15 anos, estava internado em estado grave desde o dia que ocorreu o acidente. Acidente que ocorreu no dia 13 de outubro, envolvendo moto onde estava o Eric e veículo de passeio. Eric não resistiu aos ferimentos e morreu no hospital. Outros acidentes na região. Em Chapecó, na SC-283, saída para Seara, acidente envolvendo um caminhão, um veículo descrito no relatório como avaceiro e um veículo Gol. A condutora do Gol teve ferimentos, foi socorrida, encaminhada para o atendimento médico. No município de São Carlos, acidente envolvendo CrossFox e Saveiro, só danos materiais. Em Xaxim, colisão envolvendo um Cruze e um veículo Golfe. Com o impacto, um dos carros capotou. O motorista do veículo Golfe foi socorrido, encaminhado para o atendimento médico. Em Campo Herê, na SC-160, acidente envolvendo veículo de passeio, saída de pista e capotamento. Um homem e uma mulher encaminhados para o atendimento médico. Em Cunha Porã, no trevo de acesso, colisão envolvendo um caminhão e veículo de passeio. Uma pessoa ficou ferida. Na área da segurança pública, em Cunha Porã, uma mulher de 25 anos foi presa durante uma investigação relacionada a suspeitas de fraude eletrônica, associação criminosa e lavagem de dinheiro. A Polícia Rodoviária Federal apreendeu 163 quilos de maconha durante uma abordagem no elevado da cidade de Maravilha. Em Maravilha, uma festa em uma residência terminou com presos por tráfico de drogas, perturbação do sossego e fornecimento de bebidas alcoólicas a menores de idade. No município de Monte Carlo, no meio oeste catarinense, um homem de 72 anos e a filha de 20 anos, que estava grávida, morreram em um incêndio. Ocorreu incêndio na residência. Os dois não conseguiram sair e morreram carbonizados. Há suspeita de que o incêndio tenha sido criminoso. A polícia investiga o caso. Em Concórdia, adolescente é apreendido suspeito de praticar tortura contra um homem que teria sido mantido em cárcere privado e agredido dentro de uma residência. Conforme relatos colhidos, as agressões teriam sido motivadas pela cobrança de uma dívida de aproximadamente R$ 2.000. Também no interior de Concórdia, a Polícia Militar recuperou 260 quilos de fiação que havia sido furtada em uma granja do interior daquele município. Em Abelardo Luz, uma mulher está sendo investigada, suspeita de efetuar disparos de arma de fogo contra várias pessoas. Ninguém ficou ferido, nenhuma pessoa foi atingida. Em São José do Cedro foi encontrado morto Marcílio Tencate, homem de 63 anos que estava desaparecido desde o dia 15 de setembro. Ele havia sido visto pela última vez próximo à entrada da linha derrubada interior de São José do Cedro. Próximo ao corpo foram encontrados documentos pessoais. Suspeita-se de que a morte tenha sido natural. O corpo já estava em avançado estado de decomposição. Familiares reconheceram roupas que possibilitaram a identificação do mesmo. Seriam essas as informações do trânsito e da segurança pública.
0: 4 cães são recolhidos após relatos de mordidas em crianças e idosos em Nova Itaberaba. Detalhes com Felipe Eduardo.
3: A ocorrência de mordidas envolvendo crianças e idosos levou a Prefeitura de Nova Itaberaba a recolher 4 cães que costumam circular pela praça do município. A medida foi anunciada pelo prefeito Marciano Pagliarini. Segundo ele, a decisão foi tomada após novos relatos de pessoas feridas pelos animais e diante da dificuldade de identificar seus responsáveis. De acordo com o Marciano Pagliarini, pessoas que costumam acompanhar os cães afirmam não ser donas deles, o que dificulta a identificação dos proprietários.
5: Tendo em vista uma série de fatos que vêm acontecendo, principalmente com cachorros de propriedade duvidosa. Digo propriedade duvidosa porque as pessoas que estão sempre em companhia deles diz não ser dono dos cachorros, tivemos que tomar algumas atitudes que são um pouquinho mais drásticas, visando a preservação da vida das nossas crianças, dos nossos idosos. Haja visto que algumas pessoas foram mordidas nos últimos dias por estes animais e também tendo uma atitude racional de proteção aos animais. Então, na parte da tarde hoje, onde veio o relato para a gente que algumas crianças foram mordidas e um idoso também por esses animais, pedimos para que estes fizessem o termo circunstanciado na delegacia e com a ajuda da polícia militar e civil, pedimos para a pessoa que sempre acompanha esses cachorros nos entregasse preso 4 cachorros. 4 cachorros que costumam estar na praça e a gente, de posse desses cachorros, eles estão bem cuidados, vamos publicar as fotos deles também, né? A ideia é que sigam para uma adoção responsável no futuro. Eles estão sob guarda provisória em uma propriedade aqui no nosso município, local cercado, fechado, para que esse cachorro não se disperse, né? E nós vamos providenciar um convênio com alguma entidade que trate desses cachorros, que cuide e que encaminhe para a adoção consciente. Mas não admitirei mais cachorro de médio e grande porte solto na rua da cidade. Quem soltou está cometendo crime e quem está andando com o cachorro, iremos recolher todos para não ocorrer mais problemas aqui na cidade.
3: A administração municipal afirma que as ações buscam conciliar a segurança da população com a proteção dos animais. A intenção é evitar novos episódios, especialmente envolvendo crianças e idosos, e assim encaminhar os cães recolhidos para a adoção consciente. Da Central de Jornalismo para o RCO Notícias, Felipe Eduardo.
0: GAECO monta a Operação Insídia e afasta 2 advogados. Henrique Paulo.
14: Na manhã desta quinta-feira, o Grupo de Atuação Especial de Combate às Organizações Criminosas, o GAECO, do Ministério Público, realizou a Operação Insídia para aprofundar uma investigação sobre a possível aquisição de créditos judiciais por valores inferiores aos que poderiam ser recebidos pelos seus titulares. Segundo as investigações, as negociações teriam atingido principalmente pessoas idosas, que teriam sido induzidas a ceder esses créditos por valores abaixo daqueles a que teriam direito. Foram cumpridos 11 mandados de busca e apreensão nos municípios de Xaxim, Chapecó e Romelândia e em Nonoai, no Rio Grande do Sul. Além das buscas, a Vara Estadual de Organizações Criminosas determinou a suspensão do exercício da advocacia de dois investigados e o bloqueio patrimonial de pessoas físicas e jurídicas ligadas ao caso, em um montante superior a R$ 442 mil. A apuração teve origem na análise de informações obtidas durante a Operação Entre Lobos, que começou em Modelo. O promotor de justiça Edson de Melo Menezes comenta sobre o trabalho realizado.
6: O GAECO deflagrou hoje a Operação Insídia em apoio à Promotoria de Justiça de Modelo. Essa operação tem por objetivo o cumprimento de 11 mandados de busca e apreensão em 4 cidades, 3 aqui do Oeste e 1 no Rio Grande do Sul, em apoio à Promotoria de Justiça de Modelo. Esses mandados de busca e apreensão foram cumpridos na manhã de hoje. Também foi determinada pela Vara de Organizações Criminosas do Estado de Santa Catarina a suspensão de 2 advogados, bloqueio de até pouco mais de R$ 400 mil dos investigados. Essa operação é decorrente das operações Entre Lobos, que foram deflagradas o ano passado e também esse ano, e tem por objetivo apurar crimes de lavagem de dinheiro, crime de estelionato contra idoso e também crime de organização criminosa.
14: As investigações prosseguem sob sigilo. Da Central de Jornalismo para o RCO Notícias, repórter Henrique Paulo.
7: O deputado eleito pelo Partido Novo, Odair Tramontim, defendeu o fim da reeleição para cargos do Poder Executivo. Ele afirmou que a possibilidade de disputar um novo mandato pode levar prefeitos e governadores a evitar medidas impopulares. Para Tramontim, o Brasil precisa rever o modelo político e adotar mudanças firmes na gestão pública. O parlamentar também destacou que os gestores podem continuar preocupados com seus projetos eleitorais, mesmo no segundo mandato, pensando em futuras candidaturas a outros cargos.
8: Tem um problema na reeleição, porque o Brasil ele precisa de medidas firmes, determinadas, né? Tratamento de choque. Eu acho que nós chegamos a um ponto que precisa de tratamento de choque. E com a reeleição é impossível, por quê? Porque o mandatário, no primeiro mandato, ele está, como se diz lá no S, um olho no boi e outro na cerca, né? Ele está pensando na reeleição. Então ele não toma medidas no primeiro mandato, porque ele quer se reeleger. No segundo mandato, ele já pensa assim, eu

0: Veio no dia de ontem a visita de Moacir Chale, governador de Rotary, distrito 4740. Durante a passagem pelo município de Pinhalzinho, ele também visitou a PAI, o hospital, e reuniu-se mais tarde com os rotarianos em um momento de diálogo, integração e troca de experiências sobre o trabalho desenvolvido pela entidade. O encontro teve como objetivo conhecer de perto as ações realizadas pelo clube, acompanhar os projetos em andamento.
1: E é um grande prazer estar aqui na cidade de Pinhalzinho, visitando o Rotary Clube de Pinhalzinho, que tem uma tradição muito grande, tem 54 anos de trabalho, de ações, de projetos inseridos na comunidade, identificando as necessidades da comunidade, em parceria com a comunidade. E os anos de luta do Rotary Clube de Pinhalzinho se entrelaçam com o desenvolvimento da cidade de Pinhalzinho, ajudando no desenvolvimento socioeconômico da cidade. E a gente está aqui para conhecer, ver os projetos, ver os trabalhos que o Rotary está desenvolvendo aqui e trazer uma mensagem do nosso presidente de Rotary Internacional, chamado Olainka Babalola, que ele diz que a mensagem é cria impacto duradouro, e essa mensagem nos diz para fazer projetos e trabalhos para inserir na comunidade, para salvar vidas, melhorar a vida das pessoas. É isso que nós fizemos como rotariano. E estamos nos sentindo muito bem aqui na cidade, é uma cidade muito acolhedora, fomos muito bem recebidos. Santa Catarina é dividida em dois distritos. Nós somos do distrito 4740, que compreende de São Joaquim e vai até o extremo de Dionísio Cerqueira, indo até outro extremo de Mafra e Canoinhas. São 60 clubes. Somos em mais de 1.500 rotarianos, entre a família Rotária, Interact, Rotaract, Casa da Amizade, nós passamos de 2.000 companheiros aqui no distrito. E eu estou fazendo a visita em todos os clubes, nos 60 clubes, e nesse momento a gente está aqui no Oeste, cumprindo o nosso papel, trazendo a mensagem do governador, do presidente de Rotary, para desenvolvimento cada vez melhor e mais afetivo às comunidades. É claro que é um grande trabalho, é um trabalho de dedicação, mas ele traz para nós uma recompensa muito grande, que é essa amizade, esse companheirismo, e é ver de que nós estamos trazendo ações e trabalhos para a comunidade através dos clubes que estão inseridos em suas cidades. Nós estaremos amanhã visitando o Rotary Clube de Serra Alta, já está agendado. Na próxima semana estaremos de volta aqui na região, estaremos em Chapecó visitando 4 clubes em Chapecó, são 8 clubes que tem em Chapecó, e assim por diante. A gente vai fazendo uma agenda para ir atendendo a demanda dos clubes, e queremos ver se a gente consegue até o final da nossa gestão fazer a visita para todos os clubes. É muito importante nós termos essa parceria com os meios de comunicação, que nos atende muito bem, até porque nós carregamos a marca Rotary, uma entidade de respeito, de ética, e muito mais que isso, pelas pessoas que são inseridas na comunidade, que fazem parte do Rotary. E já deixo aqui a oportunidade para que quem se achar que se enquadra nessa questão humanitária de querer ajudar as pessoas, nós do Rotary estamos de portas abertas e de braços abertos.
0: O Rotary é uma organização internacional que reúne pessoas dedicadas a ações humanitárias, projetos sociais e iniciativas que buscam melhorar a qualidade de vida da comunidade. A visita do governador de Rotary, Moacir Chale, na noite de ontem, culminou com uma reunião festiva na sede da família Rotária, presidida pelo atual presidente, Rony Dreyer. 9 conselheiros tutelares tomam posse em Nova Erechim. Quem tem os detalhes é Gilmar Bortese.
2: Os novos conselheiros tutelares de Nova Erechim tomaram posse na manhã desta quarta-feira. Conforme a administração municipal, os profissionais foram escolhidos por meio de uma eleição suplementar, realizada em caráter emergencial para preencher as vagas que estavam em aberto no conselho tutelar. A prefeita Yara Perim destacou que o preenchimento das vagas era necessário para garantir o atendimento das demandas envolvendo crianças e adolescentes no município.
3: Nós temos essa demanda e é primordial que essas vagas sejam preenchidas, até porque porque as crianças e os adolescentes precisam desse apoio do poder público.

0: Público e dos conselheiros tutelares no dia a dia, né?
1: Atualmente, a carga horária prevista para os conselheiros tutelares é de 20 horas semanais. No entanto, segundo a prefeita, a administração municipal pretende encaminhar nos próximos meses um projeto de lei na Câmara de Vereadores para alterar a jornada de trabalho para 40 horas semanais.
0: Os nossos conselheiros ainda estão contratados para 20 horas. Nos próximos meses, nós vamos dar entrada na Câmara de Vereadores para alterar a lei para 40 horas dos conselheiros tutelares, então, para ficar conforme os outros municípios. Essa lei já tinha dado entrada em 2024, se eu não me engano, ou 2023, e na época não foi aprovado pelos vereadores, e só que hoje é uma solicitação do Ministério Público que seja alterada a carga horária para 30 ou 40 horas. Então, nosso município vai se adequar conforme os outros municípios já fizeram a adequação e nós vamos fazer essa alteração para 40 horas. No momento, as vagas estão sendo preenchidas, o quadro está sendo preenchido, mas posteriormente a gente vai alterar para 40 horas.
1: Da Central de Jornalismo para o RCO Notícias, repórter Gilmar Bortesi.
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3: Muito bem, chegamos com as informações do esporte. Ontem, Libertadores da América, o Palmeiras fora de casa venceu o Fluminense por 2-1 no jogo de ida da semifinal. Já pela Sul-Americana, o Atlético Mineiro venceu o Montevideo City Torque por 3-0, também ida da semifinal. Hoje tem outro jogo da semifinal da Libertadores. 21h30 tem Estudiantes e Flamengo, jogo com transmissão dos canais ESPN, partida lá na Argentina. Já no esporte local, hoje é dia de Pinhalense Zagonel Voleibol. A equipe de Pinhalzinho recebe Chapecó pelo jogo de volta da semifinal do Campeonato Estadual e vale vaga para a grande decisão. No primeiro jogo, Pinhalzinho venceu por 3-2 lá em Chapecó. Agora a equipe da Pinhalense Zagonel pode vencer por qualquer placar que avança para a grande final. Jogo hoje, 19 horas, no Neuro Isidoro Bugnotto. Já no futsal, ontem a Pinhalense Futsal Zagonel se despediu da Copa Santa Catarina após perder de virada para Criciúma por 8-4. Léo Ros duas vezes, Dani e Javali marcaram os gols da Pinhalense. A equipe já voltou de viagem e agora enfrenta a DAF Saudades sábado no Clássico das Emoções, no jogo de ida das quartas de final da Série Prata do Campeonato Catarinense. Com as informações do esporte para o RCO Notícias, Felipe Eduardo.
2: Mais notícias em nossa programação. Eu sou o Hernani Edson e encerro aqui o RCO Notícias. Boa tarde.
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1: 12:47.
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5: Nota de falecimento. A família Valiati comunica com profundo pesar o falecimento de Sadi Valiati. O corpo está sendo velado e será cremado hoje às 18 horas na Capela Diamante Crematório Vaticano, em Balneário Camboriú. A família Valiati comunicou com profundo pesar o falecimento de Sadi Valiati. A família enlutada, nossos sentimentos de pesar.
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10: Oi, gente, 3 minutos, faltando para 1 da tarde agora. É o nosso Conexão para você da região toda. Participa, Lua Santana e Olho Marrom. Boa tarde, uma quinta-feira maravilhosa, 15 de outubro, 2026.

0: Jorge Mateus, pra fechar mais uma cantada boba. Valeu, gente. Obrigado pela tua audiência. Todo mundo tá ouvindo. Quinta-feira, gente. 15 de outubro, 2026. É tua rádio e todo mundo tá ouvindo. Já já tô de volta. Agora 1:02. Boa tarde.
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6: Valeu, gente. Obrigado pela tua audiência. 1:06. Estamos de volta por aqui para levar muita música boa para você que está ouvindo em toda a nossa querida e grande região. 15 de outubro, 2026. Seja muito bem-vindo. É o nosso bailão a partir de agora. Lembrando que está valendo R$ 100 em vale combustível lá no posto Esplanada. Bora participar. Tamo junto.

0: Valeu, gente. Obrigado pela tua audiência. Todo mundo tá ouvindo? 1h15. Todo mundo tá na boa.
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3: A área plantada com trigo no Brasil deve cair 21,2% em 2026, segundo a Companhia Nacional do Abastecimento, a Conab. Com isso, a produção do cereal deve recuar 27,1% para cerca de 5,7 milhões de toneladas. A redução está relacionada principalmente aos preços pagos ao produtor, ao aumento dos custos de produção e ao cenário de endividamento do campo. O excesso de chuvas também preocupa especialistas na região sul, onde a colheita já começou e há registros de problemas de doenças nas lavouras. Apesar da menor produção, os dados de inflação ainda não mostram uma pressão significativa sobre os preços do pão francês e da farinha de trigo. A avaliação, porém, é que o comportamento do mercado ainda dependa do resultado final da safra e da qualidade do trigo colhido.
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0: 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Conexão. Valeu, gente. Estamos de volta por aqui, 1h20. Agora por aqui o nosso bailão, né? Pra você da região toda. Participe, é claro, muito boa sorte. É a rádio que tem as melhores promoções e os melhores ouvintes. E já já vou atender todo mundo por lá, porque tem muita gente mandando aquele recado todo especial. Luz mais...

Aí rolou Joel Carlo na programação para fechar mais uma participação de Corpo e Alma Viralizou. Valeu, gente. Uma boa tarde, obrigado pela tua companhia maravilhosa, tá bom? Tô junto contigo levando o melhor som do FM pra você da região toda que tá ouvindo. Alô, Veronice Quevedo, quem mais tá por aqui, ó? A Noeli também tá com a gente, Janete Ternos, Vale Combustível, Douglas Gonçalves, valeu Douglas. A Aline também tá com a gente, Luiz Gabriel em Pinhalzinho também tá com a gente. Alô, José Quevedo, tá na boa, a Leoni também tá ouvindo. Abraço pra Rosane, também tá curtindo a programação, né? Jandir e Marli. Alice Wagner também estão com a gente. A Neuci também está ouvindo. Alô para Clarice, Silvino e o Idacir também está com a gente e está participando. É o nosso Conexão. G10, abrindo mais uma assim, ó. E o Coração de Mel. Valeu, gente. Boa tarde. Uma quinta-feira maravilhosa.

0: Valeu, gente. Muito boa tarde. Todo mundo tá ouvindo. 1:32.
1: Sem ponto 9 News e a informação da Central de Jornalismo. Dois homens de 23 e 24 anos foram presos na noite de ontem após serem flagrados transportando drogas em um carro no oeste catarinense. Segundo a Polícia Rodoviária Federal, os suspeitos receberiam 8 mil pelo transporte. A abordagem aconteceu no entroncamento das rodovias BR-158 e 282 entre os municípios de Cunha Porã e Maravilha. Eles estavam em um Gol vermelho. Durante a fiscalização, os PRFs encontraram os fardos de maconha sobre o banco traseiro do veículo. Questionados, eles relataram que a mercadoria havia sido carregada em Dionísio Cerqueira e seria transportada até outro destino. Da Central de Jornalismo, repórter Henrique Paulo.

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4: Valeu, gente, obrigado pela tua preferência, todo mundo tá na boa, brilha som. Simão!
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0: Aí tá a Flor da Serra pra te fazer lembrar, tá bom? Gente, show do intervalo, na sequência eu tô de volta levando muito mais pra você. Uma boa tarde, agora 1h47.
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0: Valeu, gente, boa. Obrigado pela tua companhia maravilhosa, tá bom? Tô ficando por aqui, tá chegando o Lindomar pra comandar um Sincroniza. Beijo, se cuida, fica bem.

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O Senado Federal vota hoje a PEC da Segurança Pública. A expectativa é concluir os dois turnos de votação no mesmo dia. Para aprovação, são necessários pelo menos 49 votos favoráveis em cada etapa. A proposta prevê maior integração entre União, Estados e municípios no combate à criminalidade, com compartilhamento de informações e operações conjuntas. O texto também amplia as atribuições da Polícia Rodoviária Federal, que poderá atuar no policiamento de ferrovias e hidrovias federais. A PEC estabelece ainda regras mais rigorosas para líderes de facções criminosas, milícias e organizações paramilitares, além de medidas para confisco de bens ligados ao crime e proteção às vítimas. A proposta também fortalece as polícias penais e cria um sistema de políticas penais. 100.9 News. Com a informação da hora, para a Rádio da Sua Cidade, Hernani Edson.

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anos, está no ar o Sincroniza. É, e olha só, hein? Começa a garoar, chover aqui em Pinhalzinho agora, do nada. Rapaz, que é isso? E eu sou o Lindo Marte, faço companhia então até as 16h30. Muita música bacana vai rolar por aqui. Está começando nosso Sincroniza, para começar ao som de Lady Gaga.

0: Legal demais, hein? Daí, super sucesso pra você ligadinho aqui na 100.9, começando muito bem a sua tarde, que já teve garoa, chuvinha, agora já parou, né? Eu acho que agora deu, chega, tá bom.
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0: 14 horas 17 minutos, temperatura 26 graus.
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0: Legal, simbora por aqui então.

É no Sincroniza, na 100.9, a rádio da cidade, a rádio de todas as idades, a rádio de toda a região. Pra você uma excelente tarde, mandar um alô por aqui, é o Darcy Albani, tá ligadinho com a gente, participando por aqui. Hoje tem promoção Vale Combustível, em parceria com o Posto Esplanada. Também o Gilberto Basso, ligadinho conosco, um grande abraço, pessoal aí do bairro Bela Vista, Gabriele Quevedo, dos Santos, também a Neila Szymanski, tá ligadinha por aqui, valeu, boa sorte pra todo mundo, concorrendo aí ao nosso Vale Combustível.

0: Acerte com a gente, 14 horas e 32.
1: Sem.9 News e a informação da Central de Jornalismo. A Polícia Militar foi acionada por volta das 2 horas da madrugada de hoje para atender uma denúncia de som alto e gritaria em uma residência no bairro União, em Maravilha. No local, os policiais constataram a realização de uma festa com bebidas alcoólicas e drogas. Durante a abordagem, um jovem de 20 anos foi flagrado dispensando uma porção de pó no chão. Com ele foram encontrados cocaína e êxtase. Em uma carteira de cigarros dentro da residência, os PMs localizaram outras 12 porções de cocaína prontas para venda, além de um cigarro de maconha. No imóvel também estavam 2 adolescentes de 16 anos com sinais de embriaguez. O conselho tutelar foi chamado para acompanhar a situação. 2 homens de 18 e 20 anos foram presos. Um deles utilizava tornozeleira eletrônica. Outras 4 pessoas, 2 mulheres de 18 e 27 anos e 2 jovens de 18 e 21 anos, acabaram autuados. Ao todo, a PM apreendeu R$ 107,00 em dinheiro, aproximadamente 8 gramas de cocaína, 1,5 grama de maconha, 2 comprimidos de êxtase e 4 celulares. Da Central de Jornalismo, repórter Henrique Paulo.

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0: Simbora com mais som, 24 minutos nos separando das 15 horas.

0: Tá aí o pagode gostoso com Vitinho e Péricles, sobrenome. Teve também Armandinho e Ana Gabriela, sabe?
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0: É, música boa e de qualidade é aqui, é no Sincroniza na 100.9. E aí, bora participar com a gente? 3366-6200 é o telefone para a sua participação também. 17 minutos nos separando das 15 horas. A gente...

0: aí, mais um som, Isa, aqui na tarde, sem filtro. Já já tem mais música pra você, então não sai daí, tá? Já já tem mais sucessos. Enquanto isso, acessa o nosso site, segue e curte as nossas páginas nas redes sociais. Rádio Centro-Oeste. Treze minutos nos separam das 15 horas. Boa tarde.
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9 minutos, nos separando das 15 horas, tem mais som pra você, é o nosso Sincroniza. Segue ligado, ligando, participando por aqui, concorrendo, afinal de contas, tem Vale Combustível no valor de R$100 pra você abastecer lá no Posto Esplanada. É a nossa promoção, quinta com Vale Combustível.

0: Legal, banda Malta, aqui na programação 100.9 do seu rádio. Diz pra mim, teve também NX0, Meu Bem. E o som de Modernidade. Pra você, uma excelente tarde. Obrigado pelo teu carinho e sintonia. Já já a gente volta com mais música. E pra abrir a hora 2, já já tem o nosso Momento Flashback. 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Quinze horas e 3 minutos. Boa tarde.
1: Cem ponto nove News. A informação da hora. A indústria brasileira registra a pior avaliação das condições atuais em mais de 6 anos. Em outubro, o índice de condições atuais caiu para 40 pontos, o menor nível desde julho de 2020. Entre os fatores que contribuem para o cenário, estão a redução da demanda por produtos industriais, a pressão dos custos e as incertezas no ambiente internacional. Apesar disso, as expectativas para os próximos 6 meses melhoraram. O indicador subiu para 49,3 pontos, enquanto o índice de confiança do empresário industrial avançou para 46,2 pontos. Mesmo com a recuperação, o índice permanece abaixo dos 50 pontos, indicando falta de confiança dos empresários industriais pelo 22º mês consecutivo. 100.9 News. Com a informação da hora, para a rádio da sua cidade, Hernani Edson.

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1: Mais 15 horas e 8 minutos agora, temperatura na casa dos 25 graus aqui em Pinhãozinho, tempo encoberto, uma garoa, chuva, chuvisco, na verdade, horas para, horas volta, enfim, e muitas nuvens na redondeza aí na região, né? Com até algumas trovoadas indicando que ainda a qualquer momento pode vir mais chuva por aí. Mas a gente está começando por aqui a nossa Hora 2 de programação no Sincroniza. E para começar a Hora 2, você já sabe, tem o nosso Momento Flashback. Uma viagem ao passado, recordando aí grandes sucessos da música.

0: Antes também teve Tina Turner aqui na programação. É o nosso momento flashback na edição desta quinta-feira, 15 de outubro. Pra você uma excelente tarde, então, tarde mais quentinha hoje, né? Temperatura aí na casa dos 25 graus, mesmo sem sol ainda. E a gente segue juntos por aqui, tem muita música até as 16h30, tá bom? Rápido intervalinho, já já eu volto. Lembrando que às 15h30 tem o nosso balcão de empregos. Rádio da Cidade, Centro-Oeste FM. 15 horas 16 minutos, boa tarde.
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0: Horas e 19 minutos. 15 com 19. A gente segue juntos. Esse é o Sincroniza.

0: É legal demais, hein? Mais uma sequência. Frejá aqui na programação com participação de Juliana Paz. É isso aí. Teve também Kid Abelha, a fórmula do amor. Já já tem mais sucessos. Espera aí, só um minutinho. Centro-Oeste FM. 15 horas e 32 minutos. Vem aí também o Balcão de Empregos.
1: CEM.9 News e a informação da Central de Jornalismo. Mais de 1 milhão de trabalhadores brasileiros devem receber nesta quinta-feira, dia 15, o lote complementar do abono salarial PIS/PASEB. O pagamento contempla trabalhadores identificados após o reprocessamento de informações referentes ao ano base de 2024. Ao todo, serão beneficiados 1.300.899 trabalhadores, com valores que variam de R$ 136 a R$ 1.621, conforme a quantidade de meses trabalhados naquele ano. Do total, mais de 704 mil trabalhadores da iniciativa privada recebem pela Caixa Econômica Federal. Outros 326 mil do setor público recebem pelo Banco do Brasil. O lote complementar atende quem teve informações sociais transmitidas ou corrigidas pelos empregadores entre 1º de setembro de 2025 e 20 de junho de 2026. Para ter direito ao benefício, é necessário estar cadastrado no PIS/PASEB há pelo menos 5 anos, ter recebido remuneração média mensal de até R$ 2.766 em 2024 e ter trabalhado por, no mínimo, 30 dias naquele ano, além de cumprir os demais requisitos. Os valores do abono salarial ficam disponíveis para saque até o dia 30 de dezembro deste ano. Da Central de Jornalismo, repórter Gilmar Bortese.

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1: Muito bem, estamos de volta com mais uma edição do nosso Balcão de Empregos, aqui pela 100.9, com as oportunidades de trabalho para Pinhalzinho e região. Vaga para camareira em hotel no centro de Pinhalzinho. Currículos poderão ser enviados via WhatsApp no 989043674. Loja de utilidades contrata vendedora repositora. Currículos poderão ser enviados pelo 499-2004-8611. Repetindo, 499-2004-8611. Vaga para borracheiro em Pinhalzinho, contatos no 99811-2410. Restaurante contrata garçom com disponibilidade de horários, contatos no 98849-7148.
9: Empresa de tecnologia contrata consultor de vendas e técnico em instalação e manutenção. Contatos pelo 499-8402-3207. Vaga para auxiliar administrativo em restaurante em Pinhalzinho. Contatos via WhatsApp no 99111-4160. Loja de confecções contrata assistente de loja. Currículos pelo 988-17-6695. Restaurante contrata auxiliar de cozinha para trabalhar das 16h30 às 22h30. Contatos via WhatsApp no 998-39-4247. Vaga para assistente de suporte em empresa de criação e desenvolvimento de softwares. Vaga para farmacêutico ou farmacêutica com experiência em Pinhalzinho.

0: 63. Informações complementares para estas vagas também podem ser obtidas através do nosso WhatsApp 3366-6200 ou diretamente na recepção da Rádio Centro-Oeste em horário comercial. Se você deseja anunciar vagas de trabalho no Balcão de Empregos aqui da Rádio Centro-Oeste, também pode entrar em contato através do 3366-6200 ou no e-mail rco@rco.com.br. Balcão de Empregos em duas edições, às 9h45 e às 15h30.
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0: Legal, é o nosso Sincroniza e hoje, quinta-feira, tá valendo por aqui o Vale Combustível em parceria com o Posto Esplanada, hein? Todo mundo querendo concorrer, todo mundo querendo faturar, afinal de contas, R$100 em combustível sempre ajuda, né? A Lúcia Marshall, lá na linha São Paulo, tá ligadinha com a gente, grande abraço, tudo de bom. O Éder Menegoto, aqui do bairro Nova Divinéia, abração, obrigado pelo carinho, pela sintonia. Marinete Mor, de Pinhalzinho, também tá ligadinho aí participando. Jair Kunzler aí também concorrendo com a gente, aquele abraço, tudo de bom. O Adilson, aquele Pinhalzinho, também tá ligadinho, concorrendo também. A Delci Pfeiffer também tá ligadinha por aqui, abração, tudo de bom, boa sorte para todo mundo. Também o Hélio Guerra também tá ligadinho aí com a gente, participando por aqui, um grande abraço, obrigado pelo carinho. A Celi Ferla também tá ligadinha, a Neuci Meotti participando por aqui, a Marlice Wagner lá na linha Coxilha, também o Marcos Vila, sintonizado, trabalhando aí, levando a gente de carona, sintonizado aí no 100.9, aquele abraço, bom trabalho galera, tudo de bom, obrigado pelo carinho, tá? Simbora então, tem mais som, mais música chegando aqui nas ondas da 100.9. Esse é o nosso Sincroniza. E a partir de agora tá rolando por aqui a nossa Hora Sertaneja. João Gustavo e Murilo abrindo todas por aqui, participação de Panda. Música.

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0: Legal demais, então, tá aí. Vamos chegando com mais sucesso, com mais música pra você. 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E o sorteio da nossa promoção será por volta das 18 horas de hoje no Som Brasil.
1: Atendo!
0: 8 minutos nos separando das 16. Felipe Rodrigo.

Legal demais, hein? Simbora por aqui, esse é o nosso Sincroniza. Volta a chover em Pinhãozinho, chovendo mais forte, momentos um pouco mais fraco, enfim, mas continua a chuva, nebulosidade e instabilidade em toda a grande região. Previsão indicando que a partir de amanhã até a segunda-feira, o tempo dá uma melhoradinha aqui na região, né? E aí volta a chover terça-feira e aí despenca água praticamente toda semana que vem novamente, não em grandes volumes, mas com chuvas praticamente todos os dias, pancadas de chuva aí em praticamente toda a região, tá? Bom, mas isso a gente vai deixar para os meteorologistas. Vamos de música? Vamos de mais sucesso por aqui. Matheus e Cauã.

0: Valeu, Matheus Calma, Simone Mendes.
1: Que linda!
2: Bacana, show de bola, fechando por aqui mais uma hora de programação no nosso Sincroniza. E deixa eu mandar mais alô, tem mais gente que se liga com a gente, a dona Maria Loja aqui de Pinhalzinho tá sintonizada, participando por aqui da promoção também, seu Auri Unhoff lá em Sul Brasil, grande abraço pessoal lá na linha São Carlos. Rádio da Cidade, Centro-Oeste FM. 16 horas e 2 minutos, boa tarde.
3: .9 News, a informação da hora. Parte dos ministros do STF defende acelerar as apurações sobre possíveis envolvimentos de integrantes da corte no caso Banco Master, ligado ao empresário Daniel Vorcaro. O objetivo é esclarecer a situação antes do fim do ano, em meio à pressão por possíveis processos de impeachment no Senado a partir de 2027. O presidente do STF, Edson Fachin, pediu à Polícia Federal um relatório detalhado sobre as citações aos ministros. O documento deve ser encaminhado após o segundo turno das eleições. Depois, a Procuradoria-Geral da República e o Plenário do Supremo deverão avaliar a possibilidade de abertura de inquérito. Se houver investigação, a conclusão ainda neste ano é considerada improvável. Ao menos 6 ministros foram citados no caso, mas as referências aos nomes não significam que tenham cometido crimes. 100.9 News. Com a informação da hora, para a rádio da sua cidade, Hernani Edson.

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0: Bom demais, hein? Seguimos por aqui, 16:07, 16:07. Mandamos um alô também a Genesig Zolf, também tá ligadinha por aqui. Também a Marlice Wagner na linha Coxilha Saudades. Valeu, grande abraço. Tudo de bom, obrigado pelo carinho, tá? Quer ficar bem informado? Então já sabe, acessa o nosso site rco.com.br. Em destaque para você, Pinhalzinho divulga cronograma de rematrículas, transferências e colônias de férias para 2027. Famílias devem ficar atentas aos prazos da próxima semana. Matrículas novas serão realizadas em novembro, enquanto a colônia de férias terá até 140 vagas no CEIM João Triquês, tá? Então, fique bem informado aí com essa informação. Você, papai, você, mamãe, tem seu filho aí de todas as idades, né? Que vão depender da escola pública, municipal ou até mesmo estadual, fique atento aí ao nosso site, sempre tem informações essenciais para você, igual essa daqui que eu acabei de ler, e a matéria completa está lá no rco.com.br.
1: Essa moça é para casar.
2: Vocês estão falando besteira,

0: Obrigado.
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2: 16 horas e 13 minutos. 16 e 13. Excelente tarde para você. Obrigado pelo carinho e sua sintonia também. Um alô por aqui ao Vanderlei Fernandes, bairro Belvedere, sintonizado, participando da nossa promoção quinta com Vale Combustível do Posto Esplanada. A Zenaide Carlin também está ligadinha conosco, também está concorrendo por aqui na nossa programação. Valeu, um grande abraço, tudo de bom. Simbora então com mais sucessos pra você. Tá chegando por aqui Guilherme Benuto, participação de Panda.

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2: Bacana, legal demais. Tá aí, mais um som. Essa é a nossa Hora Sertaneja aqui no Sincroniza, hein? Rápido intervalinho pintando. Já já a gente volta com mais sucesso pra você. Segura aí.

0: 16:17.
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0: Legal então, né? Bacana, bacana demais. E a gente vai chegando ao final de mais uma programação do nosso Sincroniza. Agradecendo sua audiência, sua paciência, sua companhia. 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Fica ligadinho, ouve aí para ver se não é você que vai ser o ganhador, tá bom? Bora, participa, boa sorte pra você. Vou ficando por aqui, tá chegando na sequência Henrique Paulo e o Som Brasil. Grande abraço, amanhã, se Papai do Céu nos abençoar, estaremos de volta a partir das 14 horas com mais uma programação do Sincroniza.
1: Essa eu vou ter que fazer uma dose dupla.
2: Senta lá que a Mayara vai dar uma aula pra nós agora, vai.

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Santa Catarina já contabiliza 166 ocorrências de racismo e injúria racial nas escolas estaduais em 2026. Os dados foram divulgados nesta terça-feira, dia 13, e apontam um número superior ao registrado durante todo o ano passado, quando foram contabilizados 130 casos. As ocorrências deste ano envolvem 200 vítimas. Desse total, 163 são alunos, 17 são professores e outras 20 pessoas se enquadram em diferentes categorias. O levantamento também mostra o crescimento dos registros nos últimos anos. Em 2024, foram 73 ocorrências. Em 2025, o número subiu para 130. Agora, em 2026, os casos já representam um aumento de aproximadamente 28% em relação a todo o ano passado. Em nota, a Secretaria de Estado da Educação informou que mantém ações de prevenção e combate ao racismo e a outras formas de discriminação nas escolas. Entre as iniciativas estão a formação de profissionais da educação, práticas pedagógicas antirracistas e a atuação de núcleos responsáveis pela prevenção, acolhimento e acompanhamento das situações de violência. Segundo a Secretaria, as escolas seguem protocolos para atender os envolvidos e encaminhar os casos aos órgãos competentes quando necessário. A pasta reafirma o compromisso com uma educação baseada no respeito, a diversidade e também na igualdade de direitos. Da Central de Jornalismo, repórter Gilmar Bortese.

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Estamos chegando, 4h36 da tarde, esse é o Som Brasil para você nesta quinta-feira, 15 de outubro, ano 2026. Eu, Henrique Paulo, te faço companhia por aqui até às 6h30 com o melhor da música, contando sempre com a sua participação. Temperatura nesse instante, 25 graus aqui em Pinhalzinho. Sejam todos muito bem-vindos em nosso programa. Manda sua mensagem para cá, 3366-6200. Lembrando que tem sorteio no programa de hoje. Vamos juntos por aqui com o Som Brasil. Música.

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1: Nota de falecimento. A família Morschel, de linha Santa Catarina Saudades, comunica com profundo pesar o trágico falecimento de Valdecir Morschel, aos 49 anos, ocorrido hoje às 7h30 da manhã, na residência da família. O corpo será velado no salão comunitário com início às 8 horas da noite, em linha Santa Catarina Saudades. Os atos de encomendação dar-se-ão amanhã às 10 horas, rumando logo após para o cemitério da comunidade. A família Morschel, de linha Catarina Saudades, comunicou com profundo pesar o trágico falecimento de Valdecir Morschel, aos 49 anos. A família enlutada, nossos sentimentos de pesar. Os serviços fúnebres estão sendo prestados pela Funerária Wagner de Saudades.
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7: Esse é o Som Brasil para você nesta quinta-feira. 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

0: Cante forte agora, vamos ver.
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1: News, a informação da hora. O presidente Lula assinou o decreto que regulamenta o marco legal da indústria de jogos eletrônicos no Brasil. A legislação sancionada em 2024 busca fortalecer a produção nacional de games, estimular a inovação tecnológica, ampliar a qualificação profissional e incentivar a exportação de jogos brasileiros. A medida também consolida o reconhecimento dos jogos eletrônicos como produtos culturais e obras audiovisuais interativas, permitindo acesso a mecanismos de fomento existentes conforme os critérios aplicáveis. O governo anunciou ainda a plataforma Game Brasil, destinada à divulgação de jogos produzidos no país, além de uma rede nacional de espaços voltados à formação, pesquisa e desenvolvimento. 100.9 News. Com a informação da hora, para a rádio da sua cidade, Hernani Edson.

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0: Alô?
1: Alô?
0: Oi, boneca.
1: Oi, meu baixinho gaiteiro.
0: Cheguei bem de viagem.

0: coisa boa, um namoro na capital. Tiro velho fica mais romântico.
1: Verdade.
0: Nesse tranquilo de maneira até dar saudade do pai da fronteira, né?
1: Trazer ela pra cá,
0: né? Principalmente se tiver um orelhão por perto do CTG, né, Reis?
1: Toquemos ficha.
0: A Santana do Livramento.
1: A Luita aqui.
0: Uruguaiano.
1: Manuel Viana.
0: São Moro.
1: Caciqui.
0: Santiago.
1: São Gabriel.
0: Rosário.
1: Você que ligar. Alô?
2: Oi, João.
1: João? Que João? É o Regis do Grupo Rodeio.

0: 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O uso de celulares dentro de unidades prisionais para aplicar golpes pela internet é o foco de uma investigação da Polícia Civil de Santa Catarina, que avançou nesta quinta-feira com a deflagração da Operação Trabalho Interno em Dom Pedrito, no Rio Grande do Sul. A apuração aponta que um grupo utilizava a estrutura do presídio estadual do município para enganar vítimas, enquanto pessoas do lado de fora auxiliavam na movimentação dos valores obtidos ilegalmente. A investigação começou ainda em junho, depois que um morador de Cunhaporã sofreu um golpe durante uma negociação de um veículo. O delegado Daniel Godoy Danese explica mais sobre a investigação.
1: Polícia Civil de Santa Catarina, por meio da Delegacia de Polícia de Cunhaporã, deflagrou na manhã de hoje a Operação Trabalho Interno no município de Dom Pedrito, no Rio Grande do Sul. Durante a manhã foram cumpridos 7 mandados de prisão e 13 mandados de busca e apreensão, inclusive no presídio estadual de Dom Pedrito. A investigação apura os crimes de estelionato virtual, associação criminosa e lavagem de dinheiro. A investigação teve início em junho de 2026, quando um morador de Cunhaporã foi vítima desses criminosos, os quais se passavam por intermediadores de venda de veículos em redes sociais e também se passavam por cartório de registros para ludibriar suas vítimas e conseguir vantagem indevida. A investigação apurou que esses criminosos operavam de dentro do presídio estadual de Dom Pedrito com apoio de familiares que visitavam e também com apoio de pessoas próximas fora do presídio. A investigação se encontra agora na sua fase final e em breve será remetida ao Ministério Público para providências cabíveis. Polícia Civil de Santa Catarina, investigação que gera resultado.
0: Da Central de Jornalismo, Felipe Eduardo.

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4: 5h37, esse é o Som Brasil para você, bem no centro aqui de Pinhalzinho. 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
1: Boa noite, queridos irmãos e irmãs. Como estão todos? Tudo bem? Sejam bem-vindos a este momento de oração. Vamos começar em nome do Pai, do Filho e do Espírito Santo. Amém. O anjo do Senhor anunciou a Maria e ela concebeu do Espírito Santo. Eis aqui a serva do Senhor, faça-se em mim segundo a vossa palavra. E o Verbo de Deus se fez carne e habitou entre nós. Ave Maria, cheia de graça, o Senhor é convosco. Bendita sois vós entre as mulheres e bendito é o fruto do vosso ventre, Jesus. Santa Maria, Mãe de Deus, rogai por nós, os pecadores, agora e na hora de nossa morte. Amém. Rogai por nós, Santa Mãe de Deus, para que sejamos dignos das promessas de Cristo. Amém. Aclamação ao Evangelho. Sou o caminho, a verdade e a vida. Ninguém vem ao Pai senão por mim. Aleluia, aleluia, aleluia. Vamos agora escutar o Santo Evangelho. O Senhor esteja convosco, Ele está no meio de nós. Proclamação do Evangelho de Jesus Cristo, segundo Lucas. Glória a vós, Senhor. Naquele tempo disse o Senhor, ai de vós, porque construí os túmulos dos profetas. No entanto, foram vossos pais que os mataram. Com isso, vós sois testemunhas e aprovais as obras de vossos pais, pois eles mataram os profetas e vós construís os túmulos. É por isso que a sabedoria de Deus afirmou, eu lhes enviarei profetas e apóstolos, e eles matarão e perseguirão alguns deles, a fim de que se peçam contas a esta geração do sangue de todos os profetas, derramado desde a criação do mundo, desde o sangue de Abel até o sangue de Zacarias, que foi morto entre o altar e o santuário. Sim, eu vos digo, serão os pedidas conta disso a esta geração. Ai de vós, mestre da lei, porque tomastes a chave da ciência. Vós mesmo não entrastes e ainda impediste os que queriam entrar. Quando Jesus saiu daí, os mestres da lei e os fariseus começaram a tratá-lo mal e a provocá-lo sobre muitos pontos. Armavam ciladas para pegá-los de surpresa, por qualquer palavra que saísse de sua boca. Palavra da salvação, glória a vós, Senhor. Muito bem, queridos irmãos e irmãs, que bonito, hoje temos a festa de Santa Teresa de Jesus, doutora da Igreja, e hoje também nós comemoramos a festa dos professores, o dia dos professores, um carinho que nós temos aí por nossos professores, amados professores, aqueles que já partiram dessa vida, mas deixaram aí um legado bonito da educação, e também aqueles que hoje estão aí na batalha, na luta, de sempre melhorar a educação,

0: educar as pessoas para o trabalho, para a ciência, para viver uma vida melhor. Então, agradecemos aí o empenho e também o carinho, né, a dedicação de todos os professores que dão tudo de si para educar, para ensinar e para levar a chave do conhecimento da ciência para todos nós. Que seria de uma sociedade ou até mesmo do mundo sem os professores que nos ensinam a buscar o conhecimento. Então, que Deus abençoe a todos os professores, que Deus dê o carinho, saúde e paz para todos. Então, vamos pedir também a bênção de Deus para os professores, suas famílias e a todos nós. O Senhor esteja convosco. Ele está no meio de nós. Abençoe-vos, Deus Todo-Poderoso, Ele que é Pai, Filho e Espírito Santo. Amém. Que Deus abençoe a todos, fiquem em paz e tenham todos uma boa noite.
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2: Som Brasil para você aqui na Centro-Oeste FM 100.9. Agora a gente vai realizar aqui o sorteio. 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E já temos a ganhadora do programa de hoje, que é a Mariluce Buesin. Mariluce Buesin faturou então o Vale Gasolina em parceria com o Posto Esplanada. Quero aqui agradecer também a todos que mandaram a sua mensagem para cá, encaminharam o seu WhatsApp. Amanhã tem mais sorteios aqui na programação da sua Centro-Oeste FM 100.9. Então você continua participando, interagindo conosco. Tem muito mais sorteios para você ainda concorrer aqui na sua Centro-Oeste FM 100.9. 6h14. Daqui a pouquinho eu volto para a gente ter mais músicas também no nosso programa aqui no Som Brasil desta quinta-feira. 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
2: 6h21, esse é o Som Brasil para você. Obrigado pelo carinho da sua audiência. Sintonia conosco. Amanhã estamos de volta a partir das 4h30 com mais um programa Som Brasil para você. Vem aí na sequência o Resenha Esportiva. Até amanhã. Tchau, tchau.

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1: 18 horas e 26 minutos.
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4: Estamos chegando, gente, hora de falar de esporte para você, tá no ar Resenha Esportiva. 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

0: 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Se tiver alguma farmácia para patrocinar, tiver alguém, ó, o Niquete já vem lá de vez em quando que a pressão tá estourando. O Tico e o Teco não tá batendo. O que melhor tá, Roberto Lorenzão, é você. Seja bem-vindo.
1: Boa noite pra você, Felipe, o Branco, né? O Ricardo Ode aí também. Aliás, eu tava observando já atentamente os dois colegas aqui da bancada, né? Você vai ser o nosso, né? Um tá mais feliz do que aquele ganso quando sai da taipa da Sude lá, né? O outro já tá soltando as asinhas também. Por quê? Porque o Inter já tá pronto pra sair da zona do rebaixamento. O outro, o Palmeiras, está deitando e rolando, meteu um talagaço no Corinthians, agora meteu um talagaço no Fluminense, então tá voando. E até o técnico do Palmeiras teve agora no Dia das Crianças, numa ação social, num estabelecimento fazendo ação social. Que bom, e um gesto que deve ser seguido por muitos e muitos, talvez, atletas e profissionais do esporte irem para onde tem, por exemplo, esses locais, fazerem esses gestos de solidariedade. Então, o Abel foi fazer isso, né? Tem que ser elogiado, independentemente, queira ou não, de quem goste ou não goste dele, mas ele fez um gesto que pode ser repetido por muitos e muitos, aqueles que têm, nesse momento, questão no auge das suas carreiras, sejam como jogador ou qualquer outro tipo de atividade profissional, façam isso. Isso é muito bom.
0: Depois de começar o programa zoando todo mundo, o Roberto me dá uma lição de moral dessa. Acabou comigo, Branco. Boa noite.
2: Boa noite, tudo bem? Boa noite aos colegas. O Roberto hoje veio com tudo, né, pro programa. Mas é isso aí, cara. O Palmeiras ganhou. O Odi tá faceiro. O Inter não vai cair. Eu cravei aqui, né? Liguei a bola do Branco Diná aqui, o Grêmio e o Corinthians caem, na minha opinião, né? Tô falando sério. E porque as tabelas deles é bem mais complicada, né? Mas vamos falar, hoje tem mais Libertadores, né?
0: Tem.
2: E amanhã começa a peleia do Brasileirão de novo.
0: Tudo bem, Ricardo, hoje? Como é que tá essa força?
3: Tudo bem, boa noite. Boa noite aos ouvintes, boa noite aos componentes da mesa aí. Primeira coisa, eu vou fazer uma reclamação. Ah. Quando tu filmar o Roberto, tu abaixa mais, porque daí tu só pega a careca dele, não pega a minha também, tá?
0: Ah, tá. Não, deixa
3: pra pegar de tabela ali. Cara,
1: viu? Eu nasci pelado, careca e sem dente. Que viesse é lucro, né? Então não tem problema, viu? Mas tu também tem umas entradas boas aí, viu? Tá aí, né? Tu tenta esconder essas entradas aí, mas não tem muito o que esconder, não.
0: Mas é que é melhor.
3: Tu gosta de uma entrada, Roberto?
1: Não.
3: Não.
2: Então, em off, né?
0: Tem coisas que eu vou deixar só
1: negócio,
0: vocês,
1: não é comigo, viu?
3: Mas que história é essa? Que o Inter já saiu? Não é bem assim, o negócio não é assim.
1: Tá, mas tu tá.
3: E o teu Palmeiras também não tá.
2: Aquelas coisas.
3: Não tá aquelas coisas, porque você tem dois times que não tem.
0: Tamo nós.
3: Viu? Você tem dois times que não tem goleiro, são dois de São Paulo, né? O Corinthians e o Palmeiras, né? Que os homens são os mãos da alface, né?
2: Entregam, né?
3: Se o Palmeiras tivesse ficado com o Everton, né?
2: O Everton também tava mal.
0: Tu preferia qual dos dois?
2: Ah, não. Bom, depende. Hoje é fácil falar, né?
0: Não, do momento atual.
2: Ah, no momento atual, nenhum dos dois, pode te falar a verdade, né?
1: Nenhum dos dois. Mas optar por um por outro, entre os dois.
2: O Marcelo Lomo, pra mim, hoje, tá melhor do que os dois.
1: Mas se tivesse que optar pelo que tá hoje e o...
2: Não, ainda o Carlos Miguel, na minha
1: opinião. Carlos Miguel.
2: Mas, só porque...
0: Mas há essa pressão dentro do Palmeiras por causa dessas falhas pontuais?
2: Não, nada, zero. Zero. Isso é... O Palmeiras tudo é resolvido internamente.
1: O Abel ligou pra ti?
2: Não, mas é resolvido internamente.
1: Pode ver nem a dona Leila. A dona Leila também não liga pra ti?
2: Não, também não.
3: Tu vê o que é a escolha, né? O Marcelo Lomba era titular do Internacional. Depois da saída do Marcelo Lomba, o Inter não arrumou goleiro. Não arrumou mais goleiro. Se o Marcelo Lomba tivesse no Internacional, penso eu que seria titular até hoje.
2: Vai estar goleiro.
3: Um goleiro com qualidade técnica, seguro, experiente,
1: Foi no Bahia, fez um bom trabalho lá no Bahia.
3: Fez um bom trabalho no Bahia. Eu não me recordo, de repente vocês recordam, antes dele vir para o Inter, ele era do...
2: Flamengo?
3: Do Flamengo.
2: Sim, ele começou no Flamengo.
3: Ele começou no Flamengo, mas ele era banco no Flamengo também.
2: Sim, sim.
3: Banco para quem? Eu não lembro quem que era o...
1: Mas ele jogou no outro clube aí, depois para ir para o Inter, né? Isso.
3: É, mas ele... E agora ele tá amargando reserva lá no Palmeiras já há um bom tempo.
2: Seis anos.
4: Ele começou no Flamengo, daí foi emprestado para o Bahia, depois foi para o Bahia, ali na Ponte, aí ficou uma temporada no Inter, foi por empréstimo, foi contratado pelo Inter e depois já foi para o Palmeiras.
3: É...
2: Flamengo.
3: Flamengo.
4: Mas eu tenho uma pergunta para fazer pro Branco. Eu não assisti o jogo, né?
3: Eu assisti.
4: Eu tenho uma filha, eu durmo cedo. Mas eu abri, eu acordo, primeira coisa, né? Vou escovando o dente, eu abro o Instagram. Uma página, agora me peço, qual dizia: o Fluminense jogou melhor o jogo inteiro e o Palmeiras foi fatal, foi lá, matou o jogo. E não só matou o duelo, porque leva o gol no finalzinho, no final da partida, leva o gol no segundo tempo, não sei.
2: O Palmeiras foi letal no jogo ontem, né? O primeiro tempo, é que assim, o Abel ele tem estratégias, né? Ontem não estava no banco também, para variar, né? Suspenso. Mas agora ele está liberado nas duas, em todas as competições. Vai voltar.
3: Por enquanto. Pagou a pena lá, dando o que ele fez lá mesmo?
1: Ação social, ele entregou lá uns brinquedinhos, chocolates. É. Mas foi uma ação bem legal.
2: Ele é um ser humano muito bom.
3: É, mas o português tem a língua solta, né?
2: E aí é o seguinte, né? Você pode ver, contra o Bahia, que é um dos times que melhor tem o meio de campo, domina mais o meio de campo no Brasil, no Campeonato Brasileiro, ele jogou com três volantes, três zagueiros. Contra o Corinthians, ele deu mais liberdade, jogou com dois zagueiros só e deu aquele amasso. Contra o Fluminense, que é o melhor mandante do Brasil, 80% ele tem de quando joga em casa, o que ele fez? Povoou o meio de campo de novo. E deixou o Fluminense vir pra jogar por aquela uma bola. Tava sem o Vitor Roque.
3: Ele tava com três zagueiros também.
2: Três zagueiros.
3: Tava o Palmeiras tava com três zagueiros. Voou meio campo e com três zagueiros.
2: E três zagueiros. E daí o que aconteceu? O primeiro tempo realmente não deu muito encaixe. Mas fizeram 1-0 num contra-ataque. Uma bola, um gol. Letal. E no segundo tempo o Palmeiras controlou o jogo tranquilamente. Até fez o segundo gol. E infelizmente no último lance da partida... O nosso goleirão deu uma falhada lá e o Fluminense fez um gol que acho que deu uma ressurgida no confronto, né? Que pra mim 2-0 tava liquidado.
3: 2-0 matava a charada.
2: Mas eu volto a falar, né? Que nem eu falei ontem, pra mim o Palmeiras ganhou os dois jogos.
3: O goleiro saiu catando borboleta.
2: Mas... Cara daquele tamanho.
1: Tu quer dizer que vai ter uma final brasileira, Flamengo e Palmeiras.
4: Calma que tem jogo hoje, calma.
3: É melhor jogar. O goleiro não tem um tempo de bola num cruzamento que nem aquele ali, né? Goleiro de clube como é o Palmeiras.
4: Mas daí nós vamos falar o que dos nossos dois lá? Que o Antony espalmou e o Everton saiu jogando errado.
3: Ah, tudo bem, mas vamos... Podemos cortar, né? Porque agora atravessou... Ao meu ver ali, na questão do Everton, e ele até justificou na entrevista, não estou querendo defender ele, mas ele disse que ele sempre faz esse tipo de jogada, é treinar esse tipo de jogada. E eu, ao meu ver, o Vila Sante tem mais de 50% de culpa, porque o jogador de meio de campo, quando recebe uma bola de costa, ele tem que aprender a proteger, abrir os braços, pisar na bola e proteger a bola. E ele deixou a bola passar no meio das pernas dele ali e o Alejandro...
1: Mas ele viu que a bola estava na direção dele?
3: Mas lógico que ele estava de costa.
2: Eu, na minha opinião, concordo com o Odio. Eu acho ele que viu. O Everton não tinha praticamente nada de culpa.
3: Não tinha praticamente nada de culpa. Outro lance, o Antony errou, tudo bem. Só que quando a bola passa de 3-4 jogadores ali... Ela vem muito rapidamente na tua mão.
1: E a visão dele também ficou...
3: E a visão dele estava...
1: aí pelos atletas que estavam ali no bolo do negócio da área.
3: No bolo. A infelicidade dele foi ele ter... Porque ele não ia conseguir...
1: Segurar
3: a bola. A infelicidade dele foi espalmar justamente no pé do zagueiro
1: do Grêmio. Mas eu acho que a bola bateu, não é que ele tentou...
3: Não, ele espalmou no chão, assim, ele deu uma... Ele deu uma tirada.
4: Uma espanada ali.
3: Ele deu uma espanada. Mas ele poderia, com as mãos fechadas, ele dar, de repente, bater. Ia bater no jogador do Grêmio da mesma forma que ele estava ali, né? Mas chegando no Palmeiras agora...
2: Assisti o jogo.
3: O Palmeiras poderia ter feito 3 no primeiro tempo, né? O Fluminense teve volume de jogo, mas não conseguiu agredir com chances claras.

0: É, o seu
1: três animal.
0: É, os caras são muito fortes, né, fisicamente. E aí seguraram o Hulk e o Fluminense, ao meu ver, também tava praticamente com uma jogada só de jogar bola no Hulk, pro Hulk fazer uma parede ou cruzamento.
1: Te ajudando, a jogada é assim, ele pega o volante Martinelli, já machucou no primeiro tempo, que foi uma baita, pra mim é o melhor jogador.
0: É, aí que foi uma perda grande.
1: E a bola era carteada pro Ganso. O Ganso achar
0: o Hulk no meio.
1: Essa era a
0: jogada dele. É. Por quê? Porque também o Palmeiras colocou três zagueiros, tinha os lateral e mais três no meio.
1: Isso.
0: E aí vai entrar de que jeito? Que tipo de jogada tu vai fazer pra entrar pelas pontas? O time do Palmeiras... É o time que melhor se defende no Brasil, isso já faz 6 anos.
2: É. E apesar de ter alguns jogadores assim também tecnicamente bons no Fluminense, mas não é aquele atleta que pode decidir individual. Tem algumas características, mas não atleta que decide uma partida individualmente. Esse é talvez um ponto favorável para a equipe do Palmeiras. O Palmeiras tem jogadores que decidem. E no Fluminense tem jogadores com boas qualidades, mas também às vezes não consegue decidir sozinho ou ter uma condição de decidir uma partida sozinho.
3: Viu, mas a gente tem que falar um negócio que é o seguinte, Palmeiras jogando bem, jogando mal, consegue ganhar jogo.
0: Aí que tá um ponto que eu olhando, e o Branco que é palmeirense, o Roberto tem larga experiência também nisso aí, vai concordar, tenho certeza. O Palmeiras joga no coletivo. Você não vê nenhum jogador do Palmeiras fazendo uma gracinha, um drible, querer meter uma caneta, querer meter isso e aquilo. O Palmeiras joga um coletivo muito forte. E para você ter isso, você tem que ter um elenco na mão, tem que ter jogadores comprometidos, tem que ter a diretoria dando um suporte em cima salário em dia, honrar compromisso, bicho pago. Não adianta, o futebol é isso. Né? E o Fluminense, aí tu vê alguns do Fluminense lá, quando chegava a marcação de um jogador do Fluminense, do Palmeiras, querendo dar um drible, querendo dar uma caneta, querendo não sei o quê. O jogador do Palmeiras batia um carteira, pof, contra-ataque.
2: Você sabe, tem aquela brincadeira que os jogadores fazem quando vão entrar na partida, aquele tal do bobinho, né?
0: Bobinho.
2: Dois toques, né? O Palmeiras, ele tem uma característica de jogar praticamente isso, dois toques e limitadamente quatro toques. Eles não expõem muito. Então o jogador toque aqui, papai e tal. Pra quê? Pra justamente envolver o adversário. Então, já no Fluminense, o jogador pega a bola, daí faz aquilo que você falou. Quer ele driblar, quer ele fazer a jogada sozinho. Algumas jogadas você tem que driblar, depende como você vê o... Porque o atleta, ele tem que ter a visão de como você vai receber a bola, onde que eu posso largar, ele já tem que estar a percepção de fazer isso. Jogadores do Palmeiras, bom, eu recebo a bola, eu posso dar pro Felipe, vou dar pro Branco ou vou dar pro Ricardo hoje? Pra quem que eu vou dar essa bola?
0: E eles são muito bem treinados e já sabem isso.
2: Já sabem, então. Eu tenho que ter essa percepção. O atleta tem, no Fluminense, a maioria não tem essa percepção.
3: É. Viu?
2: Fechou?
3: Não fechou. Fechou. Não fechou porque hoje tem Palmeiras. Hoje tem Estudiantes e Flamengo. E hoje talvez, não vai que decide muita coisa, mas eu acho que se o Flamengo ganha hoje, eu acho que decide a parada e o Estudiantes fora não vira. Mas jogar na Argentina, meus amigos, tu hoje tu é irmão, Branco?
1: Com certeza, mas eu acho...
2: Vai torcer pro argentino, Estudiantes?
1: Claro, né, cara? Hoje...
2: Tu tem medo do Flamengo?
1: Não, isso...
2: Tá com medo do Flamengo?
1: Pra mudar a final, né, cara? Tem que mudar, senão... 2 anos a fio, a mesma final é meio chato.
0: Tu sabe quando é que vai mudar a final? Que eu acredito. Quando começar a redução de jogadores
1: estrangeiro
0: no Brasil. Porque daí eles vão começar a ficar mais...
2: Nos seus times de origem, né?
0: Nos seus times de origem. E a Argentina vai ter mais... Vai reter mais seus jogadores e eles vão conseguir fazer frente.
2: Será que vão reter ou vão para a Europa lá, talvez jogar? Talvez na região
0: não porque,
2: lá?
0: Não, porque lá eles também têm.
2: No Oriente Médio, ali.
3: Eu vou
2: também
3: fazer uma pergunta. Vocês lembram do comercial da Manco, que passava antes dos Jogos da Libertadores?
0: A Manco!
3: Que tinha lá que o Brasil se gavava que tinha 5 Copas do Mundo, a Argentina que tinha 22 Libertadores e o Brasil tinha umas 12. Cara, esse comercial, olha, faz mais de 15 anos. E a gente acha que agora empatamos com os argentinos em título. Ou tá, o Grêmio Brasil passou.
0: Tá por ali. Assim.

0: Porque os argentinos simplesmente
1: sumiram. Mas falando com coerência sobre o jogo, o Flamengo é flanco favorito, né? Para atropelar o Estudiantes. Assim, não atropelar
0: que com
1: lá,
0: todo
1: né?
0: respeito, o Flamengo não é o Corinthians, né? Com todo o respeito.
1: E o Estudiantes não é um Fluminense para bater de frente com.
2: A diferença que tem dos argentinos não é a qualidade técnica. Os caras parece que jogam o final de Copa do Mundo, eles colocam raça, eles colocam pai, mãe, filho, Espírito Santo jogar. Parece que eles vêm com sangue, vêm com aquele negócio lá, com aquela vontade de querer se doar para o time. Então, muitas vezes eles jogam mais na raça, no tranco e barranco, do jeito que Deus fez a mandioca, eles vão levando.
1: Torcida
2: Mas
1: empurra.
2: torcida
0: O
2: empurra, né?
0: Estudiantes é um time de tradição,
2: Então,
0: é um time
2: esse é o
0: bom,
2: detalhe que eles têm.
0: tem bons jogadores, não tá vindo bem. Os times tradicionais da Argentina,
2: O Racing, o Boca Júnior.
0: Os últimos anos não tão vindo bem, né? E aí tu vê um Boca, né? Tu vê um Boca contratar o Valencia, porque não achou um centroavante na Argentina, né? Um jogador de frente na Argentina. E o Valencia dele perder gol lá Tá enganando o bicho velho, tá enganando parelha, né?
2: Antes aqui, agora lá.
0: Não, e tava. Onde é que ele tava? Tava no.
1: Não sei. Mas
0: quero saber de
1: México.
0: Eu quero saber de Flamengo e Estudiantes. O Flamengo pode perder o jogo, eu acredito. Se o treinador do Flamengo fazer alguma bobagem como o treinador do Cruzeiro fez, que tomou quatro foi quatro do
2: Bragantino, né?
1: Não vai ter Arrascaeta, hein?
0: Faz diferença. É, mas aí tem.
2: O Flamengo vai jogar para não perder.
1: Não vai ter
2: essa
1: Jorginho.
0: É, não vai ter. É, mas tem aí tem quatro no meio campo.
1: Não vai
0: né?
1: ter o Alexandre, hein?
0: É. E é lá o primeiro jogo, né?
2: Por isso que eu digo, o Flamengo vai lá hoje para jogar para não perder. Perdendo até de 1-0, tem possibilidade de reverter com tranquilidade.
3: Mas se ele perder de 2, vira ainda.
2: Agora, com 2, já começa um pouco complicado, porque os argentinos são catimbeiros. Cara, catimbo, homem do céu. Para enfrentar a catimba dos caras, só quem já jogou e quem conhece sabe que realmente os homens não são de matar com a unha. Então, tem que ter essa situação. O Flamengo, acho que o empate lá é bom, uma vitória, daí seria já praticamente selar a passagem para a final.
0: Agora, falando em Flamengo, falar dos nossos times, né, Felipe? Um pouco. O Inter vendeu não, entregou, né? O Vitão, pagava um pouco das contas.
1: O zagueiro?
0: O zagueiro?
1: Tava no Flamengo.
0: Sim, mas e quantas partidas ele jogou desde que ele chegou no Flamengo?
1: É banco do Flamengo.
0: E no Inter ele era titularíssimo, e nós, se o Vitão não jogar, perdemos o jogo. E o homem vai lá, já tá um ano, não fez cinco
1: pois
0: partidas.
1: Eu nem lembrava que ele tava lá, cara.
0: Sim, não
2: só pra
0: fez
2: ver, então,
0: cinco.
2: A disparidade técnica de um clube
0: a
2: com
0: disparidade.
2: Outro,
0: não, o Flamengo, tem 8 jogadores no meio campo. Que se tu pegar os 8, até no Palmeiras são titular também. Tu pega os 8, são titular em todos os clubes do Brasil. E tem
2: poder
0: e aí
2: financeiro, né?
0: E aí só joga, joga 3, 5 fica no banco.
2: Aí vem uma pergunta que o Felipe já fez isso e talvez não sei se vocês já responderam ou não. Essa situação para equipe agora tem que bancar os seus atletas e não tem o recurso entrando das bets. Tá lá tramitando, de repente pode mudar tudo isso, mas até agora ainda nada, porque o que acontece? O rendimento financeiro que estava lá, o orçamento era uma coisa. A folha de pagamento, há quem acontece, segundo informações, 45 milhões por mês, a folha de pagamento do Flamengo. Os dirigentes, o pessoal lá do Conselho Fiscal, dizem que é 32 milhões. Mas tem lá os que por fora dizem que é 45 milhões a folha de pagamento. Então não é, pense bem qual é o valor, qual é o clube que coloca isso?
0: Não, e quanto é que pagou pro Paquetá?
2: 500 e poucos milhões por ano de folha de pagamento.
0: Quanto é que pagou pro Paquetá de salário? É. E a diretoria do Flamengo suspendeu até o final do ano, só a partir do ano que vem, ainda esperando o ano que vem virar e ver o que vai acontecer, pagar a comissão dos agentes. Vocês não vão receber comissão de venda de jogador. O cara que vendeu o Paquetá lá por 200 milhões, que o Flamengo tem que dar 10 milhões pro cara.
1: 40 milhões de euros, né?
0: É. que deu comissão de 10 milhões pro cara, só ano que vem você vai começar a receber e parcelar.
1: E o presidente falou, né, que não sabe como vai pagar a parcela do Paquetá em janeiro, né?
0: Em janeiro.
3: Vai ter que vender gente.
0: É então. aí que o Roberto quer chegar. O Flamengo, quando é que tem janela agora?
2: Não, agora esse ano aqui não tem mais.
0: Mas
2: a partir do janeiro, da temporada inicial,
0: eu acredito que o Flamengo vai vender uma tropinha aí.
2: Acho que ali, no dezembro em diante já começa, os clubes já estão começando a tratar de negociação. Isso não é só o Flamengo, é todos os times que tinham, na maior parte da receita, as bets. Que davam aí, digamos, o orçamento para as equipes, né? Agora o que acontece? E não é só lá no Flamengo, isso está acontecendo com os outros times também, né? Não adianta dizer que o Palmeiras também, que já está olhando lá, a Leila pegou lá o caixa dela, quanto que eu tenho, quanto que dá, quanto que eu corro, não adianta, os times vão se reestruturar, vão fazer o que tem que fazer, né? Time que não quer quebrar, um dos times que tem uma condição financeira equilibrada, o melhor time equilibrado financeiramente do Brasil, quem que é? Vocês sabem? Não é o Palmeiras. É o Atlético do Paraná. É um time que não tem dívida, é um time que está financeiramente com as contas controladas em dia e já tem projeção também de orçamento
3: para o que vem. Eu vi um especialista falando que hoje o Bahia é mais equilibrado do que o próprio Atlético Paranaense. Porque o Atlético Paranaense, chegado a uma crise, o Atlético se lasca também, tá?
2: Mas aí vem detalhe, ó. O que acontece do Bahia com o Atlético do Paraná? O Bahia, até hoje, tem alguém dando um suporte financeiro. A hora que essa tal de SAF lá resolveu, o patrocinador é o seguinte: tchau e bem, que nem fez lá com o Textor, lá do Botafogo. Bahia, gente, hoje, ele tem as contas equilibradas. Mas quanto que está a dívida do Bahia? Ninguém sabe, ninguém falou isso. O Atlético não tem a dívida. Ele tem as contas controladas.
0: O Atlético vendeu aquele goleiro por 145 milhões, né? Para a Arábia Saudita.
3: O Bento.
0: Vendeu o Bento para... Era um goleiro até que eu achava que deveria ter mais oportunidade na seleção, mas foi para a seleção, tomou uns peru também e não afirmou, né?
1: Mas olha, do Atlético.
2: Posso dar o meu palpite pro Flamengo hoje?
0: Uhum.
2: Como bom brasileiro, 1-0 Flamengo.
3: Tá bom. Vocês viram a furada da Globo? Hoje eu não vi a furada da Globo. Parece que a Globo anunciou que tinha fechado até 2030 as transmissões da seleção brasileira, né? E a CBF veio e disse assim: ó, não é bem assim, calma aí. E aí a própria Globo demitiu o erro de ter anunciado isso.
0: Mais uma furada da Globo. De tantas.
1: Mais uma. Meu, por mim, pode fechar.
3: Não, tem um negócio que talvez vocês concordem. A qualidade de transmissão de imagem, quando que a Globo que faz, muitas vezes, é uma qualidade melhor que os outros.
0: É diferente.
3: Mas é bom uma trocada. A Globo se mexeu quando perdeu a Fórmula 1 para a Band. Teve que se reinovar para trazer a Fórmula 1 de novo. Tem muitos detalhes. Deixa eu falar, eu quero levantar uma bola para você aqui de Chapecoense. Né? O técnico da Chapecoense, quando que chega... Ele diz assim: ó, eu não vou jogar com três zagueiros, né? O Rafael Lacerda. E aí, né, depois do último jogo, ele disse que ele acha que vai ter que voltar atrás na fala dele, jogar com três zagueiros, fechar a casinha pra Chapecoense não levar mais laçaço como levou nos últimos dois jogos. E aí, vocês acham que é uma boa ou não é uma boa pra Chapecoense?
0: Olha, se o esquema tático tava dando certo, por que que ele mexeu? Por que que ele mudou?
3: Não, mas ele mudando, ele também ganhou do Corinthians fora, empatou com o Atlético fora.
0: Bom, mas aí tem que ver, de repente se machucou algum jogador, se teve algum jogador do meio do campo que machucou. Mas eu acredito que a Chapecoense, a partir do jogo que perdeu pro Inter, né? A Chapecoense não... ali jogou a toalha, né? Porque se ganhasse do Inter, ou empatasse do Inter... teria alguma perspectiva...
3: Mais ânimo do que não cair.
0: De escapar, né? Mas aí perdeu pro Inter, aí disse, não, agora caímos de vez, não tem mais o que fazer. E aí o jogador, eu acho que... Tá, já estamos na Série B, não adianta mais nós querer brigar tanto por uma coisa que nós não vamos mais conseguir.
1: Eu acho que às vezes não é nem ideia do técnico. Eu acho que às vezes a diretoria chegou nele e falou assim: ô, meu filho, fecha a casinha aí, vamos parar de passar vergonha.
0: Ah, também? Né? Também, claro.
1: Vamos parar de passar vergonha, vamos curtir ainda a Série A, mas não vamos ficar tomando laçaço para passar vergonha, né?
0: É, porque em Chapecó tá um borbulhamento grande lá, né?
3: Quanta gente no último jogo? 3 mil no estádio.
1: Tá louco.
3: Claro que a CBF não ajudou com o horário, o tempo era ruim, né? Era um final de feriado, mas 3 mil pessoas é muito pouco.
0: É, mas aí tem essa questão, né? As duas coisas, né? A questão do tempo e tá prejudicando bastante toda a região oeste aqui nossa e o estado todo, né? E também a questão do feriado, né? Aí eu acredito que juntou as duas coisas, né? Mas... E também como o time tá, né? Aí não anima o torcedor. Mesmo tu sendo sócio, tu pagando, tu tendo a tua cadeira lá, eu vou lá pra tomar um laçaço de novo.
3: Tu gosta dos três zagueiros, Branco?
1: Cara, o esquema tático?
3: É.
1: Cara, eu acho assim, ó. Eu, inclusive, quando tem times meus que eu coloco, cara, jogar. Porque não significa que é defensivo, não, cara. Porque tu libera os dois alas, né? Mas tudo depende, a partida depende da circunstância. Mas eu acredito que ali na Chape o prêmio não é negócio do técnico, não. Mas acho que o treinador, o presidente deu uma intimada.
3: Mas sabe o que eu acho pelo segredo dos três zagueiros? Tu tem que saber jogar, tu tem que ter entrosamento e treinar aquilo lá pra poder executar. Não tô falando dos times nossos aqui, né?
1: Sim.
3: Tô falando a nível dos caras grandes. Porque pra tu começar a se atrapalhar na cobertura de um, quem sai, quem volta, cobrir o ala que subiu, tu tem que estar sincronizado.
0: Tu tem que estudar muito o time, tem tudo isso também. Os jogadores têm que ter as características. Tu tem que ter... Não adianta tu ter só os zagueiros. Tu tem que ter alas e tu tem que ter meio de campo, os dois meio de campo, o 5 e o 8. Se tu vai jogar com dois só, eles têm que ser muito rápido e tem que ter senso de cobertura. Muito bom. Pra tu poder jogar nesse sistema. E pra tu jogar nesse sistema, com certeza tu vai propor o jogo. E tu vai avançar a tua marcação. E tu tem que cuidar, então, pra não levar... Bola nas costas. Tá? Eu lembro que nós aqui, nós, eu digo, o AJAP, porque lá em 2009, 2010, jogava o Stibe, o Guigo Ross... E o Polaco, não lembro o nome dele. Jogava o Gustavo Razeira de lateral. E o Jean, de Nova Erechim, na outra lateral. E depois não lembro quem eram os outros, os alas. O que nós fazia? Em casa, aqui no campo do AJAP, nós jogava com três zagueiros. 3-5-2. E aí tinha o Maninho de volante, tinha o Cláudio, né? Tinha outros ali que jogavam no meio, que eram muito rápidos também, conseguiam marcar, e o pessoal da frente corria e fazia pressão. Dentro de casa nós jogava assim. Fora de casa, onde tinha um campo mais largo, nós povoava o meio de campo. O Gustavo sabia apoiar muito bem, muita qualidade técnica. O Jean também, muita qualidade técnica. Nós povoava mais o meio de campo e liberava eles para jogar. Então, tudo é um estudo do adversário também para tu chegar, né?
3: Oh, pra gente fechar aqui, achei que ia terminar o dia ontem feliz da vida e a Pinhalense levou um supapo, né? Abriu 3-0. Hoje conversava com os atletas, nem eles acreditaram, no, né? A Criciúma virou para 8-4. Virou ainda no primeiro tempo, depois da Pinhalense fazer 3-0. Né? Tem que retomar a confiança. Assim como o Saudades agora também busca retomar a confiança depois de classificar em oitavo. E aí agora tem Clássico das Emoções, sábado em Saudades, 19 horas, no Teobaldo Ross. Ingressos a R$15, antecipado, 20 na hora. A DAF e Pinhalense Futsal Zagonel, jogo de ida, depois na outra semana, na véspera da eleição aqui em Pinhalzinho, jogo de volta. Aí quem perder acabou o ano, tira férias e diz assim, obrigado, até ano que vem. E quem ganhar continua na competição, é a última competição dos dois. E aí, meus amigos, Teobaldo Ross vai ferver e provavelmente centro de eventos vai ferver também.
0: Ah, com certeza, vamos, a gente não pode dizer que esqueceu o que aconteceu, mas teve circunstâncias alheias que a gente tá sabendo, a gente não pode falar aqui, mas a viagem não foi muito boa, né? E eu tenho confiança no Lewis, tenho confiança no grupo de jogadores, sou pinhalense, vou torcer para Pinhalense e acredito que a Pinhalense vai ganhar esse jogo e nós vamos ter glórias aí no final do ano aí para corroborar todo esse trabalho, esse esforço do Lewis, do grupo de jogadores, que são homens honrados, comprometidos e como a gente fala na brincadeira, e honram o fio do bigode. Então vamos torcer para Pinhalense aí, sábado, eu acredito que vai ter um espaço para o pessoal de Pinhalzinho lá, Felipe.
3: Os ingressos estão, né? Tá lá na Secretaria de Esporte e Cultura.
0: Ok. E depois vamos torcer vai ser no outro final de semana?
3: Aqui, no véspera da eleição.
0: Véspera da eleição, vamos lotar o Centro Eventos aí, vamos fazer um barulhão lá e vamos torcer pra Pinhalense.
3: Tu treina time daqui, treina time de lá, Branco, tu é imparcial?
1: Tu vai pedir pra mim agora, tu me quebra no meio, né?
3: Eu torço pelo bom futsal.
1: Eu torço que dê um baita jogo e que o melhor vença, porque eu tenho amigo dos dois lados, a gente tem que torcer, claro, é Pinhalense, né? E vai torcer para Pinhalense dar bem, mas o importante é o jogo ser um bom jogo e o melhor passar, né?
3: E ser com respeito, inclusive. Tava conversando agora com a Georgia, com o pessoal que faz assessoria de saudades, até para fazer uma postagem juntos, os dois times, sabe? Os dois jogadores das duas equipes convidando, para que haja esse clima dentro da quadra.
1: Quebrar o gelo, né?
3: Pau tora. Agora, fora da quadra, que haja esse
0: respeito.
3: Não.
0: É no esporte.
3: Exato.
0: Né? É no esporte. E o Branco, de repente, não sabe. O Felipe já sabe. Mas eu nasci em Saudades, né? Nasci na época lá, por questão aqui do hospital.
3: Era bem no saco de milho lá?
0: É. Tenho muitos amigos em Saudades. Juventude, a gente sempre foi para lá em vários eventos e festas e amizade. E tenho muitos amigos em Saudades e então, é que nem o Branco falou, é dentro das quatro linhas,
3: isso aí.
0: É na bola, e terminou o jogo, vamos se abraçar, vamos fazer festa e tá tudo certo.
3: Valeu?
0: Valeu! O meu palpite pro
3: Flamengo e Estudiantes?
0: 1-1.
3: Branco.
1: 0-0.
3: Eu vou de 1-0 Estudiantes para terminar o dia feliz. Gente, obrigado pela sua audiência, pela sua companhia. Amanhã a gente tá de volta com mais um Resenha Esportiva. Até a próxima. Tchau, tchau.

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1: Está no ar a Voz do Brasil. As notícias do governo federal que movimentaram o país no dia de hoje.
2: Olá, boa noite.
3: Boa noite para você que nos acompanha em todo o país.
2: Quinta-feira, 15 de outubro de 2026.
3: Vamos aos destaques do dia.
2: Combate aos incêndios na Amazônia.
3: Reforço de pessoal e investigação criminal são algumas das iniciativas para conter o fogo na região. Graziele Bezerra.
4: O Ministério da Justiça vai enviar ao Amazonas bombeiros e viaturas para reforçar a equipe da Força Nacional de Segurança Pública que trabalha no enfrentamento aos incêndios florestais no estado.
2: Conectividade em rodovias federais e estaduais.
3: Lançada a política para reduzir áreas sem cobertura de celular. Luana Karen.
5: Para viabilizar a ampliação da conectividade nas estradas, está o compartilhamento de sinal entre as operadoras.
2: Hoje é dia do professor.
3: Brasil tem mais de 2 milhões e 400 mil docentes na educação básica.
2: E o que é ser professor no país? Ouvimos docentes e alunos que destacam a importância da profissão.
6: Quero desejar um feliz dia dos professores a todos os mestres que nos ensinam e nos inspiram todos os dias. Parabéns pelo seu dia.
3: Na apresentação da Voz do Brasil, Luciano Seixas e Mariana Jungmann.
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3: A segurança nas rodovias é um dos pontos...